0: do etanol, combate à corrupção e desmatamento. Bom, o ministro das Relações Exteriores, Mauro Vieira, falou hoje com a imprensa e informou que desde março de 2025 o governo brasileiro manteve mais de 30 reuniões presenciais, virtuais também ou por telefone, aí nos níveis presidencial, ministerial, técnico também, com autoridades norte-americanas. E citou o exemplo, segundo ele, o Pix é uma infraestrutura política, pública, na verdade, de pagamentos, que foi criada pelo Banco Central e está disponível a todas as instituições financeiras que atuam no Brasil e que não há competição desleal.
1: Não é sério falar em competição desleal gerada pelo Pix. As acusações sobre desmatamento também são absurdas. Desde 2022, reduzimos significativamente o desmatamento na Amazônia e no Cerrado. Estes são apenas dois exemplos. Todas as alegações dos norte-americanos para justificar a aplicação de tarifas não têm lastro na realidade.
2: Grazi, as exportações brasileiras para os Estados Unidos terão que impacto?
0: Bom, vamos lá, Luciano. O ministro do Desenvolvimento, Comércio, Indústria e Serviços, Márcio Elias, disse que 2.100 produtos ficaram de fora dessa nova lista, né, de taxação, produtos aí como café, suco de laranja, carne, fertilizantes e aeronaves, mas o impacto do novo tarifaço já foi calculado pelo governo.
3: Com essa nova tarifa, foi decidida ontem, nós vamos ter cerca de 18% das nossas exportações para os Estados Unidos atingida, o que corresponde a 7,4 bilhões de dólares. Isso levando em conta o ano de 2024, antes, portanto, do início do tarifaço. Mas elas estão diversificando o mercado e nós vamos continuar nesse processo de diversificação do mercado. A participação dos Estados Unidos nas exportações brasileiras, que era de 12,1%, já caiu para 9,4%.
4: Bom, Grazielli, o governo detalhou as medidas que vão ser adotadas para socorrer esses setores afetados?
0: Já começou a falar, sim, como é que vai ser esse socorro. O ministro da Fazenda, Dario Durigan, explicou que o plano Brasil Soberano, que foi criado durante o primeiro tarifaço anunciado pelos Estados Unidos, vai ser ampliado, mas as novas medidas ainda vão ser detalhadas e dependem das conversas com os setores afetados.
5: Nós já temos prontos os mecanismos de proteção das nossas empresas e dos nossos empregos. Os setores afetados serão mais uma vez chamados ao diálogo e nós ampliaremos e reforçaremos o Plano Brasil Soberano, que dá apoio a quem foi injustamente afetado pelo tarifaço dos Estados Unidos. Seguiremos abertos à diplomacia e à negociação, seja com os Estados Unidos, seja com qualquer outro país.
0: E além disso, o ministro da Fazenda disse também que o governo vai estudar se aplica a lei da reciprocidade nesse caso. Essa norma autoriza que o governo, autoriza o governo, a aplicar restrições equivalentes, e aí no caso equivalentes aos Estados Unidos. Segue com vocês, Mariana, Luciano.
2: Obrigado, Grazielle Bezerra, pelas informações ao vivo aqui na Voz do Brasil.
4: Pois é, e onde estão as principais oportunidades de exportação dos produtos brasileiros?
2: Informações como essa constam no painel Acordo Mercosul-União Europeia, lançado pela Apex Brasil.
6: A biodiversidade amazônica está ganhando espaço no mercado internacional por meio de itens como a castanha do Brasil e o açaí. Na Cooperativa Central de Comercialização Extrativista do Estado do Acre, por exemplo, 50% da produção é vendida para fora. Segundo Cássio Almada, gerente de vendas da cooperativa, os produtos já alcançam 17 países e a ideia é seguir conquistando novos mercados.
7: A gente vem buscando novas alternativas de mercado, verticalizando também a nossa produção para atender com subprodutos aí, tanto para castanha, principalmente agora para fruta, que nós vamos ingressar no mercado para exportação e atuar em todos os continentes.
6: Uma nova plataforma digital foi criada para apoiar as exportações do país. É o painel Acordo Mercosul-União Europeia, que permite identificar produtos com maior potencial de exportação e os benefícios tarifários previstos no acordo entre os dois grupos econômicos, como explica Laudemir Miller, presidente da Apex Brasil.
8: Todas as empresas, os produtores rurais, as cooperativas podem entender a realidade do Acordo Mercosul-União Europeia e aplicar a seu caso concreto, principalmente para planejar o aumento dessa exportação.
6: Em vigor desde maio deste ano, o acordo entre Mercosul e União Europeia prevê a redução e a eliminação gradual de tarifas para mais de 9 mil produtos exportados pelo Brasil. É possível acompanhar a situação de produto a produto por meio da nova ferramenta que está disponível no site www.apexbrasil.com.br. Reportagem Gabriela Noronha.
4: Pois é, a gente segue falando de vendas ao exterior, mas agora de frutas. Entre as principais que agradam os fornecedores estrangeiros estão a manga, o melão, o limão e a melancia.
2: Em 2025, foram mais de 1 milhão de toneladas exportadas para os mercados internacionais.
9: Ricas em sabor e em nutrientes, as frutas estão entre os 13 produtos brasileiros mais exportados para o exterior. E o país figura entre os principais exportadores internacionais. Os produtores brasileiros vendem frutas secas e frescas, como manga, melão, limão e lima, uva, melancia, mamão, abacate e banana. Os principais destinos são a União Europeia e os Estados Unidos. Em 2025, foram exportadas 1 milhão e 300 mil toneladas de frutas, que renderam em vendas 1 bilhão e 570 milhões de dólares. O secretário de Comércio e Relações Internacionais do Ministério da Agricultura e Pecuária, Luiz Rua, comenta os dados das exportações brasileiras de frutas.
10: O Brasil, a despeito de ser um grande produtor de frutas, tem uma posição no ranking mundial dos exportadores acima da 20ª colocação. E nós temos, entre as principais frutas exportadas pelo Brasil, as mangas com 340 milhões no ano passado, depois o melão com 230, o limão com 200 milhões de dólares exportados.
9: O produtor e exportador Celso Zancan trabalha com a produção de uvas e principalmente de maçãs, o carro-chefe das vendas. Para este ano, a expectativa da empresa é vender 10 mil toneladas da fruta para os mercados internacionais. Ele costuma vender os produtos para países como Índia, Rússia, Portugal, Bangladesh, Irlanda e Arábia Saudita. Celso conta que para isso há um trabalho contínuo para que a produção atenda às exigências dos potenciais compradores mundiais.
11: A qualidade, ela é a mesma no mundo inteiro. A maçã, você tem que entregar uma maçã apresentável, sem danos mecânicos, sem defeitos aparentes, assim, com uma boa coloração e uma boa crocância. E a questão sanitária, a questão de segurança alimentar. Cada país tem uma exigência um pouco diferente sobre algumas moléculas, permitem no Brasil, não permitem na Europa. Então isso você tem que atender, porque chegou num país e a NASE, ela acusar que está fora desses limites ou está com uma substância não permitida naquele país, a carga vem de volta, né?
9: Até maio deste ano, as exportações de frutas já somavam 663 milhões de dólares. Segundo dados da Organização das Nações Unidas para Alimentação e Agricultura, em 2024, o Brasil foi o quarto maior produtor de mamão do mundo e o quinto maior exportador mundial de manga, melão, melancia e banana. Reportagem Márcia Fernandes.
4: Produtores rurais que perderam pelo menos 30% da produção em duas safras podem renegociar dívidas com prazo de até 8 anos.
2: Uma medida provisória assinada nesta quarta-feira, 15 de julho, também dá suporte a agricultores afetados por eventos climáticos, como no Rio Grande do Sul.
4: Saiba como vai funcionar a renegociação.
12: De acordo com a medida, produtores que registraram perdas de ao menos 30% em duas ou mais safras poderão renegociar débitos com prazo de 8 anos, incluindo 2 anos de carência, sem a necessidade de pagamento de entrada. Além disso, segundo o ministro da Fazenda, Dario Durigan, a medida provisória prevê condições para a renegociação de dívidas de produtores rurais afetados por eventos climáticos, incluindo os casos registrados no Rio Grande do Sul.
13: Em especial, olhando para o Rio Grande do Sul, para quem teve mais perda em razão de mudança climática, nós estamos reconhecendo que se tiver 3 perdas, o prazo vai para 10 anos.
12: A medida provisória prevê ainda a criação de um fundo garantidor de crédito, com aporte de até R$ 2 bilhões, para dar suporte às operações de renegociação. Segundo o ministro da Fazenda, Dario Durigan, o fundo poderá contar com a participação de estados e municípios na sua estruturação.
13: Também vamos convocar os estados e municípios que queiram contribuir com o fundo garantidor para que, de alguma maneira, a gente tenha mais proteção com redução de spread, redução de juros.
12: A medida provisória determina que as taxas de juros sejam definidas de acordo com o porte do produtor e a origem das perdas. Nos casos relacionados a eventos climáticos, os juros serão de 5% ao ano para beneficiários do Programa Nacional de Fortalecimento da Agricultura Familiar, o PRONAF. 8% para produtores enquadrados no Programa Nacional de Apoio ao Médio Produtor Rural, o PRONAMP, e 11% para os produtores de maior porte. A MP terá validade imediata de 120 dias após a publicação, mas precisará ser aprovada pelo Congresso para não perder a vigência. Com locução de Thaís de Araújo, reportagem Gabriela Noronha.
2: Uma ferramenta que auxilia produtores rurais e cooperativas a consultar crédito.
4: É o simulador do Programa Nacional de Fortalecimento da Agricultura Familiar, o PRONAF.
2: A plataforma online informa condições de financiamento compatíveis com o perfil do produtor e as instituições financeiras que operam na região.
14: A plataforma disponível online é voltada para agricultores familiares e cooperativas no âmbito do Programa Nacional de Fortalecimento da Agricultura Familiar, o PRONAF. A ferramenta pode ser utilizada também por técnicos de assistência técnica e extensão rural, agentes financeiros, sindicatos e outras organizações que orientam agricultores familiares sobre o acesso ao crédito rural. O produtor Natanael Dal Bianco tem uma propriedade de 10 hectares no município de Jaboticaba, no Rio Grande do Sul, onde investe no plantio de milho e trigo. Ele também é técnico agrícola e trabalha com outros produtores da região. Natanael conta que já utilizou o simulador de crédito do PRONAF para saber as linhas de créditos disponíveis.
15: Já fiz a utilização do navegador do computador, traz todas as linhas de crédito, então fazer a pesquisa de saber qual que é a linha de crédito ideal, inclusive taxa de juros e condição de pagamento. Né?
14: Para acessar as informações, é preciso responder algumas perguntas sobre a situação do agricultor, como renda familiar e localidade. O mais importante é responder o que pretende financiar. Se o objetivo é, por exemplo, a compra de maquinaria, reformas na propriedade rural ou projetos de energia solar. Em seguida, são informadas as linhas de crédito e as condições de financiamento compatíveis com o perfil e quais as instituições financeiras que operam em cada região. A ferramenta reúne todas as informações sobre o PRONAF, como explica a ministra do Desenvolvimento Agrário e Agricultura Familiar, Fernanda Machiavelli.
16: Ele responde algumas perguntas simples e já fica sabendo quais são as linhas de crédito que são adequadas ao perfil, quais são as taxas de juros e as condições de pagamento. Porque a gente tem taxas de juros que variam de acordo com a renda da família. Depois que você faz a simulação, aí sim você pode se dirigir a uma das instituições bancárias que operam o PRONAF. Todos os bancos públicos, bancos cooperados. O banco vai analisar sua capacidade de pagamento de acordo com sua renda e com seu histórico.
14: Seu Natanael, que já acessou o simulador diversas vezes, explica como vai planejar os investimentos da próxima safra.
15: Custeio de milho agora, safra de verão e depois custeio de trigo, safra de inverno. Tem os demais investimentos para maquinários.
14: Vale lembrar que a plataforma não substitui a análise realizada pelas instituições financeiras, nem garante a contratação do crédito. Para conhecer a ferramenta, acesse simuladorpronaf.mda.gov.br. Reportagem Edinaldo Júnior.
4: Pois é, e a projeção econômica para o setor agropecuário no mês de junho deve chegar em R$1,4 trilhão.
2: O levantamento mensal divulgado pelo Ministério da Agricultura e Pecuária é calculado com base no desempenho das lavouras e no faturamento dos produtos rurais.
4: Em junho, o produto com maior participação na estimativa foi a soja, que representa cerca de 24% do valor total estimado.
17: O levantamento de junho do valor bruto da produção agropecuária, divulgado pelo Ministério da Agricultura e Pecuária, estima que o faturamento da produção dentro dos estabelecimentos rurais alcance R$1,4 trilhão. Desse total, 64% correspondem ao faturamento da lavoura, o que representa R$893 bilhões. A soja lidera com o valor estimado de R$335 bilhões. Na sequência, estão bovinos, milho, cana-de-açúcar e frangos. Juntos, esses segmentos representam 68,3% do valor bruto da produção agropecuária nacional. Na análise por unidades da federação, Mato Grosso registra o maior valor estimado, seguido por Minas Gerais e São Paulo. O valor bruto da produção agropecuária é calculado mensalmente com base nas estimativas de produção e nos preços recebidos pelos produtores rurais. Thaisa Vitória para a Voz do Brasil.
2: Crianças, adolescentes e idosos com diabetes vão ter acesso à insulina glargina pelo SUS.
4: Esse medicamento possui uma resposta mais prolongada no organismo e permite um controle mais estável da glicemia.
2: Todos os estados devem receber o insumo até o final do mês, segundo estimativa do Ministério da Saúde.
18: A insulina glargina ofertada pelo SUS tem ação prolongada e, na maioria dos casos, permite apenas uma aplicação diária. Outros tratamentos podem exigir até 3 aplicações no mesmo período. Além disso, permite um controle mais estável da glicemia, como destacou a secretária de Ciência, Tecnologia e Inovação em Saúde, Fernanda Denegri.
19: Ela é mais estável porque ela é de longa duração, então ela permanece no corpo por 24 horas, então ela reduz as chances de hipoglicemia ao longo do dia. Reduz o risco daquela hipoglicemia noturna, que quem usa a insulina às vezes se preocupa, né?
18: O público-alvo são pacientes de 2 a 18 anos incompletos com diabetes tipo 1 e pessoas com 70 anos ou mais com diabetes tipo 1 ou 2. O paciente, o Biratã Geraldo Pinto Ribeiro, de 80 anos, já começou a fazer uso do novo medicamento.
20: Comecei a aplicar esse remédio uma vez por dia. Pego no posto de saúde com receita médica, o enfermeiro me explicou como se deve aplicar, eu aplico e estou com a diabetes controlada.
18: Mais de 250 mil tubetes de insulina glargina foram encaminhadas a 16 estados. Também foram distribuídas 52 mil canetas reutilizáveis para aplicação do medicamento. O Ministério da Saúde estima que todos os estados recebam os insumos até o fim de julho. De acordo com a secretária Fernanda Denegri, de Ciência, Tecnologia e Inovação em Saúde, a transição para um novo tratamento será feita de forma gradual.
19: São cerca de 2 milhões de pacientes que usam insulina no SUS. Então a ideia é que neste ano 30% das pessoas já possam migrar para essa insulina mais moderna. No ano que vem seria 60% e ao longo de 3 anos a gente completaria para chegar até 80% dos pacientes.
18: Para ter acesso ao medicamento, o cidadão deve procurar a unidade básica de saúde mais próxima de sua residência, com a receita médica carimbada. Pais, responsáveis ou cuidadores também podem solicitar a substituição pela nova insulina. Junto ao medicamento, será entregue uma caneta reutilizável para aplicação, com validade de 3 anos, além das agulhas necessárias para administração correta. Reportagem Natália Koslick.
4: Se você é motociclista e pensa em comprar um capacete novo, atenção.
2: Uma mudança na fiscalização promete dar mais segurança na hora da compra.
4: Desde o início do mês, todas as lojas e fabricantes só podem vender capacetes com um novo selo do Inmetro.
2: A novidade é a presença de um QR Code que permite checar a autenticidade do equipamento usando o celular.
21: Muito além de um acessório obrigatório, o capacete pode ser a diferença entre a vida e a morte. E os números mostram por quê. Em 2024, mais de 37 mil pessoas morreram no trânsito brasileiro. Quase 42% dessas vítimas eram motociclistas. Em Brasília, o aposentado e motociclista Getúlio Hahnemann viveu na prática a importância de um capacete certificado. Após um acidente de moto, ele escapou de sequelas graves graças ao equipamento de segurança.
22: O carro na minha lateral deu uma freada e apareceu um camarada que estava atravessando. O carro não atropelou ele e sobrou para mim. Não tive mais nada grave porque eu estava usando capacete.
21: Histórias como a do Getúlio reforçam a importância de escolher um produto certificado. Desde 1º de julho, fabricantes, distribuidores e lojas só podem vender capacetes com o novo selo de conformidade do Inmetro. A principal novidade é um QR Code que permite ao consumidor verificar na hora da compra se o produto é autêntico. O chefe da divisão de regulamentação e qualidade regulatória do Inmetro, Hércules Antônio da Silva Souza, explica a mudança.
23: A gente identificou uma série de fraudes nos selos da conformidade ao selo do Inmetro que eram usados até então, que vai levar o consumidor a ter uma informação falsa. O segundo é que a gente está criando uma ferramenta que agora permite uma informação muito mais qualificada. Ele agora pode se utilizar de um QR Code que vem no selo, único, inviolável, que não pode ser falsificado. Ele, ao utilizar essa leitura do QR Code, ele passa a ter informações muito mais qualificadas.
21: Quem já possui um capacete certificado com o selo antigo pode continuar usando normalmente. A mudança vale apenas para a comercialização de novos produtos. Capacetes vendidos sem o novo selo e sem o QR Code passaram a ser considerados irregulares, alerta Hércules Antônio do Inmetro.
23: Um capacete sem selo é, na verdade, uma compra inadequada, porque você está se colocando numa condição de risco, acreditando que o capacete vai te proteger, mas na hora que você mais precisar dele, ele vai falhar, porque ele não passou pelos ensaios de avaliação.
21: O empresário Iago Dias, dono de uma loja de capacetes em Brasília, defende a mudança e fala o que é preciso ficar atento na escolha de um capacete.
0: Verificar o selo do Inmetro, se realmente é legítimo, saber o tamanho certo. E o terceiro, que eu falo muito para meus clientes, é não economizar onde há segurança. Então, prezar sempre pela qualidade.
21: Na dúvida, a recomendação é simples. Comprar sempre em estabelecimentos confiáveis. Conferir o novo selo do Inmetro e verificar a autenticidade pelo QR Code. Afinal, quando o assunto é capacete, economia nunca pode custar segurança. Reportagem Pablo Mundim.
4: As inscrições para o processo seletivo do FIES, o Fundo de Financiamento Estudantil, para o segundo semestre do ano, acabam amanhã.
2: O FIES oferece financiamento a estudantes matriculados em cursos superiores de instituições privadas.
4: As inscrições devem ser feitas no Portal Único de Acesso ao Ensino Superior.
2: E essas foram as notícias do Governo Federal.
4: Uma realização da Secretaria de Comunicação Social da Presidência da República.
2: Com produção da empresa Brasil de Comunicação.
4: Fique agora com as notícias do Poder Judiciário e do Congresso Nacional. Boa noite.
2: Boa noite para você. Até amanhã.
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5: Supremo Tribunal Federal divulga nota sobre manifestações do governo dos Estados Unidos.
24: Eleições 2026. TSE já pode divulgar boletins e orientações ao eleitorado.
5: Para o STJ, direito de retenção por benfeitorias em imóvel não se aplica a inquilino inadimplente.
24: Boa noite, eu sou Marcela Luiza.
5: E eu sou Walter Lima.
24: O Supremo divulgou uma nota nesta quinta-feira em resposta às manifestações do governo dos Estados Unidos sobre decisões da justiça brasileira.
5: O STF afirma que atua exclusivamente por força da Constituição Federal, reforçando que as decisões tomadas são públicas e fundamentadas na Constituição e nas leis do Brasil.
24: O Supremo destaca que a independência do Poder Judiciário é um princípio essencial do Estado Democrático de Direito e defende que as relações entre países devem respeitar a soberania e a autonomia das instituições.
5: Também afirma que eventuais divergências entre Estados devem ser tratadas por vias diplomáticas e pelo direito internacional, e não por ações que possam pressionar o judiciário. Por fim, o tribunal reafirma que continuará a trabalhar com independência em defesa da Constituição, da democracia, da separação dos estados e do Estado de Direito.
24: Em regra, inquilino que fez benfeitorias tem direito de permanecer no imóvel alugado até ser indenizado.
5: Só que para o STJ, se ele for inadimplente, não pode usufruir do direito de retenção. Fátima Uchoa.
25: A locadora ajuizou ação de despejo com pedido de rescisão contratual, retomada do imóvel e pagamento dos aluguéis e encargos em atraso. O juízo de primeiro grau decretou o despejo e condenou a inquilina a pagar os débitos, mas assegurou o direito de ela ser indenizada por melhorias comprovadas e ser compensada por valores gastos com reforma. O Tribunal de Justiça de Goiás afastou o direito de retenção do imóvel, mantendo os demais pontos da decisão. No STJ, a terceira turma negou o pedido de retenção. Segundo a relatora ministra Nancy Andrighi, a falta de pagamento rompe o equilíbrio contratual e afasta a boa-fé objetiva necessária para o exercício do direito de retenção.
24: Petrobras vai ter de indenizar viúva de mergulhador que prestava serviço para a estatal.
5: A decisão reconhece que a morte do profissional foi causada pela falta de segurança no ambiente de trabalho. Marla Lacerda.
6: O trabalhador terceirizado morreu durante uma operação de mergulho no litoral do Ceará. Com base em laudo pericial, a Justiça do Trabalho cearense concluiu que o acidente estava ligado diretamente às más condições dos equipamentos utilizados pelo mergulhador. O TST manteve a decisão e responsabilizou a Petrobras subsidiariamente, por ser a tomadora do serviço.
24: A partir de hoje, o Tribunal Superior Eleitoral poderá utilizar espaços na programação de rádio e televisão para divulgar comunicados e orientações sobre as eleições 2026.
5: O objetivo é ampliar o acesso da população a informações confiáveis sobre o processo eleitoral.
24: Poderão ser veiculados, por exemplo, esclarecimentos e incentivos à participação feminina, a participação dos jovens e da comunidade negra na política.
5: O TSE também pode divulgar esclarecimentos aos cidadãos sobre as regras e os procedimentos de votação.
24: Justiça assegura educação diferenciada para indígenas do município de Novo Repartimento, no Pará.
5: Sentença também invalida a exigência inconstitucional para a contratação de professores indígenas. Sabrine Menezes.
7: A ação foi proposta pelo Ministério Público Federal após atraso no ano letivo de 2025 nas escolas das aldeias. Ao analisar o caso, a Justiça condenou o município, a União e o Fundo Nacional de Desenvolvimento da Educação, o FNDE, a implementarem uma série de medidas corretivas e ao pagamento de R$ 750 mil reais por danos morais coletivos. A determinação garante que crianças indígenas da etnia Paracanã tenham direito à educação escolar intercultural, diferenciada e bilíngue.
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24: Uma boa noite.
5: E até amanhã.
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9: Eu sou Paula Groba.
10: E eu sou Humberto Pinheiro.
9: E estes são os destaques de hoje do Jornal do Senado, que começa agora.
10: Acordo entre Congresso e governo viabiliza a renegociação de dívidas rurais.
9: Senado aprova restrições ao compartilhamento de imagens de vítimas de crimes e acidentes.
10: Avança projeto que acaba com liberdade provisória para presos em flagrante por crimes hediondos.
9: Boa noite.
10: Boa noite.
9: Presos em flagrante por crimes hediondos podem perder o direito à liberdade provisória. A mudança está prevista em um projeto aprovado pela Comissão de Segurança Pública do Senado.
10: O texto prevê 7 hipóteses em que a liberdade provisória deverá ser negada pelo juiz. Os detalhes com Bruno Lourenço.
11: A proposta aprovada na Comissão de Segurança Pública proíbe expressamente que juízes concedam liberdade provisória ou apliquem medidas cautelares alternativas à prisão para quem for detido em flagrante cometendo crimes considerados de extrema gravidade. O relator, senador Wilder Moraes, do PL de Goiás, diz que a impunidade e a soltura reiterada de criminosos perigosos alimentam os índices de violência.
26: Indivíduos que pratiquem delitos de tal natureza não devem ser agraciados com liberdade provisória, sendo, por isso, insuscetíveis de qualquer imposição de medida cautelar diversas da prisão. Criminosos que praticam crimes hediondos devem permanecer presos. Foi esse o objetivo do nosso constituinte originário e, em último caso, do próprio povo brasileiro, verdadeiro titular do poder constituinte.
11: O texto prevê 7 hipóteses em que a liberdade provisória deverá ser obrigatoriamente negada pelo juiz. A proibição de soltura passa a valer para réus reincidentes, com histórico de múltiplas prisões em flagrantes anteriores, integrantes de organizações criminosas, armadas ou milícias, pessoas que portem ilegalmente armas de fogo de uso restrito ou proibido e quem cometer crimes hediondos, crimes com violência ou grave ameaça, ou envolvidos com o tráfico interestadual ou internacional de drogas. O projeto seguiu para a Comissão de Constituição e Justiça.
25: Também avançou no Senado o projeto que assegura a mudança de nome completo a mulheres vítimas de violência doméstica.
10: Uma medida especial de proteção, quando houver risco à integridade física ou psicológica da mulher. Repórter Patrícia Oliveira.
12: Mulheres que sofrem violência doméstica e familiar poderão alterar o nome e o sobrenome para dificultar a localização da vítima pelo agressor em caso de perseguição. Pelo texto aprovado, a mudança dependerá de decisão judicial. Será solicitada pela própria vítima e tramitará sob segredo de justiça. O relatório lido pelo senador astronauta Marcos Pontes, do PL de São Paulo, estabeleceu prazo de 5 dias úteis para os cartórios fazerem a alteração.
13: Pode envolver acompanhamento especializado, restrições de acesso a informações, mudança de localidade e outras providências necessárias a neutralizar a ameaça. Graves.
12: A proposta também prevê a alteração do nome completo dos filhos menores, após avaliação, para garantir a segurança da família. O projeto segue para a Comissão de Constituição e Justiça.
25: E por falar em proteção, o Senado aprovou um projeto com regras para a divulgação de imagens de vítimas de crimes e acidentes. Quem registrar ou compartilhar esse tipo de conteúdo poderá ser punido com pena de 6 meses a 2 anos de prisão.
10: A proposta, inspirada no caso da cantora Marília Mendonça, segue agora para a nova análise da Câmara dos Deputados. Repórter Pedro Pincer.
14: De autoria da deputada Laura Carneiro, do PSD do Rio de Janeiro, o texto aprovado estabelece que não haverá crime quando a divulgação for necessária à administração da justiça, atender a interesse público devidamente justificado ou ocorrer com o consentimento da vítima. A proposta ainda altera o Código Civil para prever que o registro ou a divulgação de imagens de vítimas de crimes ou acidentes e de cadáveres poderão ser proibidos quando atingirem a honra da pessoa retratada ou tiverem finalidade comercial. Atualmente, a legislação já prevê restrições para a divulgação de escritos e imagens de uma pessoa nessas situações. O relator, senador Marcelo Castro, do MDB do Piauí, explicou o que motivou a apresentação do projeto.
15: Foi o acidente que aconteceu com a cantora Marília e compositora Marília Mendonça, que foi filmada a imagem dela, foi divulgado. Isso causou um grande trauma e esse projeto visa exatamente a proteger essas imagens de pessoas que são vítimas de acidente ou de violência.
14: O texto alternativo de Marcelo Castro altera ainda a pena prevista no texto original. Em vez de reclusão, a punição passa a ser de detenção de 6 meses a 2 anos e multa. Por causa das mudanças aprovadas pelo Senado, o texto volta para a nova análise da Câmara dos Deputados.
25: A Comissão de Assuntos Sociais debateu regras para o trabalho por aplicativos. Representantes dos trabalhadores cobraram mais segurança, proteção social e transparência.
10: Já representantes das plataformas defenderam a preservação da autonomia e da flexibilidade. Repórter Henrique Nascimento.
16: Segurança, proteção social e regras para as plataformas estiveram em debate na Comissão de Assuntos Sociais. A audiência reuniu trabalhadores, empresas, especialistas e representantes do poder público para discutir a regulamentação do trabalho por aplicativos. A senadora Leila Barros, do PDT do Distrito Federal, defendeu um equilíbrio entre direitos e sustentabilidade do setor.
17: É esse equilíbrio que buscamos, assegurar direitos e condições dignas de trabalho sem inviabilizar o desenvolvimento do setor.
16: A presidente do Sindicato dos Motoristas de Aplicativo de Mato Grosso, Solange Moraes, chamou a atenção para a segurança dos profissionais.
20: Porque o trabalhador por aplicativo não pede esse privilégio. Ele pede apenas aquilo que qualquer cidadão brasileiro merece. Direito de trabalhar, direito de viver. E é o direito de voltar para casa com segurança.
16: Segundo o IBGE, o número de pessoas trabalhando por aplicativos teve um crescimento de 25%, atingindo a marca de quase 2 milhões de pessoas.
25: E a senadora Roberta Scioli, do Republicanos de Roraima, defendeu a adoção de medidas para ampliar a oferta de voos e reduzir o preço das passagens aéreas no estado. A parlamentar destacou que dados do Anuário do Transporte Aéreo apontam estão Roraima como o estado com a maior tarifa média do país e afirmou que a situação compromete a mobilidade da população.
0: Segundo a senadora, o elevado custo das passagens dificulta o acesso a serviços de saúde, educação e oportunidades de trabalho, além de afetar o desenvolvimento econômico do estado. Roberta Acciola informou que solicitou esclarecimentos ao Ministério de Portos e Aeroportos sobre as ações previstas para ampliar a concorrência e reduzir as tarifas.
4: Não queremos apenas explicações, queremos planejamento, compromisso e resultados. Roraima precisa de mais voos, melhores horários, maior concorrência e políticas públicas que reconheçam as particularidades da região norte. Porque morar em Roraima não pode significar pagar a passagem aérea mais cara do Brasil.
25: O plenário do Senado aprovou o pedido de urgência para análise do projeto que muda as regras do seguro rural. Com a decisão, a proposta que veio da Câmara dos Deputados não precisará passar pelas comissões do Senado e poderá ser votada diretamente pelo plenário. O presidente da Casa, Davi Alcolumbre, afirmou que o acordo para a votação foi construído com o governo e destacou o apoio do ministro da Fazenda em exercício, Dario Durigan, nas negociações.
0: E um acordo entre o Congresso e o governo viabilizou a edição da medida provisória que trata da renegociação de dívidas rurais para produtores de todo o Brasil.
25: Segundo o texto, a medida é uma resposta ao salto da inadimplência no setor, que praticamente dobrou nos últimos 2 anos. Repórter Douglas Castilho.
18: Diante desse cenário, resultado da maior recorrência de eventos climáticos extremos, como as enchentes do Rio Grande do Sul, e da instabilidade internacional intensificada por conflitos como as guerras na Ucrânia e no Oriente Médio, a medida provisória cria novas linhas de crédito rural e permite que a União participe de um fundo garantidor para cobrir operações de empréstimos aos produtores afetados por catástrofes naturais. Ao agradecer pela parceria com o ministro da Fazenda, Mário Durigan, a ex-ministra da Agricultura, senadora Tereza Cristina, do PP de Mato Grosso do Sul, falou da extensão da MP.
19: Atendendo não só o Rio Grande do Sul, mas a todo o Brasil, porque foi atendido não só os produtores que têm problemas de endividamento por conta de problemas climáticos, mas também por problemas de renda. Então, ampliou-se muito o escopo. Foi um ótimo acordo pelo Brasil.
18: A medida provisória, que tem eficácia imediata, será analisada por uma comissão mista de senadores e deputados federais antes de ser votada pelos plenários da Câmara e do Senado.
0: Edição de Paula Groba e trabalhos técnicos de João Lira, o Jornal do Senado fica por aqui. Acompanhe agora as notícias da Câmara dos Deputados. Boa noite.
25: Boa noite e até amanhã.
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21: Câmara prioriza atendimento de mulheres que sofreram perda gestacional.
22: Proposta cria sala exclusiva de perícia médica em crianças e adolescentes.
21: Comissão aprova apenas a empresa que permite pornografia criada por IA.
22: Parlamentares analisam selo de inclusão para micro e pequenas empresas.
21: Boa noite. Avança na Câmara a proposta que cria o selo Empresa Inclusiva. O objetivo é reconhecer empresas de pequeno porte que contratam pessoas com deficiência, como informa a repórter Silvia Munhato.
23: A Comissão de Trabalho aprovou o projeto que cria o selo Empresa Inclusiva para micro e pequenas empresas. A ideia é reconhecer empresas de pequeno porte que promovam a inclusão de pessoas com deficiência em seus quadros de funcionários. A relatora, a deputada professora Marcivânia, do PCdoB do Amapá, defendeu a medida.
27: Eles vão ter um selo que vai dar credibilidade, vai fazer as pessoas também olharem para essas empresas de forma diferente, porque existe um sentimento, acho que de todo mundo, de valorizar empresas que tenham boas iniciativas.
23: O selo será uma certificação concedida pelo Poder Executivo, com validade de 2 anos, às empresas que cumprirem um conjunto de requisitos, como manter percentual mínimo de trabalhadores com deficiência, adotar medidas de acessibilidade física e digital e utilizar tecnologias assistivas. As empresas certificadas terão direito ao uso da logomarca oficial do selo, além de prioridade em programas governamentais. Segundo dados do Cadastro Geral de Empregados e Desempregados, citados na justificação do projeto, mais de 17 milhões de brasileiros possuem algum tipo de deficiência, mas menos de 1% dos vínculos empregatícios ativos correspondem a esse grupo. A legislação atual obriga apenas empresas com 100 ou mais empregados a reservar vagas para pessoas com deficiência. O projeto que cria o selo Empresa Inclusiva para empresas de menor porte será analisado agora pela Comissão de Defesa dos Direitos das Pessoas com Deficiência. Da Rádio Câmara de Brasília, Silvia Minhato.
1: Política.
2: Chico Alencar, do PSOL do Rio de Janeiro, avalia que o volume de emendas parlamentares previsto no orçamento de 2026 enfraquece a articulação entre os poderes. O deputado também afirma que os recursos, estimados em 61 bilhões de reais, distorcem o planejamento nacional.
21: Chico Alencar ainda aponta que a falta de rastreabilidade e transparência na destinação das emendas mantém práticas semelhantes ao orçamento secreto, com prejuízo para políticas públicas de saúde, educação, mobilidade urbana e infraestrutura.
2: Tadeu Venere, do PT do Paraná, repudia a indicação irregular de emendas parlamentares por pessoas sem mandato eletivo ativo. Na opinião do deputado, a tentativa de criar o que ele chama de poder paralelo gera constrangimento e a perda de credibilidade do Congresso.
21: Ao elogiar decisões judiciais recentes de bloqueio de bens e recursos contra dirigentes partidários e ex-parlamentares, Tadeu Venere reforça que a indicação de verbas é um direito exclusivo de quem foi eleito pelo povo. Ele cobra investigações e punição dos responsáveis por irregularidades.
2: Roberto Monteiro Pai, do PL do Rio de Janeiro, critica o uso que políticos fazem do nome de Deus para se aproximar do eleitorado. O deputado cobra coerência ética e respeito aos mandamentos religiosos nas condutas diárias e no respeito ao próximo.
21: Roberto Monteiro Pai alerta que todos prestarão contas de suas ações e palavras. O congressista destaca que, mesmo defendendo seu campo político, a direita evita ataques pessoais a seus adversários em respeito aos princípios que professa.
2: Eli Borges, do Republicanos do Tocantins, manifesta preocupação com o que considera ameaças à liberdade religiosa no Brasil. Ele cita a interrupção de culto evangélico por policiais e questionamento a uma oração feita em um fórum de conselheiros tutelares.
21: Eli Borges afirma que manifestações de fé vêm sendo tratadas com restrições crescentes em espaços públicos e religiosos. Ele assinala que o país precisa levar a sério a defesa da liberdade religiosa para evitar que cultos sejam limitados por decisões institucionais.
1: Ciência e tecnologia.
2: A comissão aprova punições a empresas que permitem pornografia criada por inteligência artificial. A repórter Júlia Lopes nos conta quais serão as penas.
5: A Comissão de Comunicação da Câmara aprovou um projeto de lei que prevê multas e sanções para empresas de tecnologia e redes sociais que permitirem a criação e a circulação de pornografia gerada por inteligência artificial, as chamadas deepfakes. Pelo texto, fica proibido o uso de IA para criar imagens ou vídeos de nudez e conteúdo sexual sem autorização da pessoa envolvida. No caso de adultos, a prática só será permitida com consentimento expresso. Já para menores de idade, a regra é ainda mais rígida. Qualquer conteúdo desse tipo é totalmente proibido, mesmo que não envolva pessoas reais. A proposta estabelece que empresas que descumprirem as regras poderão ser multadas em até 2% do faturamento do grupo econômico, limitado a 50 mil salários mínimos. Em casos mais graves, a punição pode chegar à proibição do uso de ferramentas de inteligência artificial. O texto aprovado é do relator deputado Jadiel Alencar, do Republicanos do Piauí. Ele afirmou que o objetivo da medida é proteger crianças, adolescentes e adultos contra a manipulação de imagem. Dados da ONG SaferNet mostram que denúncias de abuso sexual infantil online, muitas vezes envolvendo o uso de IA para a criação de deepfakes, cresceram e ultrapassaram 63 mil registros em 2025, o segundo maior número em 20 anos. Para o autor da proposta, deputado João Daniel, do PT de Sergipe, a ideia é promover uma internet mais responsável e garantir punição para quem comete crimes no ambiente digital.
6: Nós precisamos utilizar a inteligência artificial, as redes sociais, para o bem, para o amor, para a solidariedade, para a boa informação. Não podemos aceitar esse tipo de ação que é cometida por criminosos que utilizam a inteligência artificial e as redes sociais para prejudicar e cometer crimes através da internet.
5: O projeto também determina que conteúdos gerados por IA têm identificação clara como marca d'água, indicando que são artificiais. Além disso, obriga as plataformas a remover rapidamente conteúdos ilegais e a manter canais acessíveis para denúncias. A proposta ainda prevê punições para quem produzir ou compartilhar deepfakes sexuais envolvendo menores ou adultos sem consentimento. Nesses casos, as vítimas poderão ser indenizadas por danos morais e materiais. A proposta que impõe sanções a empresas de tecnologia que permitem a circulação de conteúdo sexual pornográfico gerado por inteligência artificial sem consentimento segue agora para análise da Comissão de Ciência e Tecnologia. Da Rádio Câmara de Brasília, Júlia Lopes.
1: Segurança Pública.
7: Contrária ao projeto de lei que criminaliza a misoginia, Clarissa Tércio, do PP de Pernambuco, afirma que o texto ameaça as liberdades de expressão e religiosa sem garantir proteção efetiva às mulheres.

0: para salvar vidas e combater a escalada de violência contra as mulheres no país.
1: Maria do Rosário afirma que a violência de gênero mata 4 mulheres por dia no Brasil. A deputada critica o uso de discursos religiosos para justificar o ódio contra elas e observa que o projeto também ajuda a reduzir o número de crianças órfãos de vítimas de feminicídio.
0: Luiz Lima, do Novo do Rio de Janeiro, critica o posicionamento da bancada governista em votações que endurecem regras de cumprimento de pena para crimes hediondos. Ele defende punições mais rígidas como resposta ao aumento da violência contra diferentes grupos da população.
1: Luiz Lima sustenta que o combate à criminalidade exige medidas mais severas a quem comete homicídio e crimes contra crianças. O parlamentar afirma que a segurança pública deve proteger toda a população, sem distinção de raça, gênero, orientação sexual ou posição política.
2: Agricultura.
0: A Câmara aprovou e encaminhou para análise do Senado o projeto de lei que proíbe a comercialização de leite em pó importado reconstituído no Brasil.
1: A ideia é proteger o produtor brasileiro e garantir mais transparência ao consumidor, como informa a repórter Maria Neves.
3: A Comissão de Constituição e Justiça da Câmara dos Deputados aprovou o projeto que proíbe a reconstituição de leite em pó importado para que seja vendido na forma líquida no Brasil. Pelo texto, empresas que descumprirem a norma ficam sujeitas a multa de até R$1 milhão. O infrator também poderá sofrer suspensão do alvará de funcionamento de forma temporária ou definitiva. De acordo com a autora do texto, deputada Daniela Rainer, do PL de Santa Catarina, o produtor de leite brasileiro sofre uma crise sem precedentes, causada em grande medida pela importação de leite em pó, que é reidratado e vendido como leite fluido no mercado interno. De acordo com ela, além de defender os produtos nacionais, o projeto traz proteção para o consumidor.
4: Esse projeto de lei busca também que o consumidor saiba o que ele está consumindo, mas especialmente para que o nosso produtor de leite tenha o seu produto valorizado. Para que o agricultor brasileiro, o produtor de leite brasileiro, tenha, sim, condições de se recuperar e não tenha essa concorrência desleal batendo na porta dele todos os dias, que em muitos casos acabou inviabilizando a produção leiteira brasileira.
3: O relator da proposta na comissão, deputado Domingos Sávio, do PL Mineiro, também afirma que a medida busca proteger o mercado interno de práticas desleais de comércio. Segundo o parlamentar, a preferência pela utilização de leite nacional não configura discriminação arbitrária, representa apenas um instrumento legítimo de política pública voltada à proteção da cadeia produtiva do país. Domingos Sávio sustenta ainda que a norma não proíbe a importação do produto, somente busca restaurar um mínimo de isonomia entre o produtor nacional de leite e o produto reconstituído a partir de matéria-prima importada e subsidiada. O texto aprovado permite a reidratação do leite em pó para venda no mercado nacional somente em caso de desabastecimento do produto na forma líquida. Da Rádio Câmara de Brasília, Maria Neves.
2: Comissões.
0: A inclusão da injeção semestral contra o HIV no SUS esbarra em preço alto, segundo apontaram especialistas em debate realizado recentemente na Câmara. A reportagem é de Emanuele Brasil.
5: O Ministério da Saúde, especialistas e representantes da sociedade civil afirmaram em debate na Câmara dos Deputados que o alto custo e o monopólio imposto pela indústria farmacêutica dificultam a incorporação do medicamento Lenacapavir ao Sistema Único de Saúde. O fármaco que previne a infecção pelo HIV, com apenas 2 injeções anuais, é defendido por especialistas e pela sociedade civil como a principal solução para reduzir o estigma e o abandono da prevenção diária em comprimidos. Embora o Lenacapavir já tenha o registro na Anvisa, ele ainda não está disponível no SUS. O medicamento passa agora por uma fase de definição de preço pela Câmara de Regulação do Mercado de Medicamentos. Somente após essa etapa é que o CONITEC, Comissão Nacional de Incorporação de Tecnologias no SUS, avaliará se o custo-benefício permite a oferta gratuita na rede pública. Coordenadora da mesa, a deputada Duda Salaber, do PSOL de Minas Gerais, ressaltou que a atualização das tecnologias de

0: prevenção é fundamental para atender as populações mais vulneráveis de forma digna. A parlamentar é autora de um projeto de lei que declara o medicamento como de interesse público, passo que pode facilitar uma futura quebra de patente.
1: Nós não queremos um SUS refém do mercado. Nós queremos ler a capa vir no SUS e queremos vida acima das patentes.
0: O debate foi encerrado com a cobrança de que o governo federal defina uma estratégia clara para garantir o acesso ao lenacapavir antes da Conferência Internacional de AIDS, que acontecerá no Brasil em julho. Da Rádio Câmara de Brasília, Emanuele Brasil.
2: Direitos Humanos.
3: O projeto cria sala exclusiva nas perícias médicas ligadas aos estados para atendimento de crianças e adolescentes.
4: O repórter José Carlos Oliveira tem mais dados sobre a proposta.
5: Em fase final de análise na Câmara dos Deputados, o projeto de lei cria sala exclusiva nos institutos médico-legais para atender crianças e adolescentes vítimas de violência. A proposta do deputado Marcos Polon, do PL do Mato Grosso do Sul, já passou pelas comissões de segurança pública e de previdência. Resta apenas a aprovação da Comissão de Constituição e Justiça para o texto seguir diretamente para a análise do Senado. A relatora, deputada Daniela do Vaguinho, do Rio de Janeiro, explica o principal objetivo da proposta.
6: O projeto enfrenta um problema muito grave, a revitimização. Hoje, muitas crianças e adolescentes vítimas de violência precisam passar por perícias em ambientes comuns dos IMLs, dividindo espaço com adultos, inclusive suspeitos e pessoas em situações graves, o que é totalmente inadequado. Isso aumenta o trauma.
5: O texto prevê que os IMLs destinem locais exclusivos para esses jovens sem risco de exposição a situações intimidantes ou vexatórias durante o processo judicial. Daniela do Vaguinho ressalta que as secretarias estaduais de segurança pública e as polícias civis terão prazo de 2 meses para cumprir a regra a partir da transformação da medida em lei.
6: O que buscamos é garantir proteção, respeito e cuidado nesse momento tão delicado. São mudanças simples, mas muito significativas. Uma sala exclusiva rompe com a lógica atual dos IMLs. Garante privacidade, evita o contato com adultos e suspeitos e com um espaço adequado e equipe preparada, a escuta é mais segura, o exame é mais cuidadoso e a prova mais qualificada.
5: A proposta segue diretrizes da Constituição e do Estatuto da Criança e do Adolescente quanto à proteção desses jovens diante de todas as formas de negligência, violência e opressão. Da Rádio Câmara de Brasília, José Carlos Oliveira.
2: Saúde.
3: A Câmara aprovou prioridade de atendimento no SUS para mulheres que sofreram perda gestacional. Entenda a medida com a repórter Sofia Peçanha.
7: A Comissão de Constituição e Justiça aprovou o projeto que garante prioridade de atendimento psicológico e social pelo Sistema Único de Saúde, o SUS, para mulheres que sofreram aborto espontâneo, óbito fetal ou perinatal. O aborto espontâneo ocorre quando a gestação é interrompida de forma natural. O óbito fetal ocorre quando o bebê morre ainda durante a gravidez. E o óbito perinatal envolve mortes registradas no fim da gestação ou nos primeiros dias após o nascimento. O texto aprovado altera a Lei Orgânica de Saúde, além de reunir outros 5 projetos que estavam sendo analisados em conjunto e que tratavam da humanização do luto parental, do atendimento especializado no SUS e da adoção de protocolos específicos para esses momentos por hospitais públicos e privados. A relatora das propostas nas comissões de Previdência e de Constituição e Justiça, a deputada Cristone Nieto, do PL do Rio de Janeiro, destacou que os serviços de saúde devem estar atentos para o sofrimento das mulheres cuja gravidez resultou em óbito do bebê.
8: Desse modo, resta mais que evidente a necessidade que haja acompanhamento profissional dessa gestante, a fim de que o luto, o sentimento de perda enfrentado por elas, seja devidamente conduzido.
7: Entre as medidas previstas estão: prioridade de atendimento psicológico, acompanhamento multiprofissional, separação de alas hospitalares para mães que sofreram perda gestacional e possibilidade de registro do nome escolhido pelos pais para bebês natimortos na sessão de óbito. Segundo o parecer aprovado, a proposta busca estabelecer diretrizes gerais de acolhimento e humanização no atendimento às famílias, sem detalhar procedimentos específicos em lei. O projeto também prevê medidas para evitar constrangimentos às mães em situação de luto durante a internação hospitalar, além de ações de orientação e capacitação de profissionais de saúde. Segundo a deputada Cristonieto, a proposta tem impacto direto no processo de recuperação emocional das famílias.
8: São medidas que, inclusive, levam em conta o tratamento respeitoso para com a família e, principalmente, para com a mãe, já que seu efeito também tem natureza psicologicamente benéfica e integrativa.
7: O projeto que garante prioridade no SUS para mulheres que sofreram perda gestacional será analisado agora pelo Senado. Da Rádio Câmara de Brasília, Sofia Peçanha.
9: Homenagem.
10: Paulo Teixeira, do PT de São Paulo, homenageia Valmir Rodrigues Chaves, conhecido como Bill do MST, falecido em abril. O deputado registra que a liderança popular contribuiu para a organização de trabalhadores do campo, assentamentos, cooperativas e comunidades rurais.
3: Termina agora o Jornal Câmara dos Deputados, produzido pela Rádio Câmara, com trabalhos técnicos de Wellington Teles e apresentação de Val Monteiro e Márcio Aquilissardi. Uma boa noite para você.
10: A Voz do Brasil volta amanhã. Boa noite.
11: 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Boa noite.

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3: Sim!
4: Aí. Olha aí! Chegamos por aqui. 10h05, tá na hora de mais uma edição do Pijama. Esta, de quinta-feira, 16 de julho. P-I-J-A-M-A Show. Pijama Show na Atlântida com Everton Rui, your simple the best, Mr. P de Pijama. Muito boa noite fria. Bom, é uma noite fria. Sim, o início da noite já foi lá com o Mr. P na rede, já nos falamos também às 5 da tarde, Desprogramados, eu e Porã, por aí. Eu vamos até a meia-noite, 2 horas. Aquela coisa, né? Para a gente encerrar bem o dia, às 24 horas que me refiro, e um tempo agradável desta noite. Canções certeiras. Arroba Everton Cunha P no Instagram, WhatsApp 489-9188-1009. Essa é a edição que encerra a semana do Pijama aqui na Atlântida. Vamos começar hoje tocando uma música que ontem o Diogo, ouvinte tradicional e clássico do Pijama, pediu para tocar. Ele viu lá e eu publiquei nos stories a versão do Chris Cornell para Nothing Compares to You, do Prince. E aí ele pediu, toca essa, toca no Pijama, vamos abrir com essa. Essa canção, ela ficou conhecidíssima, se tornou uma canção clássica na voz da Sinéad O'Connor. No entanto, a versão original, a composição é do Prince, que também é uma boa versão, é bonita a versão, vale a pena você conferir. Mas hoje nós vamos começar a pedido do excelentíssimo Diogo com o Chris Cornell cantando. Opa, isso, já tá aí. Aí.

0: duas primeiras do pijama nesta noite de quinta. Eric Clapton, Change the World, e antes Chris Cornell, Nothing Compares to You. Vamos seguir.
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0: Agora tem The Police.

0: Ah, sim, estamos aí. Praticamente 10h30, noite de quinta, legal. A primeira meia hora foi boa, vamos pro intervalo e já voltamos.
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Pijama Show. Opa! Temos ainda uma sequência daqui pra frente. Que bom saber que você está no pijama aqui na Atlântida. Vamos até às 11 a partir deste momento.

0: E assim ficamos com a primeira hora do pijama, mas ainda temos a segunda metade depois do intervalo. Calma aí que a gente já volta.
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0: Opa!
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1: Sim. Sim, retomamos e ao toque do cuco, a identificação oficial e tradicional do programa que está no ar para toda Santa Catarina, quiçá o mundo, através do aplicativo O Cuco. Opa! Sim. Opa! Ah, legal, eu gosto dessa coisa assim, entendeu? Tá legal essa noite de quinta-feira, tá legal. P-I-J-A-M-A Show, Pijama Show na Atlântida com Everton Cunha, Or Simple, The Best, Mr. Piri Pijama e tudo outra vez. Só aquelas canções que a gente jamais vai esquecer, começando assim...

Opa! Sim. Aí está. Pijama Show na Atlântida.

0: Deu. Encerramos com esta a meia hora, que nos leva até a próxima meia hora. Intervalo e já voltamos. Calma aí, tamo na Atlântida.
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Boa noite de quinta-feira, estamos partindo agora para a última meia hora com o Pijama na Atlântica.

Muito bem! Encerramos não só o pijama desta quinta, como também a semana do pijama na Atlântida. Que você tenha uma bela madrugada, uma ótima sexta-feira, um excelente final de semana e a gente segue em frente. Saudações, aí está. 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Is this the end?

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Muito bom dia, essa é a Atlântida, a melhor vibe do FM, todo mundo tá ouvindo. Sextou, hein? Sexta-feira, começando por aqui mais um cafezão ao vivo de Blumenau para todo o Vale do Itajaí, Litoral Norte e Alto Vale. 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Olha a hora, 7 horas e 12 minutos. Bom dia! Já começando por aqui mais um cafezão. Tô sentindo que hoje é o teu dia, hein? Hoje é o dia que eu vou falar o teu nome no final do programa e te presentear com a nossa caneca especial do Elvis. Quero tua mensagem chegando por aqui a partir de agora no 47992497153. É o jeito para as coisas acontecerem. Aguardo a tua participação a partir de agora. Se você não conseguiu anotar, não tem problema, hein? Tem link na bio ali no arroba Atlântida BNU. Vai lá. Já aproveita e segue a gente no Insta. E participa com a gente do cafezão. Vamos aos destaques do NSC Total. Destaque na coluna de Stella Benetti. Nova tarifa vai impactar 54% do valor das exportações de Santa Catarina para os Estados Unidos, apura a Fiesc. O anúncio do governo de Donald Trump de nova tarifa de 25% aos produtos brasileiros, em função da seção 301, vai impactar em 54% do valor das vendas catarinenses aos Estados Unidos, apurou a análise aí da Federação das Indústrias de Santa Catarina, Fiesc, liderada pelo economista-chefe da entidade, Pablo Bittencourt. Segundo ele, Santa Catarina será um dos estados mais impactados pelas taxações dos Estados Unidos, porque somente 5,2% das vendas ficarão isentas após a divulgação da lista de exceções. Isso porque, com as taxas da seção 232 em vigor, 94% das exportações de Santa Catarina ao país serão impactadas. Mais informações com Stella Benetti. Vem na reportagem de Luísa Gardini. Visitante perdeu R$1.000 em um parque temático de Santa Catarina e se surpreendeu com a atitude dos funcionários. O caso aconteceu no Parque Aventura Jurássica de Balneário Camboriú. O empresário elogiou a conduta dos servidores. Pessoas de bom coração. Confira essa história, tá ali no NSC Total com a Luísa Gardini. E vem aí a caminhada em Blumenau, que terá concurso de fantasia, café, brindes e atrações para todas as idades. O evento está marcado para amanhã deste domingo e as inscrições foram prorrogadas até este sábado. Daqui a pouquinho, mais informações aqui no Cafezão. Ainda nesse bloco, a palavra amiga com a Catarina Guever. Encerrando o assunto da semana, hein? Estamos falando sobre alegria. Temos ainda a Emily Ramos, direto da Defesa Civil de Blumenau, e as informações do tempo. E será que teremos mais uma batalha épica? Será que teremos Catarina Guever versus Walter Osterman? Vamos aguardar, estou aguardando também, inclusive. Mas eu quero a tua participação. Quero te presentear com essa caneca do Elvis. Então vou repetir mais uma vez para você anotar. 47992497153.
Agora 7 horas, 17 minutos e ao som do Lulu Santos, abrindo o cafezão dessa sexta-feira.

0: Essa é a Atlântida, a melhor vibe da FM, todo mundo tá ouvindo. Nickelback fechando por aqui o primeiro bloco de sons do Cafezão. Teve ainda NX Zero, teve Lulu Santos. Daqui a pouquinho tem mais. Agora 7 horas 29 minutos.
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0: 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Direto da Defesa Civil aqui de Blumenau, Emily Ramos. Bom dia, Emily. Como é que fica o tempo, então, para essa sexta-feira?
2: Bom dia, Rafa. Bom dia a todo o pessoal da Atlântida. Nesta sexta-feira, por conta da massa de ar seco que atua sobre Santa Catarina, o tempo segue firme aqui na nossa região. Ao longo do dia de hoje, o sol predomina e a temperatura máxima fica na casa dos 26 graus. Para o final de semana, tanto no sábado quanto no domingo, vamos continuar com tempo firme, céu ensolarado e o calor ganha intensidade durante a tarde, com a temperatura máxima variando entre 26 a 28 graus. E para o início da próxima semana, o tempo firme ainda vai continuar por aqui. Da Defesa Civil de Blumenau, meteorologista Emily Ramos.
0: Valeu, Emily, muito obrigado pelas informações. E ó, tem um convite especial pra você, tá? Nesse domingão agora, tem Alexandre Pires de graça nas areias de Balneário Camboriú pra comemorar os 62 anos da cidade. A NSC é a emissora oficial e nós estaremos lá. Uma grande cobertura pra mostrar pra vocês tudo do show do Alexandre Pires pra curtir os clássicos. 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Vai ser um show lindo, lindo, lindo, que é o Viva BC. E a gente vai apresentar para vocês daí na próxima semana na tela da NSC TV. 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Dia 19 de julho, domingão, na Praia Central. Chega ali a partir das 6 da tarde. Antes de ir pro show no intervalo, deixa eu dar um bom dia para ele que já está aqui comigo nos estúdios da Atlântida. Meu parceiro das sextas-feiras, nunca me deixa na mão. Bom dia, arroba Fala Walter.
3: Bom dia, meu querido Rafa. Cara, hoje cheguei atrasado, então desculpa,
0: mas
3: né?
0: Mas tudo bem.
3: Eu vou ser descontado, eu sei.
0: Ah, mas chegou ainda no primeiro bloco,
3: se importa. Pelo menos peguei a previsão do tempo.
0: Isso.
3: Bom dia, Rafa. Bom dia, pessoal todo aí que tá ligadão nos carros. Bom dia, dona de casa. Bom dia, pessoal dos aplicativos. Uhum. Bom dia, Blumenau, né?
0: Bom dia.
3: Sexta-feira, gente. Sextou, o melhor dia da semana para mim, pelo menos, porque eu participo a convite desse programa. Cara, eu faço qualquer sacrifício para estar aqui sexta-feira.
0: Aê. E a gente adora, Valtinho. Daqui a pouquinho tem batalha com a Catarina Guerreiro. Já sabe o que você vai pedir contra ela ou tu vai agora dar uma estudada?
3: Não, eu estarei garimpando aqui alguma coisa.
0: Vai garimpar. Então tá bom. Então ele começa aí o seu garimpo. Enquanto isso, a gente vai fazer o show do intervalo e é claro que eu vou abusar da presença dele pra gente ouvir um tostão da sua maravilhosa voz. Vamos fazer uma regressiva, hein?
3: Vamos lá.
0: 28 minutos, faltando para as 8 horas da manhã, Walter Osterman.
3: 7 horas, 32 minutos. Voltamos em seguida.
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12: É, assistindo a Copa do Mundo de futebol, eu me dei conta de uma coisa bem sutil. Quando o atleta veste a camisa, ele diz que está ali para defender as cores daquela camisa, ou a camisa em si, né? Engraçado porque isso nunca colou na minha cabeça, pois já lhe coloca numa posição de defesa daquela honra. A mensagem bem que poderia ser: vou atacar com essa camisa, pois ela me dá poderes. Seria uma mensagem muito mais positiva ao atleta que vai vesti-la. Afinal, eu sempre soube que no esporte você tem uma escolha a fazer: defender para não perder ou atacar para vencer. Boa sorte na sua escolha. Aloha!
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0: Muito bom dia, essa é a Atlântida, a melhor vibe da FM, todo mundo tá ouvindo. Já estamos de volta ao vivo com o cafezão. 20 minutinhos para as 8 horas da manhã, aqui comigo Walter Osterman. Bom dia mais uma vez, Valtinho.
1: Bom dia, queridos.
0: E olha quem tá aqui com a gente já, ela, psicóloga Catarina Guerreiro. Bom dia, Cata.
2: Bom dia, Rafa. Bom dia, Walter. Bom dia, gente.
0: Bem-vinda, Catarina Guerreiro.
2: Muito obrigada.
0: Cata, sexta-feira, no bloco anterior, Valtinho, quando foi dar o seu bom dia, ele falou que sexta-feira é o dia mais alegre da semana, porque ele vem aqui fazer o cafezão, mas não necessariamente porque é sexta-feira, né? É porque é o dia que ele vem aqui com a gente.
1: É um dia especial.
0: É um dia especial.
2: Ele vem sempre contando que vai ganhar de mim na batalha, não vai ocorrer isso hoje.
1: Ixi. Olha, tira um pouco desse ranço no coração.
2: Não é ranço, querido.
1: Eu tô feliz que você chegou de vermelho, a dama de vermelho.
2: Olha,
1: hoje.
2: Que ótimo.
1: Hoje é verde e vermelho, né?
2: É, nós estamos aqui meio Itália, assim.
1: É um tanto de azul aqui, mas, mas vocês estão muito elegantes. Recebi você de coração aberto, então calma.
2: Tá. Mas calma. Eu tô de coração aberto dizendo que eu tenho um pedido musical hoje que é, ó, é mesmo, venenoso.
1: É mesmo? Vai ganhar? Então nós vamos concorrer, cara. Pra perder, tô fora.
0: Ah, começou. Ó, o Valtinho, ele tá bem calminho hoje.
1: Tô.
0: Porque ele abriu o coração.
1: É verdade.
0: E ele participou do podcast do Irineu Nicoletti, o Cito Diz, que tá no ar desde ontem à noite. Então, se você quiser assistir, vai lá em youtube.com/IrineuNicoletti. E assista Walter Osterman, um bate-papo bem... Eu não assisti tudo, tá? Só assisti o início, o trechinho de divulgação, que são ali os primeiros minutos, né? Uhum. Que tem ali um resumão do que vem aí nesse papo. E tem 1 hora e 20 minutos de conversa.
1: É.
0: Então é um papo
1: mais
0: ali que o Walter quero, abre o seu coração.
1: Eu quero agradecer a generosidade do Irineu, que me aturou lá durante 1 hora e 20. E me deixou abrir o peito assim para contar coisas. Então foi muito agradável, obrigado, Irineu. Ele deu todo o tempo do mundo para falar o que quisesse. Eu falei o que eu quis.
0: Ótimo.
1: Mas assim, foi muito agradável. E ontem ele me mandou, eu fui assistir. Geralmente eu não assisto, porque eu assisti a tua entrevista, né? Que você já falou tudo, sabe o que falou e tal. Mas foi interessante.
0: Gostou.
1: Então eu sugiro que o pessoal lê, dê coraçãozinho lá pro Irineu, né?
0: É coração... Dá um like.
2: Like.
0: Dá um likezinho.
1: Eu sou brasileiro, falo português.
0: Não, mas tá tudo certo. Dá um joinha, então. Dá uma curtida.
1: Joinha,
0: dá uma curtidinha.
2: Mas assim, ó, esse podcast é muito interessante porque eu pensei, ainda bem que ele é comediante e não psicólogo, viu? Porque ele vai fundo, assim, né? Eu vi as entrevistas, eu vi a da Cintia, achei incrível, assim, também. A do Walter eu vou ter que assistir, né? Porque...
1: Não é obrigado.
0: E ele te fez uma pergunta que tu levou pra casa também.
2: Não, eu fui lá e ele me fez uma pergunta. Gente, sem brincadeira, eu dormi um sono picado.
0: Olha
2: porque
0: isso.
2: Eu me acordava e lembrava da pergunta, porque eu fui lá essa semana, né? Fazer essa entrevista.
0: Não
2: com
0: foi ao ar ainda.
2: Não foi ao ar ainda. E aí eu contei uma história, vocês vão ter que ir lá acompanhar o podcast pra ver. E no final ele me faz uma pergunta que eu disse assim, eu vou responder na espontaneidade, porque se eu for pensar sério nisso, não vai funcionar. Aí respondi. E depois eu continuei com a pergunta na cabeça e fui dormir e acordei na madrugada e não dormi mais e amanheci pensando... Aí disse, meu Deus, ainda bem que ele é comediante.
1: Que mulher complicada, né, cara?
0: E tu chegou aqui no estúdio pra fazer o cafezão comigo e ainda veio
2: explique
0: me falar...
2: Explique nada, ainda tava
0: veio.
2: Com a pergunta, né?
0: Meu, com isso foi... na cabeça. Não vamos falar qual é a pergunta, porque vocês vão ver no podcast.
1: Posso interromper?
0: Por favor.
1: Nós estamos aqui com uma visita ilustre.
0: Exato.
1: Rara nas sextas-feiras.
0: É verdade, ele chegou quietinho.
1: Quieto, né? Como é que tem uma música assim? Chegou quietinho, de Chico Buarque, não me lembro.
2: Ah, quietinho. Ele o chegou, né?
1: Ah, é.
2: Né.
1: Ele veio.
2: Uma valsinha. A gente pegou o tom, pegou a valsinha.
0: Ok, então vamos dar as boas-vindas a ele.
1: Quem?
0: Daniel Schaffer.
2: Oi, chefe do Walter.
0: Sumidinho, hein? Oi, sumido, bom dia.
3: Oi, sumido. Ai, gente, eu tava sumido mesmo, viu? Muita correria, muita coisa acontecendo, e aí acabei ficando muito enrolado nas últimas sextas-feiras.
1: Não, o Rafa, eu já disse, nós sabemos, e o Daniel, eles trabalham além da conta, cara.
3: Sim.
1: Eu tô como vazio profissional.
3: Você quer o contato do dono pra gente, pra você mandar essa mensagem?
2: É.
1: Eu tava pensando já, falando o texto. Porque realmente a carga é muito grande, uma responsa.
3: Mas enorme. É muito legal, sabe assim, porque de certa forma, assim, a gente trabalha muito, mas
1: É compensador.
3: Não, e não é algo monótono. A gente não tem uma vida monótona.
2: Isso é maravilhoso.
3: É uma loucura. O Rafael também. O Rafael faz um monte de coisa. Daí tá aqui, daí tem um programa fora, daí tem as coisas de gestão.
1: Aqui tem um lado monótono, sim. Que é eu ganhar toda semana.
2: Ah, tá bom. Tá bom, só porque tu acha.
1: Não, tem razão. Essa profissão, ela tem algumas rotinas, mas monotonia nunca.
3: Não, não tem monotonia. Tem muita coisa burocrática aqui na nossa função, sim, que daí a gente tem que lidar.
1: Tem
3: muita
1: cuidar
3: coisa
1: da raça toda.
3: Sim, eu tenho que atender ali, como disse a Catarina agora, não sei, ainda bem que ele não é psicólogo. Eu estou quase precisando fazer psicologia para conseguir lidar com algumas situações. Mas enfim.
1: Agora, vocês dois são professores universitários, uhum, agora, né? Eu até me sinto meio complexado aqui, cara.
3: Ah, pronto.
2: Meu Deus, começou.
1: Mas...
2: Aí não tem aquela musiquinha assim, ó. Música tristinha para ele.
1: Baixa a bola.
2: Não, aqui a psicóloga é depois. Agora eu estou...
1: É verdade, né? Uma doutora em psicologia, professora universitária, chega aqui e vira essa coisa aqui.
3: Cara. É, tá, não, mas já que eu não vim algumas sextas-feiras, eu vim hoje para ganhar, tá,
0: gente? Tu vai participar da barra?
3: Claro, cara. Cheguei
0: hoje é serviço completo. É serviço completo.
3: Cheguei
0: de sexta-feira.
3: Ah, então tá bom. É do jeito que a gente gosta. Então teremos... Walter Osterman, Daniel Schaffer e Catarina Guevara em instantes na Batalha do Cafezão. Mas antes, eu vou tocar uma musiquinha. Uhum. Vou tocar aqui um som do Blink-182.
1: Assim eu pego um café.
3: Isso, daí tu vai pegar o teu cafezão. Catarina Guevara vai voltar daqui a pouquinho pra falar de felicidade. Então vamos lá. Ó, Baltinho, fala a hora pra gente
1: aqui. Falo, sim. Prazer. Direto?
3: Pode mandar ali.
1: Tá, então vou mandar. São 7h. 47, ainda hoje teremos a Batalha do Cafezão. Uhum. Eu já estou dando meus pêsames para Catarina, pro chefe aqui, não, que eu é chefe, né? Mas eu vou ganhar, Catarina.
3: Okay. De você, pelo menos.

0: Essa é Atlântida, a melhor vibe do FM, todo mundo tá ouvindo o cafezão, o som do Green Day. Antes ainda rolou o Blink-182, daqui a pouquinho tem mais. 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Agende já a sua consulta e na próxima quarta-feira tem 80+ com os queridos da Cadio Prime e com ela, a psicóloga Catarina Gueber, que por acaso está aqui comigo mais uma vez. Cata, vamos falar sobre felicidade?
1: Vamos lá, Rafa.
0: Felicidade.
1: Então, gente, bom dia de novo para quem está chegando agora. Essa semana nós dedicamos uma atenção ao tema da felicidade, porque muita gente, né, acaba demandando questões psicológicas, porque fala, eu tenho depressão, não sei o que é a felicidade. É bom a gente separar um pouco as coisas, tá? Tem gente que manifesta felicidade e ainda assim, por contraditório que pareça, pode ter episódios depressivos, né? Então, a gente não tem que ter aquele entendimento básico, assim, meio grosseiro até, que uma pessoa feliz, ela não possa viver, em função de algumas situações, de algumas circunstâncias, condições de depressão. O que nós precisamos entender sobre a felicidade como uma dinâmica psicológica, e eu reforço, já foi falado essa semana, é que ela diz respeito a quais são os parâmetros que nós temos para circular na vida, né? Se eu quero de mim muito mais do que eu tenho condições naquele momento de realizar, é bastante difícil que a felicidade se torne uma parceira de jornada. Agora, quando eu presto atenção nas minhas condições, quando eu presto atenção naquilo que eu ainda preciso encontrar, não apenas quando eu encontre determinada coisa que me faça feliz, mas durante a jornada, eu já estou num processo de bem-estar psicológico, mesmo que eu não esteja explodindo de felicidade. Então, é muito legal, quando a gente pensa na felicidade da nossa vida, a gente olhar para a gente, olhar para a qualidade dos nossos relacionamentos, olhar para a qualidade do nosso dia a dia, em termos do quanto a gente pode sonhar, do quanto de condições disponíveis para a realização desses sonhos, né? E aí vem tem uma frase que eu gosto muito, né? Que inclusive eu lembro que foi a minha frase de abertura da redação, na época a gente fazia vestibular para entrar, né, na universidade, e tinha uma frase que dizia assim, ó, é preciso sonhar, mas com a condição de crer em nossos sonhos e realizar escrupulosamente as nossas fantasias. Então vem isso, não é só querer a felicidade, mas olhar objetivamente o que eu preciso fazer para aquilo que eu imagino que seja a felicidade se torne possível. E às vezes, pessoal, no caminho de tentar tornar isso possível, a gente entende que aquilo não era felicidade, talvez fosse só um bonito engano. Então, cuidar também para não traduzir felicidade a partir de bonitos enganos, né? Bonito engano não é felicidade. E aí, a gente falava ontem da felicidade nas relações amorosas, em especial nas relações amorosas de casal. Às vezes a pessoa apaixona, ela quer tanto, ela acha que a felicidade vai ser viver com aquela pessoa para o resto da vida dela. E aí, pá.

0: Passa um tempo que nem é significativo e já não é mais felicidade. Por quê? Porque não realizou escrupulosamente a fantasia, não deu tempo ao tempo para que as coisas pudessem ser construídas e a felicidade fizesse ninho aonde aquela relação está. Então vamos com, não com o freio de mão puxado, porque isso não é vida para ninguém, mas vamos devagarzinho olhando a felicidade como uma oportunidade de eu me rever na vida, tomar posições, redimensionar sonhos. E nesse processo todo já ser feliz. A gente não tem que ter pressa com a felicidade, não, tá?
1: Muito bem. Catarina Guever, podemos voltar a falar sobre felicidade, né?
0: Podemos voltar a falar sobre felicidade com certeza.
2: É, mas o pessoal tem um conceito errado de felicidade. Felicidade é aquele carro zero, tá? Felicidade, por exemplo, é estar aqui, para mim, hoje, sexta-feira, são
0: Sim.
2: aqueles momentos pequenos que você está bem e está gostando. Isso é felicidade. Então
1: Ô, Valtinho, fala perto do microfone, meu amorzinho. Tá bem longe. A gente tá vivendo lá.
2: Mas esse microfone também. Compra um microfone decente, né?
1: Isso. Bota ele pertinho da boca, meu amor.
0: A culpa é do microfone.
2: Falta de experiência. É que é um entusiasmo. O Daniel tá aqui do meu lado. A Cátia tá na minha frente, eu fico
3: fone. Sabe, ele nunca trabalhou com isso.
1: É que ele tá sem fone, daí ele não.
0: Ah, ele tá sem fone. Aí ele não gradua a voz, né?
2: Mas estraga o penteado, cara.
1: Ah, entendi.
0: Ah,
1: não,
0: meu Deus.
1: tudo bem, Valtinho.
2: A gente nem sei onde tava, também
1: continua. Mas vai. Continua, da felicidade. Só
2: não, o Nereu, sério, nós estamos falando da entrevista com o Nereu, que coisa recente.
1: Microfone.
0: Irineu.
2: Com o Irineu. Vem cá, não é Irineu por um acaso, né? Porque o pai gaguejou, porque era para ser Nereu.
1: Tá bom. É.
2: Na hora de registrar.
0: Ele vai ter um bebê agora. É. Pode ser que saia o Nereu agora.
2: Pode ser que saia o Nereu, é. Ai. Quase Júnior.
0: Quase Júnior. Nereu quase Júnior.
3: Felicidade.
0: Já tem nome a criança.
3: Felicidade.
2: Eu falei, quer ver, Dani? Vocês que são muito
0: hoje,
2: vocês são muito jovens. Eu tive uma infância bem infantil, aquela de jogar bola na rua, de soltar pandorga e tal. Totalmente infantil. E de a mãe quase ter que buscar pela orelha para voltar, porque já estava anoitecendo, sai da rua e tal.
3: Era assim mesmo.
2: Passava um carro a cada 24 horas, então era tranquilo. Eu tive uma juventude que eu peguei aí, a Cata vai entender melhor, isso aqui é muito jovem. A revolução musical que foi Beatles, e aí veio Rolling Stones, aí veio Jovem Guarda, Tropicália, Bossa Nova. Peguei toda essa fase aí, que foi um século maravilhoso, musicalmente falando. E os tropeços que eu tive na vida foram ensinamentos. Então, cara, eu só tenho que agradecer, eu tive uma vida feliz, considerando até no comparativo, né, Dani? Você tem um teto e a outra pessoa é morador de rua, então tem que começar a pensar de uma maneira muito mais humanitária. Mas não é impossível ser feliz, é uma questão até de decisão, porque ficar lamentando a vida toda algo que já nem tem mais importância e você está lá carregando aquela porcaria, está sendo infeliz porque quer.
3: É porque eu acho que a felicidade não está no ter, né?
2: Não,
3: a felicidade está no ser.
2: Quantos
3: porque
2: amigos?
3: Tem muita gente que tem muita coisa, que tem muito dinheiro, que tem uma baita estrutura e sofre, por exemplo, com depressão,
2: vazio, né?
3: Com tristeza, com solidão.
2: Felicidade é ter amigos. Isso, aliás, Catarina, você vai concordar, é ter uma família e ter amigos, certo? Família, a gente sabe muito bem o que é a vivência que a gente tem. Amigos, você não vive sem eles. Aliás, um amigo salvou minha vida recentemente, né? Mas amigos, aqueles especiais, tá? Porque a vida é feita desse tipo de comportamento. Amo minha família, e meus gatos, no caso, e adoro estar com os meus amigos o mais que puder. Pronto.
3: E é bom enxergar nos pequenos gestos, nos pequenos atos do dia a dia, sabe? Você vê, por exemplo, eu estava saindo do apartamento esses dias e entrei no elevador, e vi que uma pessoa estava saindo de um dos outros apartamentos do andar. Aí eu segurei a porta rapidinho, a pessoa veio e ela pegou e falou assim: ai, ufa, obrigado. Era uma moça, ela falou, com um monte de coisa na mão, ela falou: obrigado por você ter segurado o elevador.
2: Pequeno gesto.
3: E eu vi que ela ficou feliz por eu ter segurado. Então, assim, pra mim não fez, sabe, não foi uma... Não,
2: foi uma gentileza apenas.
3: E foi natural, gratuito, e é isso
2: que tem. Pra ela foi um começo de dia bom.
3: Não, pra ela foi um dia feliz, começando feliz.
1: Ah, e outra coisa também, né, é a gente enxergar a felicidade no que a gente tem agora.
3: Exato.
1: A gente chegou até a falar essa semana, né, Cata, a gente tá sempre em busca de uma felicidade. Aí,
0: correndo atrás, né?
1: Correndo atrás, o meu objetivo é isso pra ser feliz. Aí
3: você,
1: quando você alcança
3: hoje
1: aquilo, você já tá procurando outra razão pra ser feliz e não tá feliz com aquilo que
2: tá
1: você tem
2: você,
1: agora.
2: Né?
1: Que loucura.
2: O sonho dele era ter um Voyage, imagina, que Voyage antigo, que pau velho hoje, né?
1: Aí comprou o Voyage.
2: Aí comprou o Voyage. 6 meses depois, aquele voyage não tinha a menor importância. Sim.
0: Mas sabe o que tem, assim, ó, falando sobre ter, ser, eu acho que ter também é importante, tá? Ah,
2: lógico.
0: Assim, ó, eu sou professora e às vezes eu passo nas livrarias, nos sebos, aí eu vou comprar um livro. Aí às vezes o livro custa 200 e pouco, 300 reais. Eu começo a me sentir mal porque eu comprei um livro que custa 300 reais. Aí eu lembro que o livro, ainda para a minha geração, é um fundamento do nosso trabalho.
3: Sim.
0: Mas eu tenho dificuldade de ser feliz porque eu sei que no fechamento das contas, no final do mês, aquele 300 reais vai bater, assim, sabe? Vai. Se fosse 150 era melhor, ou eu precisaria ganhar 150 a mais.
2: Não estrago
0: mas dele. O que acontece? Quando eu pego aquele livro. E assim, ó, poder ter esse livro, poder botar na minha estante. Eu nunca fui dessas que quer carro, assim, né? Não sou a pessoa que quer comprar carro, comprar casa. Eu não. Mas assim, eu queria poder viajar mais e comprar mais livros. E aí, quando eu falo isso, e pode ser o carro também, assim, ó. Quem é a pessoa que o meu desejo revela? Né? As coisas que eu quero, no tempo que eu quero. Quem é essa? Aí, quando eu enxergo essa pessoa, obrigado. É eu com meu livrinho, é alguém com o seu carrão. Uhum. Assim, ó, por isso que a felicidade ela é uma coisa muito caleidoscópica. Eu dizia, na medida que tu vira, o jogo vira. Então, dá pra ser feliz com poucas coisas, mas muitas coisas também não atrapalham demais a felicidade. A gente tem que também entender que um bom salário, um bom trabalho, bons claro, colegas,
2: conforto mínimo,
0: conforto, mas, assim, segurança.
2: Ó, felicidade é teu familiar tá bem de saúde.
0: Com certeza. Né? Com certeza.
2: E aí tem que explicar o que é caleidoscópio para essa juventude aí, que eles nem imaginam que seja.
0: Gente, vai lá no Google o que vocês acham.
2: Não, nós tínhamos aquele, lembra aquele triângulo de espelhos assim? Que a gente ia vir.
0: É muito lindo.
1: Ô, lindos, vamos lá, antes que a gente entre agora no assunto caleidoscópio, vamos pro intervalo comercial, a gente já volta na sequência. Porque tem batalha do cafezão, meu povo.
2: Aê!
1: 8 horas. Ih, ó, já ia falar a hora. Vou jogar pra ti, Valtinho.
2: Não te mete na minha
1: história. Esse aí, momento, né? É teu, vai.
2: Tá.
1: Olha a hora.
2: 8 horas, 6 minutos, hora de bater o ponto. Vamos lá.
1: Vai lá, Valtinho. Já voltamos na sequência, tem batalha do cafezão. Vocês estão ansiosos, eu também. 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
14: Muito bom dia, essa é a Atlântida, a melhor vibe do FM, todo mundo tá ouvindo. 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Aqui junto comigo para tomar um super cafezão, Walter Osterman. Oi. É ele, Catarina Guever, maravilhosa.
15: Bom dia.
14: E ele que voltou depois de uma temporada, Daniel Schaffer.
16: Aê, bom dia, gente.
14: Sumidinho.
16: É verdade. Rapaz, é tudo sobrenome alemão, né?
14: É, tá vendo? Osterman, Guever.
16: Guever é alemão, tia?
15: Muito alemão.
16: Nossa.
14: E Schaffer. Tá bom,
16: desculpa.
14: É isso aí. Ó, a gente tava falando sobre felicidade no bloco anterior e a nossa audiência se manifesta também. Vamos ouvi-los. Vai, bom dia.
17: Bom dia, galera do Cafezão. Bom dia, Rafinha, doutora Catarina, Walter. Então, pô, eu sou super feliz, sou grato a cada manhã que eu acordo. Mas a doutora Catarina disse uma palavra certa, também é importante ter. E eu ia ser tão feliz se eu tivesse uma caneca do Cafezão.
16: Um abraço. Cara, o cara foi espirituoso.
14: Ele foi.
16: Tá concorrendo?
14: E tá concorrendo.
16: Aí.
14: Claro, e a caneca do Elvis, hein?
16: Então
14: a
16: gente tá esperando a caneca do Elvis Presley. Essa também seria feliz também, cara.
14: É. Só?
16: Tá vendo? Mas nós não temos a felicidade porque não podemos participar.
14: É, né? Verdade.
16: É. Como é o nome dele?
14: É Cláudio.
16: Ô, Cláudio, gostei da criatividade.
14: Arrasou, Cláudio. Cláudio tá concorrendo, tá?
16: Quase
14: obrigado.
16: Mereceu.
14: Boa sorte, viu?
16: Boa
14: vai
16: sorte.
14: Que... Vai que dê. A Bárbara tá dizendo assim, ó, a batalha vai ser quente. Então vamos começar ela já.
16: Bora.
14: Já. Essa é a batalha do cafezão, senhoras e senhores, com oferecimento de Cafete, máquinas de café insumos. 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Durante o intervalo, nos momentos que nós não estávamos no ar, rolou aí um sorteio.
16: Sim.
14: No modo antigo, né? Papelzinho. Aí o primeiro papel que saiu, quem vai pedir primeiro? Catarina
16: Guever.
14: Depois saiu o nome de Walter Osterman.
16: Generosamente eu vou pedir em segundo.
14: Encerrando.
16: Deixando ao meu querido chefe.
14: Nossa.
16: Encerrar.
14: Meu
16: tão
14: Deus.
16: Fofo.
15: Não, mas a audiência precisa saber de uma coisa. Por que a gente faz sorteio em papelzinho quando tem três?
14: Por quê?
16: Por quê?
15: Porque o Walter não sabe jogar 2-1.
16: Ah, mas vem cá, isso é coisa de acadêmico.
14: Ali, ó, tá vendo?
16: 2-1, 2.
14: Para o ímpar ele até faz, agora é 2-1, eu não quero.
15: 2-1 ele não dá não, conta.
14: Para o ímpar. Aí ele já fala, vamos, cadê o papelzinho?
15: Cadê o papelzinho?
16: Eu sou raiz, cara.
14: Então, ó, seguindo a nossa ordem, Catarina Guever, começa contigo, vai.
15: Então, gente, a música que eu vou pedir agora e que eu peço que vocês prestem atenção a partir do corpo, não só dos ouvidos.
13: Eu tenho compromisso ao meio-dia, tá?
15: Não tem problema. É uma música que, se eu soubesse dirigir e tivesse um carro bem legal, eu ia ligar muito alto, abrir a janela, dizer uhul e tocar Still Loving You com Scorpions. Boa pedida. A música pra andar de carro.
14: Vamos ouvir então o Scorpions, pedido de som de Catarina Guerreiro pra Batalha do Cafezão.
15: Pena que eu não sei.

0: É, Still Loving You, Scorpions, pedido de som de Catarina Guevara. Começamos bem, hein?
1: É, começamos bem mesmo.
0: Bom, é um problema para Walter e Daniel, começando então com Walter para tentar resolver a vida dele.
2: Eu vou fazer como Catarina faz, como Dani faz. A gente escolhe uma música que a gente gosta.
0: Certo.
2: Certo? E espera que coincida com a maioria dos leitores, dos ouvintes.
0: Sim.
2: Eu vou pedir uma música que todo mundo conhece, foi muito batida, mas é muito gostosa. E lembra o nosso extinto George Michael, né? É Carole's Whisper. Que todo mundo vai conhecer, vai gostar e tudo mais. Talvez abale um pouco esse negócio, a Catarina está muito confiante.
0: Então vamos ouvir. Nossa, daqui é música de...
2: Fazer amor. Eu sou amada
1: amante. Nossa,
0: hein? Isso é muito amante.

0: Essa é Atlântida, a melhor vibe da FM, todo mundo tá ouvindo. Olha, Valtinho, super romântico, ai, ai, ai, hein?
1: Cara,
0: isso que é sexta-feira.
1: Eu quero,
0: né,
1: oferecer essa música para duas pessoas muito especiais. A irmã de Catarina Gabriel, que tá lá em...
2: Qual é a cidade?
1: Ela é casada, tá?
2: Hamburgo,
1: né? Eu tô oferecendo a música.
0: Ah, é que essa música ela é uma música sugestiva, né, Valtinho?
3: Muito sensual. Olha o que minha irmã escreveu. Tô imaginando o Walter chegando em casa com essa música, sem falar nada, e dando uma rosa para sua esposa.
1: Ah, Marli,
2: ela
1: espera hoje,
2: uma cena muito frequente.
3: A Marli é que vai dizer se é frequente.
1: Sim. A Marli é a mulher mais sortuda do mundo, casou bem com pacas. Olha,
0: aqui, ó, eu vi uma mensagem que assim, agora não sai. Não, ó, agora não sei se pega o carro, sai dirigindo sem rumo ou se agarra o mozão pra dançar junto.
1: Aí, ó, tá vendo?
3: Volta, não, essa o música Dani toca. Vai definir.
1: É, eu vou definir,
2: ela
1: gente.
2: Ela toca todo mundo. Agora vamos ver o pedidinho de...
0: Ai, isso, vai, Daniel Schaffer, pra gente aqui encerrar a batalha.
1: Ai, que agressivo.
2: O Neto, pedidinho. Neto, comandante Neto. Essa música também, eu sei que pega pra você, também é pra você.
0: Tu dedicou pro Neto?
2: Pro Neto, pra... Sabe quem é o
1: Toda
2: Neto?
1: Toda essa música sensual.
0: É que essa música...
2: Não, mas o Neto sugestivo. É um amigo da Catarina e meu amigo.
0: Tá bom, vocês...
3: E que não, tem uma esposa super legal uma... e que ele chega com essa música.
2: E teve a profissão, agora...
1: Sextou hoje, hein?
2: A melhor profissão do mundo, a profissão que a sociedade tem que ser grata.
1: Atirando pra todos os lados.
2: Ele foi bombeiro, gente.
0: Tá certo.
1: Nossa, então tá, Walter.
2: Então tá.
1: Bacana.
0: Pagando o fogo do Walter aí com a gente, com esse som maravilhoso.
1: Ele foi bombeiro, essa pontuação foi bem importante. Ele foi bombeiro.
2: Todo mundo ama essa música.
1: Nossa, ele foi bombeiro mesmo, hein, Walter? Caraca, hein, Walter?
3: Ele tá escutando a gente, né? Que essa gente hoje tá endemoniada, tá?
1: Literalmente, ele foi bombeiro, caraca.
2: Quem convidou?
1: Parabéns aí, bombeiro.
2: Era tão bom a sua Catarina aí.
0: Vai, Dani, vai.
3: Agora eu tenho que aguentar meu chefe.
2: O cara vem fazer conflito, gente.
1: Mas, gente, não é isso, não é uma batalha?
0: É claro, vai, Dani, vai.
1: Ó, então vamos lá. Depois de vocês dirigirem com os cabelos ao vento e daí chegar e abraçar o mozão ao som do tan-tan-tan. Aí eu venho aqui, né? A gente teve hoje a Catarina começando ali com a tal pergunta, né? O que é a felicidade e tal. Uhum. Eu vou vir com o que é o amor. What is love? Baby, don't hurt me.
0: Nossa, estão...
3: É.
0: Não, hein? TBT.

0: Muito bem, senhoras e senhores, agora tá na mão de vocês. Vamos lá. É. Quem vence essa batalha do cafezão? Se vocês curtiram Scorpions, você vota Catarina Guevê. Se você curtiu George Michael, você vota Walter. Oh, yes. Agora, se você curtiu Headway, esse som que a gente ouviu agora...
1: Sextou, hein?
0: Você vota Daniel.
1: Bora.
0: Dani, Cata ou Walter?
2: Tá difícil hoje, né?
0: Tá difícil.
1: Complicado.
0: Tá
1: complicado. A Ana vota em mim, né? Ah, mãe.
3: Não, podem votar em mim, né?
1: Olha... E a mãe da Cata vota na Cata.
0: Eu tô achando curioso isso aqui, hein?
1: Tá meio? Tá esquisito?
0: Tá surpreendente pra mim.
1: Ah, vai ver. Aqui é o Dani já fez mutreta, quer ver?
4: Não, eu não fiz nada.
3: A minha irmã disse que a gente tá numa vibe Footloose hoje.
4: Olha só. Olha, ela pode votar em mim, eu aceito também, tá, gente?
1: Ela só pode votar em um.
4: Até porque...
1: Em Highlander.
4: What is love?
1: Não.
0: Caramba.
3: Still loving
0: you. Eu vou deixar rolando mais um pouquinho, tá. Só pra ver se é isso aqui mesmo.
4: Certeza.
0: Pra ter certeza.
4: Tá.
0: Me surpreendeu.
4: Ah, bacana.
0: Devo falar pra vocês que me surpreendeu bastante. Então, enquanto isso, eu vou fazer um convite pra todo mundo. Ir lá no 20º Festival Gastronômico, tá acontecendo em Pomerode, últimos dias, tá? Vai até dia 19, uma celebração a 2 décadas de boa mesa no Parque Municipal de Eventos. Evandro teve esses dias aí, trouxe aí as novidades do evento aqui pra gente. 12 restaurantes, aulas show, apresentações culturais, música ao vivo e muito mais, tá? Realização, Associação Visite Pomerode, patrocínio de Miller, NET, DVA, Grupo Kili, Schornstein, Fazenda Parque Resort, Porcelana Schmidt, Olho Embutidos, apoio do Sebrae, Governo de Santa Catarina e Prefeitura de Pomerode, tá? Últimos dias, até dia 19 de julho, vai lá aproveitar o 20º Festival Gastronômico de Pomerode.
1: Ô, Rafa.
0: Oi, meu anjo.
1: Enquanto a gente aguarda mais o término dos votos, eu só queria... Ontem eu tive um imenso prazer de rever, tomar um café, bater um papinho, recuperar um papo com o Edgar Gonçalves Júnior, que foi o era editor-chefe do Santa e foi o cara que me contratou. Eu vinha da TV Galega, então eu considero assim, a minha vida profissional na comunicação começou aí. Uhum. Porque aí, coluna diária, no jornal e tal, eu aprendi as regras do jornalismo e tudo mais. E além disso, é uma pessoa maravilhosa. Então eu estava com saudade. Edgar Gonçalves Júnior, meu querido, grande abraço para você. Eu desejo sempre, né, como sempre desejei, toda a sorte do mundo. E junto conosco estava o Pancho, que foi quem organizou esse
3: conteúdo. Ah, eu vi essa foto.
1: Ah, você viu a foto, né?
3: Aham. Uhum.
1: Sabe, foi uma conversa maravilhosa. Falamos até de assuntos intelectuais, imagina. Mas assim, ó. Eu falei há pouco de amigos, né? É importante, sim, ter amigos. Uhum. Ou pessoas que você admira muito e tem prazer na
3: companhia. E sabe o que eu estou aprendendo a partir aqui do cafezão? O quanto essa comunicação continuada estabelece pontes de confiança, né? Veio aqui o professor Carlos Varros, lá de Pomerode, dizendo que curte o programa. E aí meu irmão é amigo dele, também da Educação Física. E disse, Cata, manda um alô pro Carlos. Carlos, obrigada pela sua audiência. Obrigada por qualificar o que o cafezão entrega com tanto carinho.
1: O Dani sabe que os irmãos dela é tudo por tonelagem, né?
4: Sim.
1: A gente não pode encrencar com a mulher aqui de verdade, porque a barra pesa. E ele teve aqui um dia, não teve?
3: Um deles, sim.
1: O estúdio ficou balançando pro lado de lá. O cara é gigante, bicho. Então eu respeito.
0: Queridos, resultado saiu.
4: Ah, meu Deus.
0: Vamos fazer um pódio, hein? Já que estamos
4: Deus.
0: Em três. E quem ficou?
4: Ah, meu Deus.
0: No lugar mais baixo do pódio... Que é o terceiro lugar, tá? Que daí pelo menos ainda é medalha de bronze, né?
4: Ui,
0: foi você!
4: Ai, quem?
0: Valtinho.
1: Depois eu vou me manifestar, público. Me aguardem.
4: Nossa, já ficou bravo, gente. Olha o que vocês causaram aqui, ó. Vocês não estão vendo. Olha a cara dele que ele fez.
3: Pobre do pessoal da redação do Jornal do Almoço hoje.
4: Nossa.
0: Aí agora.
4: Ai, agora.
0: Vocês querem segundo ou primeiro lugar? Primeiro, né?
3: Primeiro, é mais
4: poderoso. Primeiro.
3: Primeiro.
4: Rasga, Rafa.
0: E a pessoa mais votada foi...
4: Ah, eu, por favor.
0: Você mesmo, Daniel Schreier.
4: Nossa, verdade? Gente, vocês
0: parabéns,
4: são lindos.
0: Parabéns, hein, Dani.
4: Porra, tem que ser vocês são lindos.
2: O cara sou eu, não você.
4: Tá tudo errado. Ele tá muito bravo aqui, vocês não têm noção. Parabéns, caramba, vocês conseguiram, hein? O que vocês queriam. Deixaram ele bravo, adorei. Oh,
2: não, mas eu quero que esse público...
3: Continua ouvindo o cafezão.
4: Isso, continue e acompanhe o JA também.
0: Ah, faz o convite, aproveita, já que vocês falaram do JA.
4: Cara, daqui a pouco tem Jornal do Almoço, tá? Primeiro, obrigado, tá? Obrigado aí pelos votos, vocês são sensacionais. Eu tava com saudade, voltei e já ganhei. Ah, meu, vocês são lindos.
0: Trouxe um TBTzão, discotecou, né?
4: Foi gostoso esse aí.
2: Discotequinha. O que fazem.
0: E ele tá aqui.
4: Ele tá bravíssimo aqui do lado.
0: Mas, ó, 15 pro meio-dia tem Jornal do Almoço, o Valtinho vai estar mais tranquilo lá.
4: Vai estar mais tranquilo. Eu espero que um comentário um pouco mais tranquilo, Walter. Ou vai estar soltando os cachorros também.
2: Não dá pra misturar, né? Mas nessa hora, agora, nesse momento aqui, eu misturava.
4: Tá soltando fumacinha na cabeça. Mas tem Jornal do Almoço.
0: Hein? Parabéns pro Dani.
4: Obrigado, tá? Obrigado, obrigado. Tava com saudade, foi muito bom voltar e ganhar.
2: Eu adorei, porque é o seguinte, não sendo você, Catarina...
4: Olha.
3: Tá bom.
4: Olha a briga, olha a briga.
0: Olha isso. Mas, Cata, tu foi bem votada também.
3: Tá? Vice,
0: Cata.
3: Mas...
2: Tá, eu fui votado por acaso?
0: Eu teve alguns votos pro senhor.
2: Ô, mas... público. Veja se me esquece, né? Ó, né?
0: É que o Scorpions tem um...
4: É, Scorpions é legal.
0: Uma torcida aí, um fã-clube roqueiro bem forte, né?
4: Scorpions foi legal. A Catarina pediu bem. Eu tava até com receio, que eu achei que eu ia perder mesmo.
0: Eu acho que o Daniel trouxe algo mais dançante pra uma sexta-feira.
4: Isso, a minha estratégia foi essa.
0: E eu acho que o Valtinho trouxe uma coisa muito, sei lá...
4: E eu quase me boicotei, né? Porque eu ia trocar a música.
3: Qual que era que tu ia pedir?
4: Eu ia pedir algo mais rockista também, mas daí eu desisti no meio do caminho.
2: Por preguiça, ele pegou essa mesma e ganhou.
0: E ganhou, viu?
4: Tá bom, tá ótimo.
0: Tá bom?
4: Vamos deixar o instinto sempre é melhor, tá?
2: É verdade.
4: Meu instinto queria isso. Gente, e o meu instinto também é convidar vocês para o Jornal do Almoço de hoje. Tá 15 para meio-dia, nós estamos lá. Felipe Salles apresentando o Jornal do Almoço na temporada em que Patrícia Silveira tá de férias.
0: Boas férias.
4: Walter Osterman vai estar lá também com a gente, fazendo um belíssimo comentário de hoje. Um pouco mais tranquilo, eu espero.
2: Sim, eu vou tomar um calmo, um azulzinho também.
0: Eu e a Edna
4: Rafa e Edna também. Agenda de cultura e lazer com a gente hoje, bem rechonchuda, tá?
0: Mesmo?
4: Prepara o gogó aí, tá?
0: Show de bola.
4: Não gasta tudo no mais baita.
0: Não, por favor. Vou beber bastante água.
4: Isso. E a gente fala de uma preparação para um simulado, gente, que vai ter na Vila Itopava amanhã. Importantíssimo, em todos esses cuidados de preparação para qualquer emergência, né, em relação aos cuidados da Defesa Civil aqui em Blumenau. Então tem esse simulado amanhã, a gente fala da preparação para ele. Tem também todas as notícias da nossa região. A previsão do tempo, porque a gente tá aí com uma sexta-feira um pouco mais quente que os últimos dias. Fim de semana também deve ser bacaninha aí pra quem quer curtir um solzinho, aquela coisa toda. Então a gente te conta todos os detalhes sobre isso e muito mais.
2: E por modéstia, o Dani não fala. Tudo isso sob a direção, falando sério agora, sob a direção do Daniel.
4: Obrigado, Walter.
2: Não, é até com construção vergonha. Do jogo, né? Mas porque se deixar por minha conta, eu escolho a pauta. A gente recebe muito material, muito pedido da comunidade.
4: Sim, tem muita
2: claro,
4: coisa.
2: Nós temos um tempo limitado.
4: E a gente tem que também pensar a avaliação, assim, às vezes algumas pessoas me perguntam assim, mas como que vocês definem qual o pedido da comunidade que vai entrar? A gente sempre, assim, tem vários aspectos, mas o principal é... Aquele que afeta mais gente. Aquele que afeta o maior número de pessoas, a maior parte da comunidade. E aí vai daí pro menor. A gente sempre escolhe aquele que atinge mais pessoas e daí vai diminuindo até chegar, às vezes, num problema que é bem localizado, mas que é muito grande, impacta aquele grupo específico, mas é um problema crônico. Então, assim, tudo é avaliado, em cada caso é um caso, né? E o jornalismo é isso, né?
3: É dar voz. Esse jornalismo, com critério técnico e não aquela aleatoriedade de alguém pegar um celular e um microfoninho e sair reportando coisas que não tem critério. Não é jornalismo.
4: Isso não é jornalismo. Isso aí é o famoso influencer das épocas atuais.
0: Valtinho, quero tua voz agora. Pra gente encerrar a participação.
4: Um beijo, gente.
2: Não, hoje eu não vou
0: fazer. Valeu, Dani.
2: O Dani faz.
4: Ah, meu Deus. Ficou todo dolorido. Faz aí, para disso.
2: Eu tenho o direito de rir.
4: Não, vai fazer sim.
0: Ó, eu vou falar e alguém completa.
2: Agora eu vou. Eu não sabia onde é que estava o meu telefone.
0: 17 minutos, faltando para as 9 horas da manhã, Walter Osterman.
2: Olha aí, ô, turma que sabe votar mal. 8 horas e 43 minutos e fim de papo.
0: Até daqui a pouquinho no JA. 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
8: Muito bom dia, essa é a Atlântida, a melhor vibe do FM, todo mundo tá ouvindo. Já estamos de volta ao vivo, é saideira do cafezão. Não deu pra Catarina Guevara.
9: Ah, mas o pedido foi bom, né, gente?
8: Gostou?
9: Eita. Olha,
8: tu aceitou
9: a
8: vitória dos teus oponentes?
9: Não, aceito, até porque ver o Walter zangado é muito divertido. Mas é. essa, o Scorpions, eles têm uma apresentação, procurem ali no YouTube e tal, com a Filarmônica de Berlim. É a coisa mais linda. E essa música, especificamente com a Filarmônica, é uma coisa boa de ver, sabe? Dá um, como é que o pessoal diz, dá um quentinho no coração. É bem gostoso.
8: Vamos lá às informações finais do cafezão.
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8: Chegando mais uma vez direto da Defesa Civil aqui de Blumenau, Emily Ramos. Bom dia, Emily.
10: Bom dia, Rafa. Bom dia a todo o pessoal da Atlântida. Nesta sexta-feira, por conta da massa de ar seco que atua sobre Santa Catarina, o tempo segue firme aqui na nossa região. Ao longo do dia de hoje, o sol predomina e a temperatura máxima fica na casa dos 26 graus. Para o final de semana, tanto no sábado quanto no domingo, vamos continuar com tempo firme, céu ensolarado e o calor ganha intensidade durante a tarde, com a temperatura máxima variando entre 26 a 28 graus. E para o início da próxima semana, o tempo firme ainda vai continuar por aqui. Da Defesa Civil de Blumenau, meteorologista Emily Ramos.
8: Valeu, Emily, muito obrigado pelas informações. E a Defesa Civil de Blumenau volta logo mais também no Vibe Atlântida, no finalzinho de tarde, com a Edna Ferretti.

0: Essa é Atlântida, a melhor vibe do FM, todo mundo tá ouvindo, eterno Michael Jackson. Maravilhoso Michael, fechando o nosso cafezão. Michael Jackson é aquela coisa, ele tem novos fãs, tem gente que é fã, quer dizer, quem não é fã dele ainda não nasceu, né?
1: Isso.
0: Porque é um cara que é impressionante. Veio ali, fizeram mais um filme, né? Uma cinebiografia.
1: Já ganhou uma leva de fãs gigantesca, né?
0: Mais uma geração de fãs e alcança mais uma marca histórica de mais de $1 bilhão em bilheteria mundial, se tornando aí o primeiro longa do gênero a atingir esse valor. Se tornou, então, a cinebiografia mais lucrativa da história, ultrapassando o Bohemian Rhapsody do Queen e tantas outras que já existiram. Numa época que as pessoas estão indo menos pro cinema, né? Os cinemas não tá na crista da onda como era, como
1: e
0: já
1: tava
0: foi.
1: Tava lotado, né? O
0: tá
1: dia
0: enchendo.
1: Que eu assisti, tava cheio. E agora que tá no streaming, a minha mãe foi também. Minha mãe tem 82 anos.
0: Quer
1: ela
0: assistir?
1: Ela assistiu no cinema duas vezes.
0: Olha.
1: Duas vezes. E agora ela assiste em casa. De vez em quando tu passa, ela tá assistindo. Ela ama.
0: É
1: uma coisa. Ela tem 82 anos e ela ama o Michael Jackson.
0: É impressionante. É impressionante. É fenômeno. É por isso que Michael é Michael. Não
1: Michael
0: vai ter outro.
1: Não tem.
0: E outra, né? Michael vai ter a parte 2 ainda.
1: Ah, tem isso. A minha mãe falou assim, ó. Eles são malandros, porque na hora que a gente tá gostando do filme, eles acabam o filme só pra ter o segundo.
0: Mas aqui é uma história longa, né?
1: Ela já queria assistir tudo, né? Eu disse, não, mãe, calma, a gente espera o segundo, não tem
0: isso.
1: Problema.
0: Então vem aí a continuação em breve, acho que vai ficar pra 2028, porque ainda tá em produção, né?
1: Aham.
0: Mas que venha, Michael, maravilhoso. Catarina Guever, maravilhosa.
1: Sim, vamos
0: maravilhoso
1: lá.
0: Pra maravilhosa.
1: Maravilhoso pra
0: maravilhosa. Semana que vem voltamos, tem tema já pra semana que vem?
1: Tem, Rafa. E aquela culpinha que você guarda em algum lugar da sua vida, em algum momento, vamos falar sobre culpa.
0: Olha, é um assunto espinhoso.
1: É espinhoso, mas ele também diz respeito a isso que eu venho repetindo tantas vezes, autoconhecimento. Se você tem autoconhecimento, talvez não tenha tanto espaço para culpa. A gente pode... Se você tem perguntas, se tem história, se tem, né, qualquer indicação que você queira dar lá no @ psicóloga Catarina Guever ou aqui mesmo no e-mail da Atlântida. E-mail, tô bem louca.
0: No Whats.
1: No Whats da Atlântida, manda pra gente e a gente vai dialogando sobre culpa. Uma coisa que atrapalha, mas que se eu prestar atenção, talvez ela me salve.
0: Olha.
1: Então vamos lá, né?
0: Então semana que vem, Catarina Guever.
1: Cheia de culpa.
0: Cheia de culpa com vocês. Perguntinhas, pode mandar no Whats da Atlântida e também no direct, no @ psicóloga Catarina Guever. E o kit do cafezão de hoje foi para o final do telefone 3603. Maria Eduarda é o nome dela. Parabéns. Maria Eduarda, o kit do cafezão é teu. Obrigado pela tua participação. Muito obrigado a todos. Cata, um beijo enorme para você.
1: Beijo.
0: Um ótimo final de semana.
1: Obrigada igualmente, galera.
0: Vamos fazer uma que não é regressiva? Vou jogar pra você? Pode ser?
1: Pode ser, vamos lá. 9:03, bom dia.
0: Bom dia, Catarina Guever, bom final de semana. 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
9: K-pop no Brasil. O K-pop anda crescendo por aqui. Dados divulgados pelo Spotify mostram que o consumo do gênero no país cresceu 213% entre 2020 e 2025. Ou seja, mais de 2,5 bilhões de plays foram adicionados por ano nos últimos 5 anos na plataforma. O BTS concentra boa parte desse movimento. Com o retorno do grupo depois do período de serviço militar obrigatório, os plays do grupo cresceram 727%. O anúncio da turnê em janeiro desse ano sozinho gerou um aumento de 46% no consumo no Brasil. Eles desembarcam em São Paulo em outubro desse ano para 3 shows esgotados. 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

essa é a Atlântida, a melhor vibe da FM, a rádio das nossas vidas. Bom dia, galera. Chegando por aqui com toda a energia alto astral possível para melhorar ainda mais a sua sexta-feira, que já tá maravilhosa. Bora que o dia é todo nosso. Eu sou a Edna Ferretti e tô aqui com você na hora mais premiada da Atlântida, num oferecimento de relojoaria ótica universal, onde o seu sonho torna-se realidade. 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Box Vale Auto Center está com a gente em mais uma sexta-feira, porque ontem não foi o dia de sorte de alguns, mas hoje vai ser o dia da alegria de muitos. Vocês vão ter a oportunidade de participar de novo do nosso desafio Buraco Sem Fundo, 5 perguntonas de conhecimentos gerais, valendo 20 litros de gasolina. Bom demais, sensacional. Bora se inscrever já no nosso WhatsApp, que é o 47992497153. Manda aquela braba, manda aí, eu quero meu cashback. E não esquece, pelo amor de Deus, que você tem que me atender, porque o desafio de hoje é ligação. Então manda aí no nosso WhatsApp, eu quero meu cashback, e você vai atender falando essa frase, eu quero meu cashback. Nada de alô, nada de nada, entendeu? É só a frase, eu quero meu cashback, senão já era pra você, entendeu? Agora bora pro nosso WhatsApp e curtir um som. A gente volta agora para o ano de 2019, quando o fofucho, queriducho Vitor Clay lançou a tal Canção pra Lua. A ideia surgiu após um sucesso estrondoso do Sol dele, quando vários fãs começaram a pedir nas redes sociais para que ele também fizesse uma canção dedicada pra Lua, e veio aí. Depois a gente curte Harry Styles, Billie Eilish e muito mais. Bora que o cashback tá no ar. 12 graus agora, hein?

0: Atlântida, a melhor vibe da FM, a rádio das nossas vidas. Por aqui é o som de Sweet Disco com React. Finalizamos o primeiro bloco de Cashback, também rolou Billie Eilish, Summer, Harry Styles, Vitor Clay. E agora nós vamos pro rápido show do intervalo. Pra você que achou que o desafio era agora, errou feio, é no próximo bloco. Bora se preparar para levar 20 litros de gasolina, porque de ontem acumulou, então você precisa mandar no nosso WhatsApp 479-9249-7153 aquela famosa frase, eu quero meu cashback. E é com ela também que você participa do nosso desafio quando eu te ligar falando eu quero meu cashback, nada de alô, hein? Combinado? Seguimos agora para um rápido show do intervalo e nele você vai conferir várias dicas para tudo que você possa imaginar. Eu volto daqui a pouquinho com o Paredão e o Desafio.
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2: Essa é a Atlântida, a melhor vibe da FM, a rádio das nossas vidas. Estamos de volta por aqui agora, 9 horas e 41 minutos. Cashback acontecendo no sextou, 17 de julho de 2026. E olha, para você que tá animado para levar 20 litros de gasolina na faixa e no oferecimento de Box Vale Auto Center, corre! Porque é daqui a pouco e você pode se inscrever. Mais dois minutos aí no WhatsApp, hein? Manda no 479-9249-7153. Eu quero meu cashback. E daqui a pouquinho vai rolar a ligação com perguntas de conhecimentos gerais. Vamos nessa curtir um som enquanto você vai fazendo aquece, se preparando, refrescando a memória para poder acertar o desafio. Falando em refrescar a memória, não esquece, tá? Tem que atender falando eu quero meu cashback. Agora seguimos para o Paredão e tem uma banda que eu sou apaixonada que vai tocar por aqui hoje.
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2: E vem aí a banda Noise com Morena Vem Comigo, uma canção maravilhosa sobre amor. E toda vez que a gente fala de amor aqui, rende. Bora curtir esse som vindo diretamente de Blumenau. E se você que tá por aqui no Vale do Itajaí, todas as cidades da nossa abrangência, e é músico ou conhece alguém que manda bem, passa a dica. É só mandar pra gente a música e algumas informações no formato MP3 pro e-mail paredãobnu@nsc.com.br. E o Paredão acontece todos os dias, tanto aqui no Cashback quanto lá de tarde no Vibe Atlântida, mostrando os talentos locais. Morena Vem Comigo tá chegando, depois Beautiful Day do U2, Xadi com Eu Vim De Lá, Drop Dead da Olivia Rodrigo e logo mais, bora disparar esses 20 litros de gasolina.

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Galera, que sextão maravilhoso ao som de U2, Beautiful Day. Eu vim de lá do chá de Drop Dead da Olivia Rodrigo e Run It do Chris Brown. Agora, pra fechar com chave de ouro a nossa semana aqui no Cashback e a sexta-feira aqui, bora viver o desafio? Valendo 20 litros de gasolina da Vox Vale Auto Center, a hora mais premiada da Atlântida, tá com prêmio acumulado pra hoje. Bora digitar aqui e ver se a galera vai nos atender, se vai dar tudo certo e se realmente vocês estão ligados. E não esquece de atender falando eu quero meu cashback. Digitando aqui.

0: Tá chamando, bom sinal, pelo menos.
1: Será que tá? Eu quero meu cashback.
0: Aê, bom dia, bom dia. Qual o seu nome?
1: Vinícius.
0: Vinícius, tá podendo falar agora? Tá disposto a levar 20 litros de gasolina?
1: Não acredito que eu consegui entrar na ligação.
0: Tu conseguiu entrar na ligação, cara.
1: Ah, eu tô dirigindo com as crianças indo pro médico, mas tá no Bluetooth do carro, pode falar.
0: Tá no Bluetooth do carro, você não tá com o celular na mão?
1: Não, não.
0: Então, beleza. Muita atenção no trânsito e vai falando comigo. Bora, você tem 32 segundos para responder 5 perguntas e levar, então, 20 litros de gasolina se tudo der certo. Primeira pergunta. Em qual cidade fica o Cristo Redentor?
1: Rio de Janeiro.
0: Qual é o nome do processo em que a água vira vapor?
1: Ebulição.
0: Vixe! O nosso querido Vinícius errou, galera. Não é muito assim. Não é muito desse jeito aí, não. Mas bora tentar de novo, que o Vinícius infelizmente não acertou, mas a gente vai tentar com mais um ouvinte aqui no Cashback pra tentar fechar a semana. Última tentativa da sexta-feira, viu? Digitando

0: Eu quero meu cashback.
1: Nossa, que rapidez, hein? Bom dia, qual é o seu nome?
0: Luiz.
1: Tá ligado na Rádio da Sua Vida? Já sabe como é que funciona o nosso desafio de hoje?
0: Já, já.
1: Ô Luiz, me conta, pra onde que você vai com 20 litros de gasolina? Quais são os planos do final de semana, se tudo der certo?
0: Eu vou usar pra trabalhar, porque eu sou representante, então trabalho com carro.
1: Ixi!
0: É pra botar dinheiro no bolso.
1: Então tá bom. Ó, você pode falar com a gente agora, não tá no trânsito, tudo certo?
0: Eu tava esperando pra entrar num cliente.
1: Ah, pode ótimo. Falar. Então vamos já abençoar essa venda com 20 litros de gasolina. Primeira pergunta. Amém. Por aqui. 32 segundos, tá, pra você responder, então corre. Em qual cidade fica o Cristo Redentor?
0: Rio de Janeiro.
1: Qual é o nome do processo em que a água vira vapor?
0: Vaporização.
1: Ai. Ai, gente. Sexta-feira não rolou, o nosso amigo foi. Errou também. Então, quer dizer que segunda-feira estaremos com prêmio aqui no Cashback de novo, hein? Bora seguir para o Top 15, as 15 melhores da programação, e respondendo esta pegadinha que a galera errou. Qual é o nome do processo que a água vira vapor? O próprio nome já diz evaporação. Entendeu? Fica a dica para os próximos desafios aí. Muita atenção, às vezes a resposta tá na pergunta. Eu sigo por aqui, volto com você na Agenda Cultural do Jornal do Almoço, junto com Rafa Steinbach, e à tarde no programa das Minas e Vibe Atlântida. Valeu demais, Cashback!
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6: Nutri Camila Passolt, eu ouvi falar que a velocidade da mastigação influencia na saúde. Isso é fato ou é fake?
7: É fato. A mastigação faz parte da digestão dos alimentos. E para que possamos ter um processo digestivo adequado e uma boa absorção dos nutrientes, que são importantes para a nossa saúde, precisamos ficar atentos a isso. As refeições principais, em média, duram no mínimo 20 minutos e os lanches intermediários 10 minutos. Faça o teste. Cronometre hoje o seu almoço ou jantar e avalie como está a sua digestão. Se estiver abaixo desse tempo, coloque como meta aumentar um minuto a cada dia, até chegar no máximo 20 minutos. Você vai perceber que com o tempo vai se sentir melhor e possivelmente vai diminuir a quantidade de alimentos ingeridos. Se o seu objetivo é controlar ou diminuir o peso, essa atitude pode te ajudar em muito.
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10: Pedalar é uma atividade que exige bastante do corpo, então cuidar da hidratação é fundamental em qualquer trajeto. O ideal é começar a se hidratar antes mesmo de você sair de casa, tá? Durante o pedal também, leva sempre uma garrafinha de água, viu? Vai bebendo aos poucos, mesmo que não esteja com sede. Isso ajuda a manter o rendimento e evita cansaço precoce. Outro ponto muito importante é respeitar o seu ritmo. Não adianta querer acelerar demais ou tentar acompanhar ciclistas mais experientes logo de início. O ideal é manter uma velocidade confortável, tá? Que permita controlar bem a respiração e aproveitar o percurso. Com o tempo, o seu condicionamento melhora naturalmente. O segredo tá na constância mesmo, sem exageros. Assim o ciclismo se torna um hábito fácil de manter.
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4: Guns só existe por dinheiro? Essa é uma das perguntas que ganharam força depois da reunião da banda na turnê Not In This Lifetime, realizada entre 2016 e 2019. Em entrevista à Rolling Stone, o ex-baterista Frank Ferrer, que fez parte do Guns entre 2006 e 2025, respondeu essa questão. Ele disse que não sabe como funciona o lado dos negócios, mas que todos os membros remanescentes da banda adoram estar no palco. Segundo ele, tudo que ele vê em Axl Rose, Slash e Duff são três cavalheiros que amam e têm paixão pelo que fazem. E ele ainda terminou dizendo que todos trabalham muito duro para fazer tudo soar o melhor possível. 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
9: Vamos falar de alongamento. É importante? Precisa antes de uma corrida? Essa é uma discussão que não tem certo nem errado. O ideal mesmo é sempre seguir a orientação de educador físico de acordo com o perfil de cada corredor. Mas na grande maioria das vezes, o aquecimento tradicional que a gente conhece, aquele de esticar as pernas parado, por exemplo, tem o melhor efeito no pós-corrida. Para uma pré-corrida, alguns artigos indicam que o alongamento dinâmico se faz mais eficaz para uma corrida de 5 ou 10 quilômetros. Alongamento dinâmico, como o nome sugere, é aquele que o corredor alonga em movimento, com balança de coordenado de pernas de um lado para outro, mobilização de tornozelos e panturrilhas. Portanto, mexa-se, alongue-se e faça o aquecimento antes de qualquer exercício. Fechou?
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19: Ei, ei.
20: Agora tem tá licença paternidade já?
19: Como é que já é? Já tá, né?
20: Licença paternidade?
18: Não.
19: Nunca vi. Fecundou, já tá saindo.
21: Fecundou.
19: Fecundou.
21: Vamos aproveitar não. que ele não tá aqui pra contar como ele disse pra nós.
22: Não.
19: Acho melhor não.
21: Por quê?
19: Acho melhor não.
22: Cada um tem um jeitinho, né?
19: Essa cadeira tá andando, né? Ela tava aqui e vai indo. Segunda-feira o Rafa vai estar sentado nela.
21: Mas pra quem tá curioso, como o Irineu deu a notícia pra nós ali, ele usou uma frase minha.
19: Ah, é verdade. Falou que foi uma dica do sargento.
22: Isso. E pronto. Vamos parar aqui.
19: Vocês agora imaginem a dica que o sargento daria pra alguém.
22: Isso.
19: Pra fecundação.
22: E aí parou.
19: Imagine.
22: Deu, fechou.
19: A beijo. Classe da frase.
22: Beijo. Mesmo ele tá fazendo show, tá lá em paz.
19: Tá bem tranquilo.
22: É, deve tá puto agora já xingando.
19: Foi fazer show, daí abriu o story dele, tá no meio do mato.
22: Pois é.
19: Ah, é? Porque eu tô num sítio.
21: Foi comprar cigarro já. Foi.
19: Tá treinando. Falou, meu, que paz, a criança nem nasceu ainda.
22: Tudo certo?
21: Tá doido, cara.
22: Ok.
19: Então estamos ótimos?
21: Meu Deus
19: do céu. Tá bom.
22: Isso. Muito bem, então esse é o Mais Baita, edição de sexta-feira. Bora fechar com a gente mais uma grande semana.
21: Chegou o Lionel Messi da Atlântida. Barba ruiva.
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21: Isso.
22: Muito bem. O que é isso que tu trouxe pra gente? Já vai ser o primeiro. Bom dia, Sargento Junks.
21: Bom dia, Rafa. Marra. Eu trouxe um docinho biscoito de amendoim.
19: Bom,
21: tá aqui, ó. Pra vocês.
19: Ah, é? Pra nós?
21: Pra nós comer agora.
19: Que coisa
21: só
19: boa.
21: Mastiguem, hein? Longe do microfone.
22: Tá, uma pergunta. Tu ganhou isso pra nos presentear ou você passou numa quitanda e
21: comprou? Eu comprei, cara.
19: Pensando
21: R$10.
22: E fez a então foi uma propaganda de graça.
21: E não fiz o Pix pro cara ainda.
22: Mas tá aí, é o cara que faz isso daí.
21: O cara que vende.
19: Comprou no fio do bigode.
21: É. Sabe quando... Bate uma foto aí do meu Pix e depois tu faz.
19: Ah, sei.
21: Do quê? Fio do bigode. Fio do pentelho. Tá.
19: Sabe que você passou no estacionamento que o Rafa já tá... Trouxe um docinho pra nós.
21: Sério?
19: Tá na fissura.
22: Eu já tava acompanhando. Pega aí, Caio.
21: Caio, olha
22: aí. Pega aí, Caio.
19: Pega lá.
21: É igual aquele... Pois é, hoje não vem? Será um...
19: Daqui a pouco vem, acho que vem. Acho
21: que vem. Quebradinha aí, ó.
19: Acho que vem.
21: Ó, viu?
19: Ó, quem ficou com o maior vai fazer um desejo.
21: Hein? Caio, tu que acompanha futebol aí bastante aí, diz aí pra nós quem é que leva domingo.
22: Fala aqui. Ah, tá. O cara acabou da mordida. Dá uma mordida no teu biscoito.
19: A Argentina vai levar.
21: Não.
19: Tá muito...
21: Não.
23: É difícil.
22: É que são os protagonistas dessa história.
19: Não. Eles chegaram muito longe, já era pra ter caído muito tempo atrás.
21: Tu que é o baita curiosidade, é a primeira final de Copa da história que um jogador deu banho no adversário.
23: Verdade.
21: O Lionel Messi foi participar de uma campanha da Unicef pelo Barcelona... pra fazer fotos de crianças e tal, pra um calendário, pra arrecadar fundos. E uma das crianças que ele deu banho ali na hora pra fazer a foto é o Lamine Yamal, que vai ser o adversário dele agora.
22: Caramba.
21: Domingo.
22: Caramba. Pô,
21: isso é uma história mais...
22: Porra.
21: Mais
19: é verdade essa história mesmo?
21: Eu tava todo mundo na dúvida. Ontem
19: como.
21: A Unicef confirmou.
19: Confirmou?
21: E o Barcelona também.
22: Que
21: E os dois ídolos do Barcelona.
22: Que impressionante.
21: Ter quanto é que é? Fala aí no...
23: 1,625 trilhões de chance. Era mais fácil cair um raio na cabeça.
22: Tá louco. Que doideira, bicho. Então aí, ó, a história já tá feita.
21: E tu se acha velho, Rafa? Às vezes?
23: O Rafa, ele
21: se acha velho?
23: Não fez 30, hein?
19: Pedro. Eu me acho velho. É.
21: Tu se acha velho às vezes?
22: Em que sentido? Fisicamente ou...
21: Não, por tempo mesmo, por tempo.
22: Sabe
21: quando tu lembra assim, ó, cara, eu lembro perfeitamente do 11 de setembro, tô velho.
22: Ah, é, mas aí é que tá, aí pra mim parece que foi ontem, uma coisa que não dá essa impressão que é uma coisa que faz muito tempo.
21: Tu quer se sentir mais velho agora? É o pai do Yamin Lamal? Não,
23: Lamine Yamal.
21: Ele, o pai dele nasceu em 1992.
19: Meu Deus, eu nasci em 92.
23: Cara, eu também.
22: É, não, daí eu me sinto mal, porque eu tenho a capa lá do...
23: Mas ele começou cedo?
22: Do Pais e Filhos, é 1991.
21: Ele deu uma brocadinha ali.
19: Porra, bro. Imagina.
22: Cedo, né?
23: 15 anos.
19: É. Agora pensa, se eu tivesse ali, ó, fecundado. É. Com 15 anos, meu filho tava milionário.
21: Não. Eu tava pensando, se eu tivesse sido pai com 15 ali também, porra, hoje eu ia ter um baita editor de vídeo pra me ajudar.
23: Tipo, o Irineu agora que é pai da adolescência, né?
19: Quanto, dele, quanto é. Dinheiro será que o Neymar cobra pra dar um banho no filho do Irineu?
21: É pô, podia, era bom. Não, o Irineu tem que botar um comediante desse das antigas aí. Tem algum vivo ainda? Ué. Carlos Alberto?
19: Vou botar o Carlos Alberto. Tem que correr, hein? Mais fácil o filho do Irineu dar banho no Carlos Alberto. Banho de esponja.
22: Muito bem, queridos, vamos lá. Sargento já deu bom dia, Pedro Lemos.
19: Bom dia, Rafa.
22: E aí, como é que foi?
19: Eu tô bem demais.
22: E essa manhã?
19: Tá indo bem, né?
22: É?
19: Tá indo bem, tranquilo. Espirra? Você tá segurando esse espirro?
22: Tô segurando esse espirro, vai ser no ar ainda.
21: Parece aí de Valverde.
22: Vai. Continue falando, prossiga. Ela faz isso?
19: Meu, que baita imitação, eu nunca tinha visto essa. Só pra galera do YouTube. Mas a coisa, uma sensação terrível é quando você quer espirrar, tá ali o espirro engatilhado e ele some.
22: Meu! É como parece, eu tô.
19: Falta uma parte de você,
22: né? É, eu tô um tempão segurando aqui. Ele vem, deu. Aí ele vai embora.
19: E o cafezão hoje, como é que foi?
22: Ah, foi maravilhoso, né?
19: Top!
22: Cafezão de sexta-feira, sempre com Walter Osso, semana Catarina Guerreiro, hoje Daniel Schaeffer também, é um programa.
21: Walter falou do podcast?
22: Falou.
19: Palavras duras ou palavras doces?
22: Aliás, daqui a pouquinho a gente, antes de ir pro intervalo, a gente já faz uma divulgação, inclusive, né?
19: Ele não mandou o teaser?
22: É, pega o programa de
19: vagabundo.
21: Ai, cara.
19: Vagabundo, cara.
22: Vamos lá, deixa eu agradecer aqui os patrocinadores antes que o espirro venha. 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
21: 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Tu tá lá preparado pra ver o jogo domingo, final da Copa, lá no YouTube. Pá, de repente... cai a internet.
19: Não.
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21: Aí podia, né?
22: Maravilhosos, podia, né? Maravilhosos. Ô, oh, uma pergunta. Ontem o Irineu Nicoletti avisou que ele estaria fazendo show fora, então que ele não ia estar no programa de hoje.
19: Sim.
22: Mas antes do programa começar, eu recebi aqui uma mensagem no meu WhatsApp do locutor.
19: Ah, tá. O locutor?
22: É, preciso de alguém aí para dar uma mão aí.
19: Tá bom.
22: Vai rolar?
19: Lógico.
22: Podemos fazer?
19: Podemos.
22: Então vamos lá. Baita News!
1: Interrompemos a nossa programação para o Mais Baita News.
19: Bom dia.
22: Bom dia. Bom dia.
19: Recebeu uma mensagem?
22: Ah, tá melhorzinho?
19: Ah, estou muito melhor.
22: Ah, a voz tá diferente.
19: Muito.
22: Dá pra perceber.
19: Por quê? Não vejo nenhuma diferença.
22: Isso.
19: Vamos às notícias?
22: Bora.
19: Papo furado. Uber é multada em R$384 mil porque motorista se recusou a levar cão-guia em Florianópolis.
21: Barbaridade.
19: Tinha uma pessoa junto com o cão-guia, não era apenas o cão-guia.
21: Mas que barbaridade.
19: Transformação. Experimento transforma 6 vacas em zebras e reduz em 50% o ataque de moscas em gados wagyu. Já comeram wagyu?
22: Não.
19: Wagyu.
22: Wagyu.
19: Wagyu.
22: O Sargento
19: tá pesquisando sobre wagyu. É, essa aí a mosca wagyu. Não vem. Relíquia da seleção brasileira, camisa de Pelé na final da Copa de 58, é vendida por R$25 milhões.
22: Caramba, pô, ia ter dinheiro sobrando, né? Kiko.
19: Tudo isso e muito mais, Rafa, você agora.
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19: Muito bom.
22: Ah, vamos fazer, vamos nessa daí da camiseta que eu achei
19: do barbaridade.
21: Então, né? Tu imagina a camisa de alguém aí de domingo aí, vai valer um monte também. De todos, na verdade.
19: Mas vai demorar pra valer, porque é a camisa de 58. É.
22: Mas até tu se tornar um Pelé?
21: Eu vi. Ah, mas tem um Pelézinho
19: depende,
21: ali que.
19: Depende,
21: né?
22: Não. Depende. Difícil, né?
21: Eu vi a chuteira que o Bádio perdeu o pênalti em 94. E eu acho, cara, isso aqui a gente deve ter pego no lixo do Bádio, que ele deve ter jogado
19: fora. Nossa,
21: não quero mais ver isso aqui nunca mais. E tá lá.
22: Quantos?
21: Da história. Não tem preço
22: daí. Não, tá.
21: Só a exposição.
19: Mas tem que ver se é o pé que ele bateu o pênalti, né? Às vezes é o pé de apoio também.
21: Ah, pois
19: vale menos.
21: Tem tudo isso, né?
22: Ó, enquanto a Copa do Mundo movimenta os torcedores, uma relíquia da história do futebol acaba de ganhar destaque fora dos gramados. É a camisa usada pelo Pelé no final da Copa de 1958.
19: Que coisa, hein?
22: Tem um peso. Quando o Brasil conquistou o seu primeiro título mundial. Primeiro título mundial, camiseta do Pelé. É óbvio, né?
21: Com 17 anos.
22: Então, essa camiseta, ela foi vendida em um leilão em Nova York por 5 milhões de dólares, o equivalente a cerca de 25 milhões de reais. O uniforme se tornou o item de Pelé mais valioso já vendido em leilão e também a segunda camisa de futebol mais cara da história.
21: De quem era?
22: Aí agora, polêmica. Sabem qual que é a mais cara da história?
21: Ah, La mano de Deus.
19: Boa.
21: Eu acho que é do caça-rato.
22: O recorde segue com a camisa do Diego Maradona na partida da mão de Deus. Pai, na Copa de 86, arrematada por 9 milhões de dólares em 2022.
19: É que essa
22: quando o dólar ainda valia mais, né?
23: Por Diego.
19: Que essa ele fez o gol de mão e ele fez o gol mais bonito da história das Copas.
23: É. Na mesma partida. É. Contra a Inglaterra.
19: Com todo...
23: No meio da guerra.
19: Exatamente. É, aí é
21: outro... o símbolo.
19: É outros 500.
23: É os Pibes.
22: Nunca aí o que será que o cara faz com uma camiseta dessa? Daí coloca na...
19: Usa de pijama.
22: Não, mas coloca num quadro.
19: Usa pra limpar a roda do carro.
22: Ou não. Ou coloca num
19: gato copo. Mijar em cima.
22: Não. Eu fico imaginando. O que a pessoa faz? Ela bota num expositor pra
19: tem
22: todo mundo ver?
19: Tem que botar num acrílico.
22: Ela guarda, tipo...
19: Não, tem que pra botar pra...
21: O que acontece, Rafa? Por exemplo, assim, ó. Se lá no MET, no Museu Metropolitano lá, MET... Tem cara que é dono das obras, mas eles deixam lá pros outros poderem ver.
19: Ah, isso é legal.
21: E de uma forma de segurança também. Ah. Entendeu?
19: Porque na casa do cara ele não vai conseguir cuidar da maneira que cuidam no
22: museu. Só pra dizer que é teu, mas não tá contigo, não é tu que cuida, não tá no teu. Eu acho isso.
19: Mas muito às vezes o cara compra pra fazer. Eu tenho esse dinheiro, eu vou comprar pro outro não comprar e vai saber o que o outro vai fazer. Eu vou cuidar.
22: Cara,
19: aquilo é valioso
22: pra mim. Coisa assim, ó, a Mona Lisa é minha, ela tá Bitcoin. Lá bem cuidada, tá lá, ó, todo mundo pode ver.
19: Mas se quiser pegar e mijar em cima, você pode também.
22: É.
19: Vai que um louco compra. Será pra destruir. Pode?
21: Lógico que pode, é teu. E sabe o que é o mais louco desse do mundo das artes aí? A gente já deve ter falado, né? Que valoriza pra valer depois que o cara morre.
19: Muito.
21: Porra, daí é foda. Tem um cara que morreu pobre ali, o Van Gogh. Sim.
19: Pobre louco.
21: Tá doido, cara.
19: Arrancou a orelha.
21: A gente já briga por causa do terreno dos vôs. Imagina a galera aí por causa das obras. Meu vô pintou esse ali, vai ficar pra mim, eu vou
22: vendo. Oh, e o Maradona tinha recém morrido, né? Fui olhar aqui que ano que morreu o Maradona. Aí, morreu em 2020.
19: Valoriza quando o cara morre.
21: Compraram na emoção.
22: Ele morreu em 2020 e foi rematado em 2022.
21: Mas tu queria ter algo, por exemplo, do Michael Jackson?
22: Ah, gostaria, mas...
21: A luva.
22: Mas eu preferiria um hotel de milhões, um apartamento, uma casa milionária
21: do que
22: um
21: item do Michael. Mas é porque... Quem vai e compra isso aí já tá com
22: não,
21: tudo resolvido.
22: Sim. Claro. É a pessoa que já tem dinheiro sobrando e não
19: sabe mais o que gastar. Não é as economias da vida do
22: exatamente.
19: Cara.
22: Exatamente. Com certeza o cara que pagou 28 milhões numa camiseta do Pelé, isso pra ele não é nada.
19: Talvez tem ele quem consiga... foi o cara aí?
22: Não.
19: Não, né?
22: Não é revelado.
19: Segredo?
21: JP Morgan.
19: Silvio.
22: Mas enfim... Tu compraria se tu tivesse muito dinheiro sobrando? Com certeza, né?
21: Não, mas daí tem que ser alguma coisa que faça sentido pra tua vida, que marcou e tal. Vai saber, esse cara aí casou no mesmo dia dessa final aí. Sei lá, o cara tem essas... Como é que é? Excêntrico.
23: A primeira empilhadeira do Zé Bigode.
21: É, não, depois... O carro tem isso, né? O carro tem muito isso. O cara pega e bota um Del Rey à venda por 50 mil.
23: O monstro do voo.
21: Não, tá louco. Quem é que vai pagar 50 mil no Del Rey? Daqui a pouco chega um novo rico. O meu pai tinha um desse, cara. Eu pago 60.
19: O Fusca do voo. Nessa. Na emoção, o cara vai embora.
22: Ah, que doideira isso, né? Mas enfim, compartilha aqui com a gente o que você compraria, hein? Se você tivesse milhões, assim, um desejo. Um desejo de algum item, alguma coisa impossível, mas que você gostaria de ter. Manda no nosso fone WhatsApp, qual é o número? Alguém sabe aqui?
19: 47992497153.
22: Caramba!
19: Pelo menos é maravilhoso, hein?
22: Veio na emoção, hein? Me pede pra escrever, eu não vou saber. E tu, sargento, decorou?
19: Não,
22: repete,
19: decorei.
22: Repete o que ele acabou de falar.
19: Não decorei.
22: 47992497153.
19: É isso.
22: É que fala muito rápido.
19: É igual CPF, tem que ser tudo de uma vez.
23: Tem que lembrar
19: picotar.
23: Do orelhão.
19: Vamos ver se o Rafa é bom. Aqui, ó. Fala teu CPF aí de cabeça.
22: Então. Ah, eu não vou falar aqui.
19: Por quê?
22: Mas eu sei.
19: Só porque eles vão te inscrever pra ser mesário?
22: É, exatamente.
19: Número do cartão agora, frente e
22: verso. Não, do cartão não sei. Não, mas o CPF
19: só eu sei. Só o código de segurança.
23: Três números.
19: Facinho.
22: Ah, não vou falar.
19: E vai o telefone, ninguém. Vai. Sem DDD.
22: E a senha? E a senha? Como é que tu define uma senha?
23: É difícil, né?
22: Eu já tenho ela definida.
19: Agora o celular dá a opção dele mesmo criar uma senha forte.
22: Não gosto.
19: Não tem como.
22: É impossível aquilo ali.
19: Não, agora é forte,
22: mas eu fujo dela.
19: Você usa a mesma senha pra tudo?
22: Não.
19: Cada coisa tem uma senha.
22: Tem uma senha diferente.
19: Como é que tu, e tu marca em algum lugar? Guarda?
22: Não, mas é porque eu sei qual é a ordem cronológica delas.
19: Olha.
22: Ó, já tá.
19: É. Sabe, Rafa?
23: Teve uma época.
22: É, vocês estão fazendo expor coisas que eu não precisava falar.
19: Mas eu vou chegar lá. Teve um momento que vazou muita foto de celebridade por um problema no iCloud. Vazou foto da Jennifer Aniston, Scarlett Johansson.
22: Fazendo o quê?
19: Vivendo. E daí.
22: Sendo feliz.
19: É, e daí. Paga o iCloud e tal, meu Deus, é falha de segurança da Apple, bababá. Foram ver, os caras descobriram só na base da engenharia social. Engenharia social é assim, ó. Que dia que ela postou lá que é aniversário do cachorro dela? Isso aqui deve ser um número importante pra ela. Ah, que dia que ela postou lá o aniversário da mãe dela? Deve ser uma coisa. Aí eles foram testando e
22: tal. É bom.
19: Claro que não é uma coisa de um dia pro outro, mas.
22: É um esquema, né?
19: É, exato.
22: É uma bucha.
19: Todo mundo tem um número especial, uma data especial.
22: Vocês têm?
19: Aniversário do Bruno Guimarães. Bota, ninguém nunca vai descobrir.
22: E tu, qual é a tua tática? A
19: altura do Haaland.
23: Eu é geralmente alguma coisa que eu tô vendo.
22: Daí tu guarda
19: aqui. Tem que lembrar.
23: É, exato. Que daí eu não lembro da senha, mas eu lembro do que eu vi.
19: Sabe que meu pai, eu levava... Que medo, né?
22: Tem duas letras.
19: É, como é que é? É duas sílabas... Um país, né? Com duas sílabas e uma delas é algo que comer. Cuba. Não, não. É Japão, mas gostei da forma de
22: pensar. Ai, ai.
19: Sabe que eu levava meu pai pra tirar a aposentadoria, né?
22: O aposento.
19: É. Daí levava ele lá no banco e tal. E ele ia lá e eu ficava tranquilo, né? Daí chegou ficou um pouquinho mais velho. Eu vou acompanhar o velho no banco, né? Ele ia lá no caixa, enfiava o cartão. Daí
22: ele, no assim, caixa?
19: No caixa eletrônico.
22: Ah, tá.
19: Deu assim... Dele, qual que é a minha senha? Eu falei, puta pai, não sabe a senha? Vem aqui todo mundo. Ele falou, não, calma. Ele abre a carteira, tira um papel escrito, senha do banco.
22: Nossa.
19: Tal, tal, tal. Eu falei, puta, muito seguro. Excelente, parabéns. Parabéns. O cartão em cima.
22: Assim, eu achei que era, ele era daquele que vai na boca do caixa, saca o dinheiro com o atendente ali, pega o dinheiro na mão, conta e paga a conta de luz.
19: Vai, isso
22: só,
19: é bom.
22: Só pra ter o prazer de,
19: isso é bom,
22: de sentir o cheiro da bufunfa. Sabe o que eu gosto do Exposit, que as coisas acontecem nesse programa? Já recebi mensagens aqui. Privilegiadas.
19: Meu Deus.
22: Tem alguém aí que nunca sabe a senha de nada.
19: Ai, é digníssima. Eu olho alguma coisa e depois eu lembro.
22: Não, eu só tô expondo porque tá no chat agora.
19: Claro, claro.
22: Lamentável.
19: Ela também não sabe porra, né?
22: Ele é um desespero. Ai, que maravilha. Muito bem.
21: só o esqueceu a senha? Clica aqui.
22: Putz, isso é uma merda, né?
21: É só ali.
22: Recuperação de senha. 11:30 em ponto pra quem nos acompanha ao vivo. A gente tá conversando bastante, gostamos, né? 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
21: Opa, será? Cadê? Como é que nós fomos da camisa do Pelé pra senha?
22: Não sei.
21: Aí, mulherada, é isso que acontece quando a gente tá no bar. É esse tipo de conversa. Nunca sabe pra onde vai.
22: Exatamente. Mas vamos lá, vamos tentando se achar aqui, né? Daqui a pouquinho vai ter baita curiosidade.
21: Não sei,
22: Juquinha.
21: Será que vem?
22: Juquinha, hoje é sexta-feira, hein? O que vai ter de bom esse feed?
21: Eu ontem eu fui pro Nova Blumenau à tarde. Nossa senhora, mandar um beijo pra dona Luzia, fazia tempo que eu não via ela.
22: Ótimo.
21: Cara, ela comprou um fastback agora.
22: Eu queria um desses.
21: Cheiro de talco. Coisa mais linda, hein? Hoje eu tenho segunda tarde no Castelo Jordão.
22: Segunda tarde.
21: Olha,
22: sabe que a gente comentou sobre o café colonial lá que tem e tô esperando.
21: Vamos, é só ir. Quer dizer, é só ir. Segunda tarde.
23: É barato, né?
21: Recém-nascido em Timbó, Santa Catarina, nasceu no sábado, dia 11. Foi registrado terça-feira, dia 14. E o nome do menino?
22: Haaland.
21: Haaland Benício da Silva Leal.
22: Nossa.
21: Bairro Imigrantes.
22: É bom que já deixaram o Benício pra usar na vida, né?
21: É. Que isso, coisa linda, hein? Parabéns aí ao Haaland, muita saúde. Lindo.
22: Tá, vamos. Sargento, vem comigo aqui.
21: Manda.
22: Daqui a pouquinho, baita curiosidades. 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
21: Faz comigo depois.
23: Ah, tá. Era o complemento da mensagem.
22: Ele leu tudo. Não tinha um cara que tava lendo esses negócios aí de chat GPT? Se você preferir, posso fazer uma versão mais...
21: Nós fizemos um negócio Black Mirror aqui, eu e o Rafa. Colocamos as duas inteligências artificiais, minha e dele, pra conversar.
22: Verdade. E aí?
21: Cara, foi uma coisa meio assustadora.
22: Porque a tua tem a tua personalidade. E a do Rafa tem as coisas que ele pesquisa também.
21: A gente quis descobrir que dia vai ser o programa 1000 do Mais Baita. Aí eu perguntei aqui no áudio, ó, nós fazemos um programa de rádio de segunda a sexta. E nós estamos no número 950. Hoje é dia 15 de julho. Que dia que vai ser o programa 1000? Aí respondeu ali e o Rafa foi ver se a dele ia falar a mesma coisa. Só que a minha ouviu a resposta e começou a conversar.
22: Foi.
21: Aí nós encostamos.
22: E a minha pegou o final da tua inteligência falando sozinho e a tua inteligência pergunta: tá, se dia tal vai ser 949 programas, quando é que foi o primeiro programa? Aí a minha começou a pirar que ela tinha que responder quando foi o primeiro programa.
21: E o louco é que a outra, enquanto uma respondia, a outra ficava assim: aham.
22: Certo.
21: Sim, é isso.
22: Meu Deus. A minha é meio descontraída, né? Fechado. E o cara fala, fechou. Beleza, fechado.
21: A minha ontem largou um valeu.
22: Valeu. Ah, tu gravou? A gente pode ver isso daí.
21: Pô, seria muito legal.
22: Vamos postar nos stories. A gente ficou meio assustado, na verdade. Porque é meio assustador.
19: É pra ficar, né? Mesmo, é pra ficar.
22: É quase como se eu fosse um mestre Pokémon, ele outro, e eles estavam ali batalhando, uma chegando num consenso. É. E eu tava torcendo que a minha chegasse num... É que eu boto voz feminina. Eu gosto de ouvir mais uma voz feminina conversando comigo.
19: E a do Sargento é voz do quê?
22: É masculino.
19: É, é da...
22: Isso. Ele gosta mais de conversar com os
21: parceiros. É o irmão, é o parceiro de boteco daí.
22: É. Enfim, galera, é isso.
21: Fazer um story.
22: Vai fazer um storyzinho aí? Então, vai, quando tu faz o storyzinho, vamos lá pra...
19: Da curiosidade. Falando sobre obras de arte, coisas mais caras, né? A obra de arte mais cara já vendida é atribuída a Leonardo da Vinci. A obra é Salvator Mundi, foi leiloada em 2017 por 450 milhões de dólares. Foi pintada ali cerca do ano de 1500. Vendido em 2017, e acredita-se que tenha sido adquirido em nome do governo da Arábia Saudita.
21: O petróleo.
19: Se forem consideradas apenas vendas privadas, fora de leilão, a pintura Interchange de Vivien de Koning foi vendida por cerca de 300 milhões de dólares em 2015. Loucura, hein?
22: Loucura, loucura.
19: 300 milhões de dólares.
21: E a família do Leonardo da Vinci?
19: Pinga alguma coisa? Vamos perguntar aqui. Existe algum parente? Herdeiro?
22: Será que ainda dá grana pra família?
19: Não, de Leonardo.
22: Ah, deve ter.
19: Da Vinci.
22: É que ele não teve filhos, né?
19: Não sei.
22: Não, não
19: teve. Não, então. É, não teve filhos.
22: Mas às vezes tem parente. Não tem aquelas as tia rica que a gente vê nos filmes? Que daí deixa mansão, castelos. Pô, passou no Fantástico, né? Vocês viram aquela família que herdou um castelo? Era de uma tia que não tinha herdeiro, foi tudo. Aham, daí todo mundo teve que pedir. É, demissão dos seus trabalhos pra cuidar de um castelo.
19: Ah, mas vende, né?
22: Daí foi todo mundo morar lá no castelo.
19: Não
22: venderam? Estão vivendo lá?
19: Não, maluquice.
22: Estão lá cuidando?
19: Ó, em 2021, um grupo de historiadores e geneticistas italianos fez uma pesquisa lá, reconstruindo a árvore genealógica da família da Vinci, e identificaram 14 descendentes vivos da linhagem masculina da família.
22: Olha!
19: Descendentes de irmãos e meio-irmãos de Leonardo. Então, não tem aí descendentes diretos dele, obviamente, mas tem uma galera aí.
21: Tem alguém que pode pingar.
22: E o sobrenome da Vinci existe ainda, né?
19: Deve existir.
21: Já é da 21. Faz um 21.
22: Ô, sargento, tem uma pergunta aqui. Leva lá pro Osnildo. Ah. O Guga quer saber. Pergunta pro sargento. Por que que não tem Cooper no litoral ainda?
21: Em breve.
22: Pede pra levar isso pra diretoria da Cooper, Rafa. Tamo jogando pro universo,
21: hein? Em breve, o senhor Osnildo já disse que não está descartada a ideia.
19: Se você olhar um terreno bem grande, bom, assim, tira uma foto e manda.
22: Manda pra estudar as possibilidades. Ah, o parceiro aqui, o Jefferson, tava ouvindo a baita curiosidade, tirou uma foto aqui do álbum, da arte, e ficou indignado.
19: Ah, é?
21: Qual que
19: é a... ela não é grande coisa.
22: Não é nada.
19: Essa aí é a venda privada, né?
22: Daí ele botou aqui 300 milhões, por isso... Ali, ó, sargento.
19: Ridículo. Ridículo, porque não foi teu filho que fez.
21: É, senão... Já apareceu pra vocês aquele perfil do Instagram que interpreta as obras de arte?
22: Interpreta?
19: Ah, como? Eu já vi.
22: Como assim interpreta?
19: Pô, isso, cara, é muito legal.
21: Ele pega aquelas imagens caóticas de várias pessoas e tal, e ele... tenta sintetizar o que cada um tá sentindo, o que acontece.
22: Já vi.
21: Ontem eu vi uma de um soldado voltando da guerra, que ele tá parado na frente da casa dele, assim, todo mundo comemorando, festejando e tal, tem uma menina meio escondida, aí fala, vai saber se ela não arrumou outro, e tal. Daí tem duas interpretações, né, a dos comentários e a do cara. A do cara é a alegria das pessoas que o rapaz voltou da guerra, e ele tá parado ali pensando, pô, eu vivi tanta coisa, será que isso aqui ainda é meu lugar? E daí a interpretação da galera é assim, ó, lá eu era só mais um, aqui olha quantas pessoas me amam.
19: Pô, então, é bem legal. Você vê que na época a pessoa não tinha filme, não tinha nada, né?
22: A gente vai pro intervalo rapidinho, só a mensagem que acabou de chegar aqui. E a gente...
19: Viva!
22: Com mais uma edição do programa Mais Baita, show do intervalo. Aliás, Pedro Lemos tem recadinho.
19: Líder de audiência. Recadinho, quarta-feira que vem, show ali no Porão Comedy, show das crias, eu, Thiago Brás e Nathanael Alves.
22: Certo.
19: E no sabadão, dia 25, meu show solo, despedida de solteiro ali também, 10h30 da noite.
22: Sargento, tem recado?
21: Eu quero mandar um abraço para um pessoal que tá lá na casa do Zé Bigode instalando energia solar. Estão lá na ilha nos ouvindo aí.
22: Ele já tava lá no telhado, fiquei preocupado.
21: O velho não se aguenta,
22: né? Velho sempre no
21: telhado. Lá, pessoal da Orange Sun, já estiveram com nós aqui no Mais Baita, quem sabe não voltam, tá? Uhum. Então, um abraço lá ao Wagner, a sua comitiva. E a Satô Sushi lá de Balneário ontem, que me recebeu muito bem. Vizinho do porão lá.
22: Legal.
21: Quem estiver passando por lá, tem um lugar bom pra ir também.
22: Muito bom.
21: Tamo junto, obrigado.
22: Antes de ir pro intervalo, rapidinho, ó. Assistam o Cito Diz do nosso querido Irineu Nicoletti.
21: Oh, lindo,
22: o convidado dessa semana é o nosso querido, estimado, que a gente adora de paixão.
21: Eu vou ficar com vontade de rir, não? Deu uma saia fora.
22: Não, já fica sério.
21: Então, chique, tá. Hein?
4: Vamos porque lá. Meu pai ficou 11 meses internado no sanatório Itajaí com tuberculose, que era quase uma sentença de morte, era AIDS da época, e tinha que tirar do convívio da família, porque era transmissível. Eu me considero assim de uma vida feliz, não sem dificuldades, mas cada dificuldade é um aprendizado, a gente sabe, depois a gente começa a entender. Todas as ambições, aquelas coisas que a gente já teve ao longo da vida, isso vai ficando sem importância. E quando você chega nessa fase, você é só agradecimento, cara. Você agradece que sai da cama sozinho. Você agradece pela saúde dos filhos, por ser casado com a mesma mulher há 54 anos. Eu agradeço a vida que eu tive, porque o nome do jogo é ser feliz. O nome do jogo é ser feliz. Não adianta tu ter e não ser. Não adianta, cara. Elogio todo mundo gosta. Eu também, e não nego. Difícil é controlar o ego.
22: Ai, ó, toma.
4: Tanto, cara. Mas me machucou tanto que eu nunca mais critiquei um nome. Eu vou criticar o fato e o ato, mas o nome não.
22: YouTube. Caramba! YouTube. Caramba, cara, parou. Entrando numa
21: faltou assinar o YouTube, mas tudo bem.
22: Eu me emocionei, Cara, eu vi. Então não percam, tá? Já está disponível. Assistam essa super entrevista com o nosso querido Walter Osterman, nosso amado Valtinho. Sim. E parabéns aí pelo projeto, Irineu Nicoletti, maravilhoso, bom show, inclusive, ele que tá aí na estrada. E a gente faz um rápido show do intervalo, porque olha o que chegou! A pizza chegou! A cutinata tá na área, então a gente faz um rápido show do intervalo.
21: Vem ver.
22: Voltamos.
21: Vem ver.
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24: E olha só a dúvida do Eduardo. Doutor, eu tenho um tio mais velho que mora sozinho. Nesse último final de semana eu fui visitá-lo e fiquei preocupado com a situação da sua casa. Tem lixo e coisas inúteis acumuladas por praticamente todos os cômodos. Ele mal consegue andar dentro de casa. Será que isso não é uma doença, não? Olha só, Eduardo, de fato seu tio pode estar enfrentando uma condição, né, um transtorno conhecido como transtorno de acumulação, que é caracterizado por uma dificuldade persistente de jogar objetos fora, mesmo aqueles sem valor prático ou valor econômico. A pessoa acredita que um dia ela vai poder usar esses itens, ou ela sente um tremendo desconforto, um medo desproporcional de jogar essas coisas fora e imaginar que alguma coisa de muito ruim pode acontecer. Não é incomum que esse transtorno esteja associado a outras condições, como depressão, ansiedade e transtorno obsessivo compulsivo. O problema é que esse acúmulo pode trazer riscos para a vida da pessoa, para a saúde dela, por exemplo, maior risco de incêndio, maior risco do acúmulo de bactérias, de mofo, de roedores e por aí vai. Então seria importante que você conseguisse que esse tio tivesse uma avaliação psiquiátrica, psicológica, e quem sabe você não pode ser essa ponte que vai fazer com que ele chegue ao cuidado médico. Tá com dúvidas? Escreve pra gente no @ Jairo Bauer Oficial.
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21: Caio perdeu a pizza. Volta, tadinho, pra cá.
22: Essa é a Atlântida, a melhor vibe do FM, todo mundo tá ouvindo! Já de volta por aqui com o programa Mais Baita, sabe por quê? Agora é o horário que começa o Jornal do Almoço, aí ele entra na função lá. Ao vivo aqui na 102.7, programa Mais Baita, já é bloco saideira, pra você que tá chegando aqui agora. 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
21: Oh, do nada.
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22: 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Meninos, gostaram?
21: Nossa senhora. Esperando terminar logo.
22: É, exato.
21: Eu não vou esperar.
22: Que a cabeça
21: visita sempre, viu?
16: Obrigado, pessoal. Bom dia
21: pra vocês. Parabéns, é muito bom mesmo, tá?
22: Bom, se vocês perderam alguma coisa, Sargento, Cauã, gravaram tudo, já tá tudo nos stories também. Entra daqui a pouco lá no Cucinata Pizzaria também já vai estar rolando por lá. Beijo, valeu,
21: gente, obrigado. Obrigado, gente. Obrigado. Sempre um prazer.
22: Oh, já estamos na saideira do nosso... Ele vai lá fazer um carinho dele.
21: Lógico.
22: Ah, ele é diferente.
21: Vai descolar aquela pizza no sábado.
22: Exatamente. Então, enquanto o sargento vai ali agradecendo, deixa eu só fazer um chamadão que vem aí o Conexão. 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Vamos agora à saideira do
21: Baita Sports,
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21: Valeu, Marquinhos.
22: Blumenau.
21: E aí?
22: Terminou de comer?
21: Quem leva? Esse é o assunto.
22: É a diferença, quem eu quero que leve e quem eu acho que vai levar.
21: Quem você quer?
22: E agora?
21: Eu queria que fosse a Espanha. E quem você acha?
22: Argentina.
21: Eu acho que a Argentina leva.
22: É que assim, ó, a Argentina já é a protagonista dessa Copa. Não tô dizendo que é o que eu quero. Eu tô dizendo que os fatos são esses. Eles são os protagonistas.
21: O universo tá desenhando
22: pra tudo. O universo tá conspirando isso. E outra, tem o lance dos jogos. É sempre mais emocionante com eles. Tem sempre aquela... Ah, eles estão quase perdendo aí as energias. É coisa de protagonista isso. Aí ele vira o jogo.
21: É pra dar certo.
22: Amanhã,
21: é domingo, na verdade, né? É o combate da técnica contra o coração. Eu acho que vai ser uma coisa...
1: Qual é a tua...
21: Duas culturas diferentes. E é um destino tão louco que o Messi pode fazer o país que consagrou ele chorar. Né?
1: Então.
21: A Espanha, até tinha uma época que a torcida da Argentina pedia pro Messi se naturalizar espanhol, porque não considerava que ele era argentino. Porque ele foi embora muito cedo, não ganhava nada pela seleção, então vai também nós não te queremos mais.
1: Eu acho que foi a
21: e hoje,
1: isso, Copa América de 2016,
21: 17,
1: uma dessas aí que ele foi. Que ele perdeu um pênalti na disputa contra o Chile e aí ele falou: tô aposentado da seleção. E aí ele volta depois pra Copa 2018 para ir.
21: E um dos caras que incentivou ele a voltar foi o Cristiano Ronaldo.
1: Sério?
21: Declaração pública.
1: Mas o quê? De amigos?
21: Declaração pública falando que ele não deveria largar a seleção.
1: Entendeu? Então, será que tá arrependido hoje?
21: Tem coisas que estão acima, né? Tem um Let's to Move ali.
1: É.
21: Eu acho que a Espanha leva. Eu vou, a mesma opinião do Vampeta eu sempre vou falar agora.
1: Em breve, sargento na G Magazine.
21: Também
1: agora eu quero a tua opinião. Vocês jogaram pra mim, vocês não falaram.
21: Eu acho que vai dar um 2-2 no tempo normal. E na prorrogação, a Espanha vai fazer mais um.
1: Tu acha que a Espanha ganha?
21: Aham.
1: Eu acho que a Argentina vai levar.
21: É.
1: Acho que tá muito... Sofreram.

0: passa batido, né? Porque o cara tem um mundo à disposição.
1: Sim.
0: Tudo que existir de melhor ele pode ter na base do conforto, né? E ele abre mão disso em prol de um propósito maior. Então tu percebe que o negócio do cara às vezes não é a grana, não é o tal, é ser bem sucedido no que ele faz ali, que é jogar bola. Então é bem interessante saber dessas histórias. Assim, a gente sabe que na Espanha deve ter várias histórias parecidas, né? No sentido de dedicação e tal. Então, vai ser um bom jogo. E a própria disputa de terceiro e quarto lugar, né? Que vai ser Inglaterra e França. Vai ser meio pizza fria pelo climão ali de velório, mas.
1: Mas é um baita
0: jogo. Na hora ninguém quer perder, né? Então, vamos aguardar pra ver.
2: Ok. Daqui a pouquinho tem a participação do Irineu Nicoletti.
1: Ah, é?
2: Já mandei aqui agora, porque ele já mandou um palpite aqui no grupo, mas eu quero que ele fale no ar.
0: Ele tem show amanhã em Blumenau aqui, às 19h30, últimos ingressos, tá lá no arroba Irineu Nicoletti.
2: Isso.
0: Sempre é um bom show, agora com histórias da paternidade.
2: Ah, eu tô curioso pra saber o que ele vai falar no
1: palco. Vamos lá,
2: Rafa, vamos lá. Que dia que vai ser agora no...
1: Sábado agora.
2: Tô em Balneário.
1: Ah, não acredito que você vai estar sábado em Balneário.
2: Tô já em Balneário, já nos preparativos pro especial de
1: sempre,
2: domingo.
1: Sempre, né, cara? Quando você mudar pra Balneário?
2: Pá.
1: Tá vendo apartamento já?
2: Queria, hein?
1: Ah, é?
2: Queria. Avenida Atlântica.
1: Cena Tower.
2: Essa Atlântida, diretamente da Avenida Atlântica. Oh, já pensou?
0: Diretamente da minha sacada na Cena Tower.
2: É.
1: Oh. Imagina.
2: Ó, oh, vamos lá. Irineuzinho.
3: Cara, eu tô ouvindo aqui o Rafa, ele não disfarça, né, cara? O olho dele chega a brilhar quando ele fala do Messi da Argentina. É um negócio, até o mamilo dele tá mais duro. Olha ali. Tá louco, que vergonheira, cara. Tem meu show no Menal, hein? Nesse sábado, últimos ingressos. Vamos assistir.
2: Tá, e o palpite? Palpite?
1: Palpite.
2: E o palpite? Fala aí.
1: Qual o seu palpite?
2: Ah, que coisa, ele não falou?
0: Quero eu saber. Falei 3-2, vocês.
2: Ah, eu acho que vai dar 2-1 Argentina em final.
1: Ixi. Eu acho que vai ser 1-0 Argentina, aquele gol chorado.
2: Sério?
1: Brigado na finaleira ali, tum, gol.
2: A Espanha tá tão boa assim, é? É, tá na final da Copa, né? Só tá na final da Copa, não, né?
1: Bom tá nós, né? É. Mas foi uma... É, tomou um gol só na Copa toda, da Bélgica, e tá aí na final, né? Meio embaixo do radar aí, voando.
2: Ó, ele eu acho que vai dar 2-1 Espanha.
1: Vamos ver.
2: 2 a 1 Espanha, tu...
0: 3-2, sendo que o gol da Espanha, o último, vai ser na prorrogação.
1: Cucurella.
2: Tá, então Sargento Irineu, Espanha. Eu e o Pedro
1: Argentina.
2: Achamos que a Argentina leva. É o que nós acreditamos, não o que a gente quer. Que fique bem claro. Enchendo o saco. Vamos fechar?
1: Um minuto
2: de meio-dia. Ó, daqui a pouquinho tô na tela da NSC-TV, Jornal do Almoço, Irineu Nicoletti, sabadão, então tem show. Compra já o teu ingresso no Simpla, provavelmente, né?
1: Sim.
2: Então vai lá no
1: arroba
2: Irineu Nicoletti.
1: porãocomedy.com.br.
2: Isso, que encontra tudo por lá. Valeu, Pedro Lemos, bom final de semana.
1: Valeu, Rafa, até segunda.
2: Até segunda. Sargento Jux, bom fim de...
0: Beijo, gente, saudades.
2: E ó, quem puder, domingão, Balneário Camboriú, Alexandre Pires.
1: Boa.
2: Estaremos lá nesse super espetáculo.
1: Isso.
2: NSC-TV, emissora oficial, então estaremos fazendo toda a cobertura. E daí na outra semana, no sábado,
1: passando TV,
2: depois do Jornal Hoje, entra o especial Viva BC com Alexandre Pires, com minha apresentação e reportagens de Edna Ferretti.
1: Que turma, hein?
2: Ah, que sensacional, que momento maravilha. Maravilhoso.
1: Ah, é.
2: Então vá lá e assista, né? Porque eu tenho certeza que vai ser um baita espetáculo. Sargento poderia ir que ia cantar todas, que é Pagonejo. São os clássicos do sertanejo com Alexandre Pires.
0: Bom demais, eu vi o setlist.
2: Tu viu, né?
1: Boa.
2: Aprovado pelo sucesso. Sargento
0: Luz. Várias do Zezé.
2: Vai ter um medley só de Zezé de Camargo e Luciano.
1: É aquele show que não dá nem pra você dar aquela escapada no banheiro que você vai perder alguma coisa.
2: Exatamente. E vai cantar todas, né? Do início ao fim.
0: No cinquinho eu vou contar que ontem eu me vinguei de um argentino.
2: Um argentino?
0: Balneário Camboriú cheio de argentino. Eu tive a oportunidade de... Isso aqui, ó.
4: Mais baita.
2: Vai lá pro YouTube, beijo, bom fim de...
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toquei demais essa música aqui nos anos 90 na Atlântida, é o Snow. Ali que bumbum down. Former é o nome desse som, é o Discorama tocando na Atlântida, as melhores músicas das nossas vidas. 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

se solta na novela das nove da Rede Globo. Quem ama, cuida. É Aretha Franklin. I Say a Little Prayer. Meio dia e 12 minutos. É pedido de ouvinte no arroba Real Fetter no Insta. Aciona ali, faz questão de te ler e tocar o teu som aqui. Pra todo mundo ouvir, o mundo todo.

Faixa de 1991 do álbum Dangerous, do Michael Jackson, com um Slash macetando a guitarra. Tocou demais esse som aqui na Atlântida. Meio-dia, 18 minutos. Mais um pedido de ouvinte. Adoro quando vem umas coisas assim pra gente ouvir. Pô, isso é audiência veterana da Atlântida que viveu intensamente os anos 90.

0: esse musicão do Nexus é de fechar os olhos e deixar. Vai embora, mente, vai embora. Que delícia, Not Enough Time pra fechar a primeira meia hora do Discorama aqui na Atlântida. Um rápido show do intervalo, já volto pra seguir a viagem.
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0: Segue a viagem, 26 minutos para 1 da tarde. Obrigado pela sua audiência, você colado no programa que toca as melhores músicas das nossas vidas, no mundo inteiro. Agora tem The Police. O nome do som é King of Pain.

banda britânica dos anos 80 e o grande hit da carreira da banda, Your Love. O nome da banda é The Outfield. É pedido de ouvinte no arroba Real Fetter no Insta. 18 minutos para 1 da tarde. A 1 tem Pretinho Básico.

Baile de Lágrimas do Lulu Santos no Discorama da Atlântida, 14 minutos para uma da tarde. Mais um pedido de ouvinte. É o Bob Sinclair.

dos irlandeses do The Corrs. Baita som, baita versão também. 7 minutos para uma, agora tem Everything But a Girl Wrong.

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5: Programa não recomendado para menores de 14 anos, meu irmão.
6: Atenção, emissoras da Rede Atlântida, para o top de formação de 5 medos do fake fetter.
7: Zero enredo.
8: Aproveita bem esse programa de hoje.
7: Zero gelo. Zero dedo. Zero cheiro.
8: Zero
7: medo.
6: A partir de agora.
8: Olha como tá feliz o Porã.
6: Pretinho Básico, ano 19. Olá, Alexandre.
9: Na palestra dele.
8: Olá, olá, muito boa tarde, amiga e amiga ligados na Twitch. Estamos chegando 1h05 com o Pretinho Básico desta sexta-feira, 17 de julho de 2026, com os biscoitos Zezé, carinho que vem de família há 58 anos. Falo carinho, lembro do meu amigo Porã, que na tela da live hoje tá aparecendo um ursinho carinhoso. Muito boa tarde, Porazinho, tudo bem contigo?
10: Obrigado, seu Alexandre. Obrigado. Obrigado.
8: Tá me ouvindo? Opa, aí? Tá me ouvindo aí?
10: Tô te ouvindo sim, Porã.
8: É que não é tava, que não tava na minha conexão.
10: Que me atrapalhei, né, Alexandre?
8: Eu vi.
10: Tu me elogiou.
8: Tava conversando aí e tal.
10: Aliás, tá dando
8: um ecão aí, hein?
10: Vamos trocar, então.
8: Não,
10: nós vamos ajustar.
8: Ah, não, é porque o meu retorno tá aberto aqui, ó. Isso, Porazinho! 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A inauguração do Stock Center de Carazinho é dia 28 de julho. Rafinha Menegaz, boa tarde.
9: Boa tarde, Alexandre. Baita tarde pra nós aí.
8: 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Vinícius Júnior.
11: Pô, Alexandre.
8: Muito boa tarde,
11: tudo
8: irmão.
11: Tudo bem?
8: Lindo. Tudo bem contigo? Aquele cabelo não vai rolar mais.
11: Ah, cara, é um negócio que dá trabalho, né? É, então vamos deixar pra eventos especiais.
8: Tá certo, também.
9: Dreadzinho.
10: Também, não,
11: dreadlocks. Um dreadlocks pro pause gostar.
8: The best açaí, porque o melhor açaí é do seu jeito. Muito boa tarde, o Ivan. Vamos ver onde é que anda o Ivan nesse momento aqui. Deixa eu catar o Ivan na mesa aqui. Fala, Ivan, boa tarde.
12: E testando a A.
11: Ué,
8: que é isso, cara?
11: Não é.
8: Caímos
10: um amigo do maionese.
8: Fake, né? Isso, cara.
9: O Ivan fake.
8: Tu não testou com o Ivan na linha 3?
11: Testei.
8: Será que não é na linha 3 da página 2?
9: E agora, bicho?
8: E aqui nós
9: agora
8: temos
9: o Fetter
8: toda
9: veio
8: essa.
9: Externa 1, 2, 3, 4, 5, 6.
8: Né? Alô,
9: página
8: maionese.
9: Linha 1 e 2, né? É o que nós temos.
10: Maionese, já tem Jaguarão, aí.
8: Não, maionese está em Buenos Aires. Mandamos o maionese para Buenos Aires. Junto com Léo Oliveira, junto com o Ivan, junto com o da Pena, para fazer trazer pra gente a ambiência da Argentina neste momento de final de Copa do Mundo.
10: Demais.
8: Fala com a gente aí, Léo Oliveira.
13: Alô, Alejandro, boa tarde. Tudo bem ou não?
8: Tudo bem, irmãozinho. Tu tá bem?
13: Tô ótimo, cara. Tô nesse momento junto com o Rafael de Velho, me deslocando para o bairro de La Bombonera, para o bairro de La Boca. Chegamos bem cedo aqui em Buenos Aires. E a parada é a seguinte: os argentinos, eles estão ainda com o Rabiot bem fechadinho.
8: É, né? Estão apertando.
13: Tu troca uma ideia, pergunta quanto vai ser o jogo. Eles, não, vai dar certo. Pelo menos é o pouco que eu entendo do espanhol deles.
8: Muito bem.
13: E, mesmo assim, é uma expectativa muito grande para eles conquistarem o tetracampeonato. Mas, claro, ainda é muito cedo, galera, no horário comercial. Já no Pretinho, essa tendência é que o pau tore. E foi muito bom. O problema foi viajar com o Maionese e o Ivan. Isso foi a pior parte do rolê.
8: Eu estou acompanhando essa viagem desde 5 da manhã. Tanto o Ivan quanto o Maionese ficam mandando reportes pelo WhatsApp. Tá muito legal isso aí, hein? Como é que tá o Ivan aí, o Léo Oliveira? Tá se sentindo bem, confortável? Viajou de avião pela primeira vez? Como é que é?
13: Olha, João, boa tarde. Rafinha, me negaste daí?
8: Tá
9: tô aqui,
8: claro.
9: Tô aqui, Ivan.
13: Rafinha, eu te amo, Rafinha.
9: Por quê?
13: Eu não, só queria ressaltar isso, eu te amo, só isso.
8: Tá bêbado já, Ivan?
13: Aqui o trago é mais barato.
11: Fernezinho, tomou Fernê pela primeira vez.
9: Nada, dois, aquela de litro. Cela de litrão.
8: Matou a sede na Fernê.
13: Já tomei umas quatro já.
9: Quilmes.
13: Dois beijos na boca.
8: Opa,
13: e tomei
8: mesmo? Tomou dois beijos na boca, Ivan?
13: Já, uma eu acho que era moça. E aí o seguinte, ó. E aqui o avião ele balança muito, Rafinha. Não sabia desse problema.
9: É.
13: Eu quase fui lá bater na portinha do motorista.
9: Eu
13: ali,
9: já fiz isso também, Ivan.
13: Pra dar o toquezinho, olha só. É, tá agitando,
9: ruim,
13: hein?
9: É ruim, né?
8: Ô, Ivan, deixa eu te perguntar: onde é que tu tá aí em Buenos Aires, Ivan?
13: Eu tô ficando aqui perto do campo do River Plate.
8: Tá, não, mas onde é que tu tá agora aí em Buenos Aires?
13: Eu tô num carro.
8: Puta, cara.
13: Tô eu e o motorista.
8: Em que lugar da cidade tu tá indo pra onde, Ivan?
13: Onde é que, merda. Onde é que nós estamos, meu motora?
9: Olha.
13: Estamos aonde? Olá, buenas noches. Tu
8: nome? Não é noite agora aí.
9: Meu Deus do céu.
13: Quem é eu? Ele tá falando comigo. Buenas noches.
9: Ele já achou difícil ler, né?
14: Olha, tal, como estás? Buenas noches.
13: Buenas noches. Donde estamos indo?
14: E a Caminito, Barrio La Boca.
8: Ah, Caminito, La Boca, claro.
9: Tem a mãe, o Ivan.
8: Boa, beleza.
13: E assim, ó, e tu nome?
14: Wesley,
13: maravilha.
9: Bruce Lee.
8: Muito bom, Ivan.
13: Valeu, querido, vou deixar o motor a dirigir, que ele tá aqui.
11: Importante.
8: Tá.
13: Importante. Ô, oh, bonita que acho que chegamos em La Boca, hein?
8: Tá, olha só, Ivan, dá um jeito de colocar uma imagem pra gente ver onde é que tu tá aí. Nós temos outros colegas que estão nos Estados Unidos, em outro continente, depois do mar, e aí a gente tem a imagem deles. Eu quero que tu coloque a imagem pra nós aí, pelo amor de Deus.
13: Eu deixei com maionese pra ele ver e aí ferrou tudo.
8: Tá, então resolvam, tá? Enquanto isso, a gente vai tocando aqui os destaques, meu irmão, do Pretinho Básico, mestre.
15: Boa tarde, tenho mais
8: mestre.
15: Uma pra ti.
8: Qual, mestre?
15: Os idosos adoram o mestre.
8: É mesmo, mestre.
15: Os idosos também.
8: Que legal.
11: É boa tarde, Alexandre.
8: Boa tarde, Rafael Gomes, me perdoa, é a intensidade,
15: Sete idosos vieram falar com o mestre ontem no mercado.
8: Sete
15: idosos.
8: Mas que loucura, estavam todos juntos, acredito.
15: Não, cada um no corredor.
8: Ah, cada um no corredor, mestre.
15: Da geriatria lá, que eles pegaram as fraldas.
8: Certo.
15: Deve ser pro netinho, não pro seu idoso.
11: Mas qual horário esse
15: E
11: os outros cinco corredores?
15: Os outros cinco foram da carne, das frutas, da parte das crianças. Adoram o mestre também.
8: Muito bem, mestre.
11: Emocionadíssimo.
15: Galera,
8: muito bem,
15: querem?
8: Mestre. Que bom. Não, mas, mestre, agora segura tua onda aí pra gente.
11: Cara, boa.
8: Segura tua onda aí pra gente seguir o programa. 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Desculpa, Vini, foi sem querer.
11: Foi sim.
8: Foi totalmente sem querer. Claro, quando eu vi o pau, apertei o
9: Te Desculpa, deu um jato.
11: Pelo menos coloca no...
9: Ah, tu tomou uma jateada.
8: No spray.
11: Coloca no spray,
8: isso,
11: pelo menos.
8: No sprayzinho. O dia de proteção às florestas se dá por quê, Rafael Gomes?
11: Porque hoje é dia do Curupira, que a lenda urbana que protege as florestas brasileiras.
8: Qual é a característica do Curupira?
13: Os pezinhos
9: pra
13: trás.
9: É tipo garrincha. Os pezinhos do avesso, né?
11: Cadê o Porã? O Porã tá lá no fundo do buraco.
8: Eu tô tentando te achar aqui na mesa, Porã, mas tá difícil.
16: Acha na mesa. Me acha na mesa.
11: Ah, o Porã tá aí.
13: O Curupira é meio garrincha.
16: Alô.
9: Não, Garrincha tinha uma perna torta.
16: O Garrincha era o
9: Curupira, tem os pés pra trás, cara.
11: E o Curupira?
9: Ah, é o teu, né?
16: É o Nestor.
9: Quer ajuda ele, Alexandre?
11: É o Fanta Uva, o Fanta Uva.
16: Obrigado.
11: Se colocou à disposição, gostei da proatividade.
16: Obrigado, mas obrigado, bem, obrigado, obrigado, não precisa.
11: Foi bem, não, Rafinha, gostei que tu foi sem ser irônico.
9: É que eu nunca imaginei que seja um elogio de verdade.
8: Ó, vamos dar ele aqui, petinho básico é a Kenya e a Mowgli, ou o Mowgli. A Kenya e o Mowgli são gatos da raça Bengal, dos tutores Liliane Gai e Carlos Castro, de Porto Alegre, Bengal.
11: É a raça preferida do Sandrinho.
17: Ah, ele não gosta de gato.
8: Não gosta de gato, Sandrinho?
17: Ah, me ataca a rinite.
11: Tá ainda Bengal.
8: Que fofo.
17: Ataca a minha rinite.
8: Ataca a tua rinitezinha.
9: Não, mas esse gato aí tá com inteligência artificial.
11: Eu também acho.
8: Por quê?
9: Não.
11: Tá estranho esse gato.
8: Kenya e Mowgli, onde é que eles estão? Bota de novo na tela. Ah, tá ali, desculpa, não tava vendo.
11: Tava olhando pra onde?
8: Não, acho que tava atrás de ti, cara.
9: Onde é que eles estão?
8: Ah, não, mas peraí, que fotão, hein?
9: Não, é um fotão, mas é...
11: Não, mas acho que tem um filtro. Tem no mínimo um filtro.
8: É de estúdio, é foto de estúdio. Sabe aquela foto do Natal, isso aí é foto do Natal.
9: Se fizer foto de newborn, de pet, aí é sacanagem.
8: Que isso,
11: não começa. Qual o problema? Não,
8: qual o problema? Cara?
9: Todos os problemas.
8: É. Não começa.
11: Não necessariamente. Às vezes o pet é a vida daquela família.
9: É. Não, total.
11: É verdade, é talvez gente, aquela família não pôde ter um filhinho e não agora tá tem um gatinho. Certo.
9: Não, aí filho é uma coisa.
8: Ah, muito linda a foto dos gatos.
11: Muito linda a foto.
8: Vamos parar de criticar e vamos em frente.
16: A camiseta do leão.
8: Outro filhinho básico aqui.
9: Seria meu pet, né? Se eu tivesse a oportunidade de ter um
8: gatinho.
9: Né? Porra, tá falando, Alexandre. Não olha só pra mim.
8: Não tô falando nada, velho. 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Sabe o que que acontece? O que acontece é que quando daí eu peço para que vocês parem de falar um pouquinho, porque eu tô falando no nome do patrocinador, eu me irrito com vocês, e aí eu tenho que botar o cartão amarelo ou até mesmo azul e vermelho para vocês, a audiência fica puta com quem?
9: Contigo.
8: Comigo.
9: Com o papai.
8: Eu acho uma covardia, acho uma covardia da parte de vocês isso comigo.
9: Eu gostaria que o teu campo de visão fosse um pouquinho para todo o estúdio e para o Porã. Quando tu dá uma mijada, tu se refere só a mim.
8: É que tu é todo mais mundo te atrapalha.
16: Tu é o mais tem uma câmera exclusiva com o Alexandre que ele possa olhar.
9: Aí o problema é teu, Porã, não meu.
11: Tá, mas tu concorda que tu é o mais problemático, né?
8: Eu?
9: Não, Rafael. É meio preconceituoso falar que eu sou o cara problemático.
11: Por que
17: problemático? Ele disse que todos somos, mas que tu é o mais.
11: Exato.
9: É que assim, o Porã atravessa o Fetter quando ele bem entende.
16: Tá, eu acho que isso é ciúme.
8: Tá ótimo, vamos seguir com os destaques do Pretinho Básico. Nosso ouvinte aniversariante é quem? O quê? O que tu falou?
9: Não, é que era do Supra Pets, aí passou.
8: Não, se é sobre o nosso patrocinador, a gente tem que falar.
9: A qualidade dos snacks, que é a minha cadela, é uma guaipeca fedorenta.
11: Ela te falou?
9: E ela é autossuficiente. Ela se alimenta sozinha, ela pega a cama, vai pro sol, chove, ela pega a caminha, bota pra dentro.
8: Não é possível, é mesmo?
9: Sim, ela é
8: fenômeno. Legal isso, cara.
9: E aí a Lívia...
8: E aí ela vai no armário, abre o pacotinho
9: e come pega tudo. Não, aí nesse caso não. A Lívia enlouqueceu com o kit todo aquele, fez um espaço exclusivo da Lua.
8: Que legal, cara.
9: E agora ela dorme até dentro de casa.
8: Que legal.
11: Que é lá no teu espaço. Guerreiro.
9: Que é quase no espaço do guerreiro.
8: Que legal, cara.
9: Ah, olha, cara, eu sou um bosta.
8: É, não dá pra negar não que nós todos negar. Somos uns bostas.
11: Bato, tu saiu tribei, meu.
16: Alô, alemão.
11: Eu te conheço.
8: Alô. Você saiu tribei.
11: Que ele falou assim, eu quero fazer uma pergunta. Ele aí ele falou, não e fez
8: não fez a pergunta. Ele saiu tribei. Ele acha que a gente não ganha ele. Ouvinte aniversariante é Fernando Acácio.
9: Olha isso aí.
8: Nome de goleiro. O Fernando Acácio é software developer de Blumenau, fazendo. Desenvolvedor de Blumenau, fazendo 34 anos.
11: Eu adoro quando fala inglês.
9: Nós vamos ir pra Blumenau, hein, esse ano ainda.
8: Vamos, né?
9: Vamos.
8: Quando?
11: Vamos.
8: Parabéns, Fernando Acácio. Saúde e prosperidade aí nos teus 34, irmãozinho. Aniversariantes famosos, o Derico.
11: Olha
8: aí. O saxofonista Derico. Ah, legal. Tá fazendo 60 anos hoje.
11: Ah, vou mandar os parabéns pra ele.
8: Onde?
11: Ele tá, num grupo de WhatsApp comigo.
8: Sério?
11: E o
8: Léo. Qual é o grupo?
11: A gente já falou isso aqui, é um grupo que só tem trocadilhistas do Brasil inteiro. Tá nós, o Derico, o dublador do Goku, a Fernanda Colombo, que é comentarista de arbitragem. Tem famosos do Brasil inteiro.
8: Que
11: eu não sei isso. Porque nós estamos nesse grupo.
8: Legal isso.
11: Vocês são amigos dos famosos.
17: Eles não sabem quem a gente é, na verdade.
16: Claro que sabem, cara. O ator David Hasselhoff tá de aniversário também, fazendo 74 anos hoje.
9: Não, o Mag... Não, não é o Mag.
16: Ciborgue, não é o... Não, não é o Ciborgue,
9: não, não,
16: é o outro. Máquina Mortífera.
9: Máquina Mortífera.
16: Máquina Mortífera.
9: Puta, isso aí.
16: Quem não quis ter aquele carro da Máquina Mortífera, né? Que ficava aquele troço, aquela luz vermelha correndo. Agora tem um carro, tem uma marca de carro chinês rodando na rua, não vou saber qual é a marca, que tem isso, cara. O cara pisa no freio e fica aquela luz correndo atrás, de um lado pro outro do carro.
9: Eu vi isso,
15: acho que é o Jacob!
17: Acho que é.
16: Achei,
15: mas
16: achei
15: o mestre
16: curioso.
15: Prefira, é velho dado na atleta, que é da, dos coreanos.
17: Ah, eu prefiro.
15: O mestre dado na atleta, o anão também.
16: Claro. O baixista do Black Sabbath tá fazendo 77 anos hoje.
9: Olha aí.
16: O Geezer Butler. Geezer.
9: E aí, para?
18: Eu fui pra Externa 1. Eu fui pra Externa 1, troquei. Troquei aqui.
17: Não, ele tá falando. Ele tá falando, mandou um WhatsApp.
16: Acho que ele tá tentando resolver o áudio dele.
17: Porque pela mímica dele, eu entendi isso.
18: Isso aí, Geezer Butler.
17: Tá na Externa 1.
16: Tá na 1, então. Geezer Butler. Parece Paulo Coelho, Geezer Butler. Baixista, o Geezer Butler. Baixista do Black Sabbath.
18: Geezer Butler.
16: Tá fazendo agora? Claro, estamos ouvindo. É Geezer Butler, o baixista do Black Sabbath,
18: gênio.
16: Geezer Butler fazendo 77 anos hoje.
17: Os mais íntimos, Paulo Coelho.
16: O Geezer Butler.
9: O Butler.
13: Alejandro!
16: Fala, meu querido! Fala, Ivan!
9: Lá tá no meio, né?
13: Só pra avisar, não, é pra avisar o pessoal da coisa, da live, que nós já temos uma imagem, é só eles puxarem.
16: Ah, boa, Ivan!
13: Aí eu tô aqui com o meu cameraman, fala aí, ó. Olha quem é meu cameraman, velho!
16: Quem é o teu cameraman?
17: Eu sou teu fã, cara.
16: Eu não tô vendo, cara. Obrigado. Rafael de Velho. Eu também sou teu fã, cara. Obrigado por estar com a gente aqui.
17: Eu sou muito teu fã.
16: Obrigado, de Velho.
17: Do Rádio do Rio Grande do Sul.
16: Obrigado, de Velho, querido. Tamo junto,
17: agora,
16: irmão.
17: Agora eu vou fazer a minha segunda tarefa mais importante. Vou ser câmera do Léo.
16: Chegamos nesse momento, de Velho.
9: Que monstro.
16: Que loucura. O cantor e ator e símbolo sexual deste país, Rony Von... Tá fazendo 82 anos.
18: Esse é fera, bicho.
16: Esse é fera, bicho.
17: Tá vivo. Tá vivão.
16: O Rony Fon, que é o primeiro Fábio Júnior, né?
9: Eu acho, né?
16: O Rony Fon é o primeiro Fábio Júnior.
18: O príncipe, né?
9: É o cara, o romântico dela. É, né?
16: Isso aí, daí o sucessor do Rony Fon é o Fábio Júnior.
17: E quem é o sucessor do Fábio Júnior?
16: Pô, não sei.
13: Maurício Manieri.
16: Não é o Manieri.
18: Não tem sucessor pro Fábio Júnior.
16: Não tem sucessor pro Fábio Júnior.
18: Não tem
16: sucessor. Um cara que cante, seja ator, seja bonito.
18: Quase tantas vezes.
16: Não
9: quem
16: tem.
9: Quem é o cara que vai assumir o lugar do Serginho Groisman?
17: É o Rodrigo Faro.
9: Talvez ele.
16: Não larga. Não ata a chuteira do Fábio Júnior.
9: Essa
16: não
9: cagada pode, aí.
17: Mas porra. Nenhum a gente vai achar que vai que amarra a chuteira.
16: Pois é, isso é verdade.
17: Ele vai parar ano que vem.
18: Não adianta, os gigantes uma hora tem que parar.
17: Ano que vem é a parada dos gigantes.
9: Que isso, amigo? Sigo aqui.
18: Eu espero que Alexandre Fetter não pare ano que vem.
16: Não, mas é o ano que vem e eu não sou gigante.
17: Sabe que a minha avó fala... Claro que é.
16: Obrigado.
9: Tua avó tá viva?
17: Tá viva, graças a Deus. Meus quatro avós estão vivos.
9: Conferiu?
16: Eu sou quatro avós.
17: Que privilégio. Quatro avós.
15: Que privilégio.
17: Não, mas minha avó falou que...
15: Que idade tem a tua avózinha?
17: 80 e lá vai pedrada.
16: Tem quatro avós?
15: Os idosos anaram.
17: Mas os avós estão vivos quatro, né?
15: Ah, então tu vem pedrada.
17: Tu tem quatro vovó?
16: Não, o vovô não virou vovó.
17: Meu vô não virou vovó.
16: Tem dois vô e duas vó.
18: Meu vovô não virou vovó.
17: Mas eu achei que era querida.
18: Vovô é vovó.
17: Eu tinha uma vovó que era vovó.
18: Vovô é tia.
17: Eu tinha uma vovó que era tio.
18: O vovô é tio.
17: Alô, Maionese. A vovó era vovô.
18: Alô, Maionese.
9: Mas o que tu ia falar da tua avó?
16: O que tu ia falar da tua avó?
17: Não, eu ia falar que, que a gente tem essa coisa, por exemplo, a gente não vai gostar de ninguém que vá substituir o Fábio Júnior.
16: É verdade.
17: Mas a minha avó falava que a minha bisa...
16: Olha aí, só um pouquinho, quero entender o que tá acontecendo. Onde é que tá entrando esse áudio? É tu, Porã?
18: Não, esse aí é o Maionese.
16: Alô,
18: esse aí é o Maionese.
16: Maionese, é tu, Maionese? Ivan?
18: Não é aqui.
9: Cara, nem ele sabe que tá vazando esse som, cara.
16: O que tá acontecendo, cara?
18: Não, o Maionese já tá doidão.
17: Ele tá loucão.
16: Ivan, é tu, Ivan?
18: Bandeira de vodka.
13: Aí, fala, rei! Fala, meu lindo. Tu apareceu a minha imagem ou não?
16: Não, ainda não. Tamo tentando. O que foi esse som que entrou na live aí? Foi daí, não?
13: Não, assim, ó, tá rolando um tchaga-tchaga aqui, quer ver? Ó, o tchaga-tchaga.
16: Ah, foi dali. Meu Deus do
8: céu, cara.
9: Meu Deus.
8: O que que é isso aí, Ivan?
19: É o povo nas ruas.
13: Tudo bom? O que que é isso aqui que tá tocando?
20: Trueno.
9: Ah, é o treino?
20: Del barrio de la Boca.
13: Ah, ele é da Boca, entendi
8: ah,
13: nada.
8: Ah, é o treino
13: é da Boca.
8: Que tá rolando.
13: É
8: tá rolando boquinha. O treino do Boca, é isso?
13: É o trap da Boca.
8: Ah, tá.
13: Trap. O Diverio falou que a imagem tá chegando lá. É só o garotão da live achar nós e puxar e botar pra vocês.
8: Não tem problema, tem mais 40 minutos de programa, a gente vai tentar.
13: Pô, a Bomboneira é bonita, hein? Me lembra o Campo da Tuca, hein? Porra, bonito, hein?
9: Tá bom.
13: Porra.
8: Tá bem.
9: Legal, né, Ivan? O Campo que da isso. Tuca, né? Que referência legal.
8: Tá de aniversário também hoje o Quino Faria, né? Estaria fazendo 94 anos o Quino, pai da Mafalda, pereceu em 2020.
9: Ah, tu vê.
8: Pai da Mafalda.
11: Pô, legal a Mafalda.
8: As tirinhas da Mafalda, né?
18: Já
8: quem não conhece.
18: Tudo isso que ele morreu, cara.
8: Seis anos.
18: Pô, tudo isso.
8: É, o tempo é.
11: O tempo passa, né?
9: Faria.
18: A Mafalda, o Ivan poderia trazer um presente da Mafalda lá de Buenos Aires.
8: Oh, verdade, uma bonequinha.
18: Uma Mafaldinha
8: pra nós.
18: Pra
8: verdade.
18: Nós deixar no estúdio.
8: Adoraria, adora a Mafalda.
13: Veja pra mim!
18: É?
8: A Mafalda que é a Mônica. A Mafalda que é a Mônica da Argentina, né?
18: Mais ou menos.
11: É,
18: né?
11: isso aí.
13: Mafalda é mais legal.
11: Ah, eu prefiro
9: não
11: a Mônica.
9: Sei, eu sou mais a Mônica também.
13: É que tu não tem o Buenos Aires, sim, de argentino na volta, né?
11: É, daí tem
13: aí um pouco. É uma barbada, fala que a Mônica é melhor.
8: Uma e 24, os destaques aí, meu irmão.
13: E aí, meu irmão.
8: Dá pena. Homem é preso usando giroflex da polícia no carro para fugir do engarrafamento.
18: Ah. Como tem acontecido, né?
8: Pô, a gente falou que não pode.
9: Não?
8: Numa Mercedes, olha.
18: Numa
8: Mercedes, olha.
11: Não, e não é só isso, tá? Avenida Paulista, ontem à noite...
9: Em São Paulo.
11: Um veículo, exatamente, Rafinha. Um veículo Mercedes foi parado e nele... era um engarrafamento que tava todo mundo dando lado. E aí quando uma viatura da Guarda Municipal viu um veículo civil com uma sirene, pensou, pô, deve ser alguma emergência, vamos nos colocar à disposição para ajudar. O guarda parou a Mercedes para saber qual era
8: que ele poderia
11: a
8: fazer,
11: ocorrência,
8: né?
11: E o que, que ele poderia fazer para ajudar, né? Visto que era um veículo sozinho, um civil, entre aspas, disfarçado. E aí descobriu que quem estava dirigindo não era um policial, era um neurocirurgião de 69 anos que não possuía autorização para colocar o giroflex no carro.
8: Bah.
11: E aí o guarda perguntou...
8: Não pode, então, é?
11: Não pode.
8: Tem que avisar o pessoal.
11: Proibido,
9: não tem que tirar a fé.
11: O guarda perguntou, ao neurocirurgião por que, que ele ostentava um giroflex.
8: Certo.
11: E ele disse... Como eu sou médico,
8: claro.
11: É para emergências de saúde.
8: Ah, perfeito, neurocirurgião.
11: E aí o guarda disse, pois o senhor vai ser preso de qualquer forma, assim, porque não merda. Pode.
18: Mesmo sendo médico,
11: vasculharam,
18: senhor,
11: vasculharam o carro dele, porra, e encontraram duas armas.
8: Olha!
11: A qual?
18: É, como eu sou médico.
8: As quais?
11: É que eu ia falar da porte.
8: Do porte?
11: Isso. O neurocirurgião não possuía porte.
8: Ah, não tem porte?
11: Para ostentar.
8: Mas é atirador esportivo.
11: Uma pistola calibre 9mm e um revólver calibre 38.
8: Tá.
18: Não pode,
11: além
18: né,
11: disso,
18: Alexandre?
11: Além disso...
8: Não pode.
11: Além disso, o Tribunal de Justiça de São Paulo entrou em contato e descobriu que, apesar de ter registro ativo no Conselho Regional de Medicina, o suspeito não tem...
8: Não atua.
11: Não tem a especialidade de neurocirurgião, qual ele falou que tinha.
8: Meteu o carteiraço de neurocirurgião.
18: Só falta tá com o IPVA vencido.
8: Com essa merda
11: então, assim,
8: aí.
11: Basicamente, ele não era nada do que ele apresentou durante...
8: Era um impostor. Tinha duas armas dentro do carro, não tinha o porte para as armas e ainda usava um giroflex que é proibido. Porra, neurocirurgião. Porra, doutor.
11: Mas bingo. É foda, era o bingo. Então ele foi detido por motivos óbvios, né? Ele está em liberdade provisória, vai ter que passar por audiência de custódia também, teve que pagar uma fiança, está neste momento tendo que avisar a justiça todos os dias para onde ele vai, né?
8: até o seu julgamento. Só porque não queria perder 5 minutinhos do trânsito, doutor.
17: É. O pessoal tá cada vez mais
8: louco. É, bravo. É,
18: doutor quis dar de malandrão.
17: Ah, claro. E ainda tinha malandrão, um distintivo malandras. De assessor parlamentar.
8: Ah, é?
17: O qual não foi confirmado também que ele era.
9: Ah, o tiozinho é meio careta, que, na real, meu, né?
17: Caralho, o joia perto dele é...
9: Ah, tu é fraco, é fraco. Joia é fraco.
8: Tu que vendeu o Giroflex pra ele, joia?
9: Negou, não me envolve em nada que tem a polícia, nego.
18: Foi muito bom, bem. Muito bom, muito bem.
8: Próximo destaque aqui, meu irmão, 1h27. Supermercado usa cestinha cor de rosa para aproximar solteiros durante as compras.
18: Eu vi isso aí, cara, ontem. É que nem a meia azul para corredor.
8: Meia azul para corredor, exatamente.
17: É exatamente isso. A rede de supermercados Cacalpa, que é na Finlândia, chamou a atenção por ter uma nova modalidade de cestinho, né?
8: Olha aí.
17: A cesta do solteiro, que é uma cesta cor de rosa.
8: Será que tem solteiro, tem casado malandro que pega
18: a cesta? Claro, para confundir, né?
8: Claro, porra, tu acha?
18: É sempre bom testar. Se tá dando certo.
9: O garotão já se jogou.
18: É sempre bom fazer o teste. Fila dos frios.
9: O garotão já se jogou. Só, né? Vai, né?
18: Pega deixa ali, eu. Fila dos porém, frios.
8: Eu te conheço pão. Muito, porém. Eu porém, joguei, tu veio.
9: Ele desce, tomou água sem água.
17: O velho é porã, né?
18: Não, cara, assim, ó. Eu como observador do mercado e da sociedade, Alexandre, claro. Preciso saber se funciona. Por exemplo, esses dias fui correr de meia azul.
8: Ah, para, pô. E aí, funcionou?
18: Só pra saber. Não funcionou, porque eu tava com a aliança.
8: Então, ah, mas a meia azul...
18: Próxima vez tira aliança então, né, Porã?
17: Mas a meia azul é pra atrair pessoas do mesmo sexo.
8: Ah, não. São pessoas solteiras que correm.
17: Descomprometidas. Não, são solteiros do mesmo sexo.
8: Não.
17: Tem certeza.
9: Correm. Acho que ninguém tem certeza.
8: Não, eu tenho certeza.
17: Ele testou.
8: Não, eu não testei, eu tenho certeza. Ah, tá. É informação, eu tenho certeza.
9: Ah, não tem meia azul.
8: E aí, como é que termina esse negócio?
17: Volta pra cestinha rosa. No Brasil e em países latinos, já é viralizada a tática do abacaxi, né?
8: Quando do abacaxi tem... de cabeça pra baixo.
17: É, exatamente, Alexandre.
8: É que nós trouxemos aqui no programa.
17: Ah, é, mas sabe todas também, né? Tu sabe todas.
9: Não. Bom, Alexandre tipo vai no de mercado notícia, de meia... decora.
17: É. Não, ele vai pro mercado aí, de meia azul e o abacaxi pra baixo.
18: Pro cara, eu não, o Alexandre vai instituir a cestinha rosa no supermercado.
17: Isso. E aí, justamente por isso...
8: O Stock Center vai ser lá.
17: A Cacalpa entendeu que o índice de viralização de solteiros nas redes sociais para supermercados estava alto. Então, eles investiram nisso, que era basicamente, eles sequer compraram cestas novas. Eles pintaram algumas cestas e avisaram que os solteiros que estivessem dispostos a alguma interação na hora das compras poderiam, se quisessem, usar a cestinha rosa. É só isso, é só uma ação de marketing. E aí viralizou e tá fazendo muito sucesso.
8: E é um dos melhores lugares para flertar, né?
9: Mas deu resultado, Gomes?
18: Claro que deu, viralizou.
17: Viralizou
9: a campanha. Agora eu quero saber se alguém deu match.
18: Deve ter movimentado, né? Claro, mas deve ter dado, né, Rafinha?
9: Por exemplo, tu vê o Porã de cestinha rosa. Tu acha que uma mina iria abordar ele?
17: Ah, eu acho.
8: Eu acho que sim, óbvio.
9: Claro, pô, uma mina...
18: precisa me abordar, Rafinha.
9: Eu acho que pode ser alguém do meu sexo.
18: Eu sou bom de conversa.
17: O mercado é a melhor festa que tem.
8: Vocês já abordaram gente no mercado? Se a mina der um sinal pro Porã. Já foi.
17: Eu já.
18: Problema é que já atrapalha.
9: Porã nem vai no mercado.
17: Eu perguntei se vocês já flertaram no supermercado.
8: Mas claro é óbvio, não, né, cara? Gomes. Sou casado há 23 anos, né?
17: Não foi no mercado antes. Existe mercado há 60 anos.
8: Antes sim.
18: Cara, eu cheguei na mina... O Alexandre esqueceu o passado dele.
8: É, porra, exatamente.
18: A mina muito tempo com a Rodaica.
17: A mina tava de costa no, ali olhando os iogurtes e tal. E eu cheguei junto com ela e perguntei: oi, moça, tudo bem? Onde é que fica o creme de leite?
18: Esse aí é grego? Perguntou
9: pra
18: ela.
9: Não, peraí, tu quis fazer uma piada disso, é isso?
8: Tu perguntou pra moça onde é que ficava o creme de leite. O que ela respondeu? Tô curioso.
17: Não,
8: é
17: que ela trabalhava lá.
18: Sim, ela era funcionária do sol.
9: Não, meu bato, tem que parar com as coisas. Na boa.
8: Que brisa, cara.
9: Vá, que brisa.
17: Droga, mata.
18: Meu, o negócio é ser feliz.
9: Tu tem que passar a bola. Tá demais.
18: Tu tá usando antes do programa.
9: Tá, tava que nem tu nas antigas, porra, o Vini.
18: Ah, é? Não, eu nas antigas era imparável.
8: Temos imagens do Ivan agora na frente da Bomboneira, estádio do Boca Juniors em Buenos Aires. E aí, Ivan? Tá feliz aí, Ivan?
18: Dá pra não tomar uma ruim aí, Ivan.
9: Dá pra tomar uma ruim aí. E aí, brother, tudo bom, meu?
18: Tudo bom? Só tu colocou a camisa da Espanha.
9: Tô bem, hermoso. Primeira vez que venho aqui ao estádio.
20: É, qual é teu nome, garotão?
9: Que me dizes?
20: Qual teu nome?
9: Alejandro.
20: Alejandro! Não, Alejandro, não! Não,
21: Alejandro!
20: Me dá um beijo, não!
21: Um quê?
20: Ah, um beijo!
21: A ti?
20: Aqui, um beijo!
21: Já, yeah, pero que
20: não me. Alejandro! Alejandro! Alejandro!
21: Fala, Ivan!
22: Vai salir pra verlo em Instagram? Vai salir em Instagram?
20: Que?
22: Em Instagram?
20: Ele não, não, não.
21: O Ivan não entende espanhol.
20: Cara, o que está acontecendo? Heterossexual. Sou hétero.
22: Meu canal Instagram.
20: Meu canal no Instagram, TikTok, arroba. Cara. TikTok, arroba.
21: Ele tá pedindo o Instagram do Ivan, cara.
23: O Ivan vai tomar.
22: O Ivan, em um minuto, vou... vai transar.
21: Cara, o Ivan, eu,
20: olha aqui.
21: Ele vai transar na Argentina.
22: Eu quero ver o canal
20: do não, você. Vou comer o cara do Bombril aqui, olha só. Vamos lá. Anota aí, arroba.
21: O que saiu da live?
23: Sinal.
20: Caiu? Anota aí, arroba Gomes Rafael.
21: Bora aí, não, voltou. Não, pô, não, tá ruim Gomes... demais.
23: Para.
20: Não, né? Conhece. Gomes, peraí.
21: O cara acertou em cheio, Ivan.
20: Gomes Rafael, vai aqui.
21: Para.
20: Tá solteiro?
21: Sim. Sim, por supuesto.
20: E por supuesto, gosta de ticos ou ticas?
22: Ticas
20: com ticos ou ticas sem ticos?
22: Não, não, chicas.
20: Só ticas. Ah, sem vergonhita. Aqui, ó, Gomes Rafael. Aqui. Gomes Rafael. A imagem voltou ou não?
23: Voltou.
20: Aqui esse é uma delícia.
23: Esse é o Alejandro.
20: Esse aqui sou eu. Chega esse aqui, é o público aqui, ó. Esse aqui é minha irmã, Helena. Falou, querido. Para de seguinte, ó. Aqui, Campo do Boca, pra galera que tá no rádio, é um estádio azul e amarelo. E aí, galera? Boca! Argentina, povo não tá, tão com o cu na mão com a Espanha. Aqui, ó. Aqui é bonito, ó. Tudo bom, Tito? Tudo bom? Como é teu nome? Opa, já vai com a mão no microfone.
24: Olá.
20: Olá, tudo Olá. Bom?
24: Todo bien.
20: Tu nome?
24: Betty. Vengo de Lima, Perú.
20: Como é que é? Não, peraí.
24: Lima, Perú. A conhecer esta hermosa ciudad e o estádio de la Bombonera. Ah, turista
21: de Perú.
20: Ah, e tu gosta do mestre?
24: Como?
20: Repete para mim. Os idosos amam o mestre.
24: Os idosos amam do mestre.
25: Eu falei, Ivan, manda um beijo pra essa gostosa.
21: Ah, meu Deus do céu.
20: Olha, quer te pegar se tu for no Brasil. Tem onde... Olha aqui, ó. Olha a tiazinha lá. Aqui o Guerigueri, ó.
22: Meu Deus do céu.
24: Bravo,
21: cara, Boca,
24: vamos,
21: Argentina. Vamos,
20: e aqui, ó. E aqui, ó, Libertadores, hein? Aqui tá uma Libertadores. Tão vendendo a taça, hein? Aqui, ó, foto com... Ó, tem que pagar a foto, hein? Tem que pagar, não dá pra se fresquear aqui, ó. Dois mil. Caríssimo. 2.000, cara,
21: não, é peso, não é 2.000 reais.
20: Cara. Ah, em real dá quanto isso?
21: Ah, tem que converter, eu não sei quanto é que tá o peso.
20: Até aqui a foto. Ó, vocês falaram do quilo.
21: Dá uns dois reais.
20: Tem um monte de coisa da Mafalda aqui, ó. Coisa da Mafalda aqui pra vender. Isso aqui é quente, hein? Isso aqui é cantucha aqui, ó.
21: É, hoje é aniversário do quino, sabia?
20: Tá se remexendo com essa brusinha aqui, ó. Tá bonita essa aqui.
21: R$7 a foto aí. Tira a foto aí com a estátua. Com a estátua não, com a taça.
20: Vamos tirar de vez, fica frio aí. Fica frio, vamos tirar a foto. Vou tirar a foto com a taça, peraí.
21: Tá, Ivan, enquanto tu tira a foto, eu vou seguir o programa.
23: Ah, o argentino me seguiu mesmo.
21: Te seguiu mesmo, seguiu. Alejandro?
20: Olha aí. Que
22: beleza. Olha aí, Sandrinho.
20: Olha aí, já vai matar uma bolinha.
21: Olha essa aqui, Ivan. Aqui, Ivan.
20: Olha lá, ó.
21: Ivan.
20: Eu vou seguir dançando, vai lá, vai.
21: Homem é preso e encontra a namorada acompanhando outro homem preso na delegacia.
26: Isso é sacanagem. Olha é muito isso, sofrimento. Cara. O cara vai em cana e descobre que é corno.
21: Olha isso, cara.
23: No Recife, tem um vídeo que viralizou, mas não foi possível colocar por segurança, porque é um vídeo de dentro da delegacia, tá? Mas que tá muito compartilhado, que os guardas estão escoltando um rapaz que acabara de ser preso.
21: Acabara?
23: Em pretérito mais perfeito.
21: Lindo.
23: De ser preso em flagrante. É. E aí, quando ele chega pra área de detenção, onde ele precisaria sentar para aguardar ser chamado, lá estava a sua namorada de mãos dadas com outro rapaz.
21: Putz.
23: E aí o guarda pergunta pro rapaz que tá com ele em pé: essa aí é a sua companheira? Aí ele falou: pô, mas aí é sacanagem.
21: Oh.
23: E aí ele chega, olha pra mulher e com o rapaz, os dois rapazes se olham, Há um clima de rivalidade.
21: Imagina, né?
23: E um fala pro outro: quando a gente sair daqui, eu vou te pegar.
0: Olha só, hein? Prometeu já.
1: E por que que eles foram presos?
23: Não sabemos, Rafael.
26: E a menina tá esperando quem é que vai sair antes, né?
21: Pois é.
26: Quem sair
21: antes. E vê quem vai sobrar, né? Quem é que vai sobrar dos dois, né? É. Ai, que loucura.
23: Baixo astral, baixo astral.
21: Baixo astral. Foram estes os destaques do Pretinho Básico para este início de tarde de sexta-feira, início de fim de semana. Muita gente iniciando seu período de férias neste final de semana. Muita gente também voltando das férias. Então, o nosso abraço e boa sorte neste momento, tanto indo quanto vindo. Bota uma para nós então, Porazinho.
26: Me chamo Jardel e moro em Nova Hartz, no Vale dos Sinos. Sou motorista de carreta. Trabalho fazendo a linha do Mercosul Brasil e Argentina. Ó, o Ivan pode voltar com...
21: Pode, verdade.
26: O Ivan pode voltar
1: precisando aqui. Cara, volta, Jardel...
21: Só quero pedir a atenção da nossa audiência. Quem não tá na live com a gente no YouTube, no canal ATL TV, tá perdendo. Porque nós temos Léo Oliveira dando um verdadeiro show.
1: Ivan, não, né? Léo Oliveira não vem. Vai, fala, bonitão.
21: Temos
1: fala
21: o Ivan grita. Dando show tô em cantando. Buenos Aires.
1: Tô, canta, porra. Vai, canta.
21: Canta, porra!
1: Argentina!
21: Não tem ninguém da Argentina aí, cara. É tudo turista, cara.
1: É tudo turista, mano.
21: Ninguém da Argentina vai pra volta cara, na boca do estádio da Boca, cara.
26: Ninguém vai no na
23: bomboneira. Deixa eu ver aqui, vai de jogo.
21: É.
1: Esse tu é da onde?
26: Ah, esse aí tá cansado.
23: Ele tá triste.
1: Maurício Meirelles.
26: Parece que é da onde?
1: Santa Fé. Oh, que legal. Quantos quilômetros daqui, Santa Fé?
2: 500 aproximadamente.
1: O que tem de legal lá em Santa Fé?
2: O que eles entendem?
1: A cerveja?
21: É, não entendi
1: cerveja.
21: Nada.
1: Oh, cerveja é boa. Oh, maravilha. Solteiro, casado, afins, no brick.
2: Como é que ele vai entender essa pergunta?
1: Casado?
2: Não,
1: casado.
2: O que ele vai entender como
1: eu sou
2: brick?
1: Casado.
2: No
1: eu
2: brick.
1: Também. É casado?
2: Eu também.
1: E quantos anos?
2: Mas...
1: ¿Cuántos años casado?
2: Casado.
1: ¿Cuántos años casado? ¿Cuántos
2: até
1: años casado?
2: Desde 2019. Mas,
1: ¿Qué houve?
2: No. 2008.
1: ¿Qué houve?
2: Eu fico con mi mujer.
1: ¡Oh, maravilla! ¿Eh?
2: ¡Ah, ufa! Beleza.
1: Beleza?
2: Beleza.
1: Maurício Meirelles está louco. Ninguém aqui torce para... Ah, vem cá, Argentina, vocês vão ganhar de quanto a Espanha, vocês vão ganhar? Quanto vai ser o jogo?
2: 3-1.
1: Tá bom. Eles estão meio tristes, estão com medo de amar, eu acho. E aqui é bonito, que ô, Diverio! Olha lá, Pederneiras, olha lá o Papa lá. Tem o Papa lá em cima, ele tá no rádio. Tem a figura do Papa, a outra do Maradona ali, ligadão, entendeu? Tem uma dar uma foda, é legal aqui.
21: Tá, Ivan, segura tua onda um pouquinho agora aí, Ivan. Segura a onda um pouquinho agora aí, Ivan.
1: Tu manda, isso, vai.
21: Segura um pouquinho aí. Fala, Porã, traz pra gente.
26: Ó, o Jardel de Nova Hartz, que faz a linha Mercosul Brasil Argentina, pode dar carona de volta pro Ivan.
21: Tá, mas pode deixar o vídeo do Ivan no ar, por favor.
23: Por favor. É que tá caindo em mim.
21: Ah, tá caindo.
26: No momento, estou tirando os dias de folga em casa e nesse período acompanho as lives do Pretinho, é normal por aqui. Ontem tava acompanhando a live das 13, em determinado momento, minha esposa passou pela sala, parou, olhou pra TV e disse: que graça tem assistir um monte de louco falando junto. Aí eu falei pra ela: é que tu não entende, que essa é a loucura, é isso que faz a graça do programa. Daí eu expliquei pra ela que o programa é meio dedo no rabo e gritaria, uma coisa assim. Foi isso que ele disse pra mulher, né? Tu viu?
21: Certo.
26: Só.
21: É uma maneira boa de fazer a mulher entender.
26: Se a gente pode botar isso na defesa comercial do programa, né, Alexandre?
21: Pode pensar, claro.
26: Depois disso eu fiquei pensando, quem será que é pior? Vocês que largam essa loucura nas ondas do rádio ou nós aqui do outro lado que embarcamos na loucura de vocês?
21: Perfeito.
26: Abraço, galera. Eu sou o público do Rafinha e, consequentemente, sou um dos adultos que adoram o mestre.
1: Os adultos adoram o mestre.
26: Forte abraço, tchau.
21: Por falar nisso, Porã, tem um e-mail que vai ao encontro, ou vem ao encontro do que tu acabou de falar. Boa tarde, amigos. Desculpe o e-mail longo, mas ele é de extrema importância para mim. Acredito que também possa ser para vocês. Sou ouvinte desde antes do Pretinho Básico e do Cafezinho. Acompanho vocês há muitos anos, os personagens, as histórias, as piadas, os causos, enfim... tudo o que faz parte deste universo. Certa vez encontrei o Fetter e com o seu filho Theo, ainda bem novinho, no Museu de Tecnologia da PUC, a empresa onde trabalhávamos, conversávamos por alguns segundos e aproveitei para dar uma ideia, fazer uma promoção, nem que fosse uma vez por mês, em que um ouvinte anônimo pudesse participar ao vivo do programa. Sempre achei que seria muito legal e o Fetter me falou que não achou que seria legal. Já enviei vários e-mails com essa sugestão. Eu vou defender porque que eu achei que não era legal. É porque a gente vai agradar muito pouca gente perto de tanta gente que a gente vai desagradar.
3: Eu acho legal.
4: Tu lembra desse dia?
21: Tu acha legal? Eu lembro desse dia, claro. Eu era aniversário legal do meu filho, nós fizemos o aniversário dele, sei lá, 5, 6 anos, no Museu de Tecnologia da PUC.
5: Mas
21: lá,
5: qual é a sugestão dele?
21: Sugestão é trazer um ouvinte por mês ao programa.
5: Não, não é legal.
21: Não é legal, porque a gente vai trazer um ouvinte por mês de 10 mil que se inscreveram. Exatamente. A gente vai agradar um e desagradar 9.999.
3: É histórico para aquele que vier.
21: Mas não vai ser para 9.999.
5: Tu prefere agradar um ou 30 mil?
21: Nós vamos deixar 9.999 putos para agradar um.
4: Ah, eu prefiro, eu fico do lado do Fetter.
21: Não me importa o que vocês preferem. Eu também. Não quero saber o que vocês preferem.
5: Então eu quero que dê tudo certo.
4: Eu peguei da equipe. Eu quero que a equipe considerar a melhor coisa.
3: Beber por um dia. Imagina que.
4: Ah, mas então assim, ó, Gomes.
21: O meu argumento não te convenceu, então.
4: Não.
5: Mas o Gomes pode receber ouvintes e trazer aqui
4: na rádio. Um dia com o Rafael Gomes do Pretinho.
5: Isso, pá, que baita
21: promoção. Tá, beleza. Daí nós vamos estar suposto ao seguinte.
3: Eu posso fazer.
21: Ah, escolheram um amigo do colega, o colega do amigo. Escolheram não sei o quê. É melhor a gente não se expor.
3: Faz uma promoção.
21: Nós vamos desagradar mais gente do que agradar. Obrigado. Um abraço. Seguindo aqui no e-mail, já enviei vários e-mails com esta sugestão, mas nunca obtive retorno. Nem do Gomes, que apoiou. Nem tu deu.
3: Ele nunca me mandou nada.
21: Não. Antes de terminar, quero dar os parabéns ao Gomes pelo vídeo do caminhão da Tadala. KKK, que baita sacada para ouriçar a mesa, Gomes. Ah, tenho certeza que ele, gênio que é, claro, sabia que era fake.
4: Isso não vai ficar assim.
5: Não vai ficar.
4: Olha só, ele não sabia.
5: Então ele não viu na live a sabia, cara de gol contra.
4: O Gomes tem uma característica muito clara.
5: Exatamente.
4: Quando ele erra, faz uma cagada, ele fica com uma carinha de gol contra.
5: Que é muito específico.
21: Ele sabia, cara.
4: Isso aí.
5: Ele sabia. É o cara
21: não
5: que
21: tem
5: traz...
21: como ver aquele vídeo e se deixar enganar. Não tem.
5: Não tem. Tem porque ele trouxe. Não. E se é o cara que faz essa cagada, na hora
4: Nossa.
5: Ele deita.
4: Não, e o meu apelido já ia ser Tadala.
5: É, exatamente.
21: Eu também quero dizer que sou o público do mestre.
5: Os adultos adoram o mestre.
21: Meu nome é Emerson Witzel, moro em Imbé, mas vim de Canoas para cuidar da minha mãezinha. Mesmo assim, continuo sendo um ouvinte assíduo do Pretinho. Obrigado por esses anos de companhia. E manda aí as meretrizes adoram o mestre.
5: As meretrizes adoram o mestre. Beijo para sua mãezinha, que linda.
4: Isso.
21: Não entendi o que tu quis dizer.
5: Beijo para a mãe do ouvinte.
21: Mas qual é a relação que tu fez da mãe com as meretrizes?
4: Não, nenhuma.
5: É que ele falou que veio de Imbé para cuidar da mãezinha. Você não está atento ao programa.
21: Foi eu que li.
3: Que susto.
5: Deus, ele tá achando que eu ia me passar com a mãe do ouvinte?
4: Não, não pode. Ah, tenho certeza. Nunca se passa
5: só com a mãe. Só se passa com a mãe solteira.
21: 15 minutos para as duas da tarde. Rafinha, bota uma para nós aí.
5: Bom dia, boa tarde, Pretinho. Tudo bem, não? Sou da Serra Gaúcha. Você não gosta do mestre?
21: Não, adoro o mestre, mas às vezes
5: tá cansado. Não, não enche
21: meu saco. Tá cansado.
5: Mas especificamente de Carlos Barbosa, a nossa ouvinte, Karina. E queria falar sobre três personagens do programa.
4: Ai, ai, ai.
5: Primeiro, um recado para Gordo Léo. Léo, deixa um pouco de lado esse personagem do Palhaço Maionese. Cara, eu acho ele muito chato. Mas por outro lado, quando entro da pena com os destaques... É sensacional. Toda vez que estou ouvindo o Pretinho Básico, às vezes com aquela preguicinha dirigindo, eles soltam um... Berbou! Do nada, eu me acabo de rir. Dá pena, tu é fenomenal.
21: Fenomenal.
5: Também quero dizer, ou quero falar, que vamos sentir falta do Rafinha durante as férias. Rafinha, tu é a alma do programa, tu é engraçado, divertido e tem uma energia que faz muita diferença.
3: Esse é o personagem.
5: Vamos sentir falta dele e do mestre também. O Alexandre não gosta muito do mestre.
21: Eu gosto,
5: cara. E por último, magnânimo. Pelo amor de Deus, para de reclamar que vai abandonar o programa. Se vai abandonar, abandona. Mas o que é isso, cara?
20: Olha, vamos lá! Mexe!
5: Mexe! Olha que eu tenho ele na quarta! Mas, meu Deus! Deus, que loucura.
20: Tu tá fantasiado de Messi e de Pancho, é isso?
6: Sim, sim. Como Patito. Patito para Messi. Patito
20: para Messi. Como é que é a musiquinha de Messi?
6: Quê?
20: A música de Messi.
6: A música Messi, Messi, Messi, Messi. Quero ver la cuatro techa. Misa de la camiseta. Sargento de la cura. Tacajón.
5: Ah, que loucura.
20: Galera, e Rafinha,
5: oi?
20: Tem um recado pra quem vem cá, os dois. Vira pra câmera, um, dois, três.
5: Os argentinos amam o mestre.
25: Eu não acredito, os hermanos amam o mestre.
23: Falando português.
18: É, não são argentinos, né, cara? Achou eles os gaúchos aí, cara.
20: Gaúcho, tu acha qualquer lugar. Como é teu nome, meu irmão?
7: Meu nome é Rafael Bianchi, eu sou de Caxias do Sul.
18: Olha aí.
20: E tu?
10: Antônio de Itaqui, fronteira oeste.
20: Mas tu mora onde?
10: Na Praia do Rosa.
20: É do Agito, Rafinha.
25: Ah, é do nosso.
10: Rafinha tem nome lá que eu sei.
20: É mesmo?
10: É, Rafinha tem.
20: É. Rafinha é do...
10: É, do surf lá da Praia do...
5: Ai, do isso aí, do surf.
20: E a
5: Surfilente.
18: Ai, ai, ai.
5: E é isso, né, gente?
18: Amigo aí. Ali.
20: É verdade que o Rafinha lá é conhecido como Gina?
10: Gina?
20: Isso, tá cheio de palito na caixinha.
10: É isso aí. Ali na Surfilente, nossa.
5: Nossa.
20: Tá, ô, caixinha, você conta pro tio. Vocês vieram pra ver a final, vieram comer gente? Qual é a situação
18: que a final não vai ser
7: eu
18: ainda.
7: Eu namoro, né? Eu vim ver a final, né?
5: Tá, legal.
7: Iremos ganhar a Copa, né? Sábado,
20: não,
7: domingo?
20: Não. Tu vê que o brasileiro ele enreda, a Argentina é mais legal.
18: Ele deu uma baixada, queremos ganhar na Copa.
20: Não, é ruim. Tá, vocês vieram, vocês são solteiros ou casados?
7: Só em 2030 agora, eu sou casado.
5: Não, vai demorar.
7: Eu sou casado.
20: Casado?
7: Casado.
20: E cadê tua mulher?
7: Minha mulher tá em Caxias.
20: Tá, e tu vem pra esse garotão?
7: Fizemos mais cinco, piá.
20: Vem com esse garotão. Ah, garoto. Joia rara! Ô, joia!
25: Ô, nego!
20: O que, que é isso aí na tua área, Joia?
25: Amigo, isso aí é visita no Boca, pô.
20: Vocês já visitaram a Boca um do outro ainda não?
10: Do alemão. Fá que bala, fá que bala.
7: A mulher disse que do alemão eu posso beijar.
20: Tá bom.
18: O que aconteceu? Onde é que a gente se perdeu?
20: Tava legal. Eu ganho brasileiro. Tchau,
18: Ivan, segura a onda aí, Ivan, mais um pouquinho. Rafinha terminou o e-mail.
5: Não, aí ela diz, Fetter, se vai abandonar, abandona. Mas não fica repetindo isso toda hora. E outra, vive distribuindo cartão amarelo porque interrompe o Gomes, mas muitas vezes é tu que interrompe ele. Fetter, deixa os caras falarem um pouco mais.
18: Ah, não enche o saco.
5: É uma mina, Alexandre,
18: não,
5: é Karina.
18: Não tem problema.
10: Não é questão de gênero.
18: Não tem problema. Não,
20: fala da vida dela.
5: É tudo entretenimento.
18: Isso, amiga. Até vou pedir, é tudo entretenimento.
5: Karina, eu peço desculpas pelo Fetter. Um
18: não,
5: beijo
18: tu não fala por mim.
5: E um grande abraço.
18: Tu não fala por mim. Tu não fala por mim.
5: Vai sair de férias,
18: isso.
5: Tá bem?
18: Isso.
23: Peraí, vai todo mundo sair de férias?
18: Vai, todo mundo sai de férias.
23: Segunda
18: saiu, porém avisou quarta-feira que vai sair segunda. Bem legal na parte dele.
26: Quarta da semana passada.
18: Isso, exatamente. Eu avisei na quinta, depois do Porã. Ah, Porã, vai ser você aí também, então.
23: Os gestores,
18: quem é que fica?
5: É, o Porã faz o que ele quer,
18: vamos ver quem é que fica, então.
23: Os gestores.
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23: E sempre lembrando que não tem só Espanha e Argentina, tem as odds já para França e Inglaterra.
18: Verdade.
23: Amanhã, 6 da tarde, a França paga 1,98, empate 3,8, que é a mesma coisa que paga a Inglaterra.
10: Ah, esse jogo aí é igual dançar com a prima, né?
23: E as odds da final, tá 2,32 para Espanha, 3 pro empate e 3,7 para Argentina. Tá a barbada de... De brincar,
20: é
23: de brincar ali no... Não. Como assim?
10: É bom ter alguém que fala.
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1: Estamos de volta com o Pretinho Básico, 3 minutos para as 2 da tarde. Muito obrigado pela sua audiência. Hoje a gente teve um programa muito diferente, muito especial. Temos o Ivan em Buenos Aires, foi lá pegar a ambiência. Como é que tá o argentino para essa final de Copa do Mundo no domingo? O que, que é isso?
2: Tá rolando
1: isso
2: som, é bom, né?
3: Uma cúmbia, né?
1: Cúmbia. O que que tu tá... que tu tá comendo aí, Rafinha, dentro do estúdio?
2: Cara, te peço até desculpa.
1: É que depois de ontem, com o burger que eu comi, né? Tudo, mas tá tudo liberado. O que que é isso aí? Tá bom isso aí?
2: Bem geladinho, bem.
1: Tá doeu o dentinho? Doeu o dentinho?
2: The Best Açaí.
1: Bah, The Best Açaí.
2: Não é que eles acertaram. É assim, é elite isso aqui.
1: Sério? Sério, cara, isso é delicioso mesmo. Tem
2: eu
1: uma pertinho de casa.
2: Eu e tu que gostamos das coisas da noite, às vezes, sabe?
1: Eu sei.
2: Então aqui, ó.
1: Um açaizinho, né?
2: Um açaizinho, é isso que eu digo. O cara tá afim de comer um doce.
1: Pega uma paçoquinha e destrói a paçoquinha em cima do açaí.
2: Eles nos deram ali um baita de um potezão do The Best Açaí.
1: Potão.
2: Maravilhoso, cremoso. E aí tem o leite em pó que eu adoro, granola. Tem até um leitinho condensado que eu acho que tu gosta.
1: Gosto.
2: Largar em cima.
1: Gosto, sou criativo.
2: Gosto, gosto. E, cara, eu queria agradecer a galera do The Best Açaí, porque os meus lanches na tarde melhoraram
1: você
2: muito.
1: Você é obrigado
2: agora
1: a almoçar um agora aí, depois do programa.
2: Desculpa, eu vou lá de boca junto.
1: Tá não, tá tudo certo. Eu até ia te dar um amarelo, mas como é The Best Açaí, não, eu vou liberar.
3: Olha aí, ó.
1: Tá liberado.
3: Momento histórico.
1: Liberado, momento histórico.
2: Graças
1: não, o pessoal tá me xingando.
2: The Best Açaí,
1: pessoal tá me xingando que eu tô distribuindo muito cartão no programa.
2: Merece.
1: Nossa,
2: ser xingado.
1: Tu acha que eu mereço? Mas se eu te mostrar um que chegou, tu não vai acreditar.
2: Ah, não. Aí esses aí já vão engasar.
1: Um minuto para as 2 da tarde, Porazinho. Pode abrir a votação para o craque do episódio, Porã.
4: Hoje eu vou votar no Vini Moura.
1: Vini Moura, vota em quem, Vini Moura?
3: Ah, cara, eu vou votar no Ivan, né? Todo dia que o Ivan tá em Buenos Aires,
1: verdade,
3: né?
1: Isso é verdade isso... mesmo, cara.
5: Vamos lá! Pelas gurijas!
3: Gurijas!
1: Bota o Ivan na tela, por favor.
3: E tá o
1: Ivan, vai votar em quem, Ivan?
5: Só um pouquinho, olha aqui, ó, hein?
2: Só um pouquinho.
3: Aí o cara vai te pegar, hein, meu?
1: Ai, vota, Ivan, vota, Ivan!
5: Eu voto em você.
1: Em mim, Ivan? Muito obrigado.
5: Mentira, eu voto nela, vem, vai.
1: O barulho tá muito louco, cara.
2: Tá muito louco.
3: Claro, cara, como é que ele não vai estar a primeira vez que ele viaja pro país?
1: É verdade,
2: pegou o avião pela primeira vez, pegou o avião, velho.
3: Quem é que bancou isso?
1: Nós, né?
3: Atlântida.
1: Claro. Nossa.
3: Cara, vê como a gente tá bem.
1: Tamo bem, tamo gigante. Depois que fizemos na Copa, isso aí agora vai todo dia vai ter. Muito bom, Ivan. Obrigado pelo teu voto em quem mesmo, Ivan?
2: Em ti.
1: Ah, em mim. Certo, Ivan. Obrigado. Rafinha, vota em quem?
3: Tu não é o último, Rafael.
2: Não, eu sei que não, eu só tô pensando.
1: Pode votar, é só falar, né? Tem 4, 5. 1, 2, 3, 5. Não, 5.
3: Com ele, não. 5. Não, mas sendo Rafinha, tem 5.
1: Não, mas ele não pode votar nele.
2: Jamais faria isso.
1: Já votou em ti.
2: Embora eu tenha
1: pra
2: jogado
1: quem,
2: pra caralho
1: Rafael?
2: Hoje.
1: Em quem tu vai votar, Rafael?
2: Votar no Ivan, né? Tá lá em Buenos Aires, merece esse carinho.
1: Tu, Gomes, vai votar em quem agora?
3: Eu vou votar no Vini, que vai estar comigo e o Rafinha hoje em Canoas, no Boteco
1: Só Corpo, por isso tu vai votar nele.
3: Não, ele foi só um gancho.
1: Eu posso ir também.
3: Isso foi só um gancho.
2: Eu fui, tu não votou em mim.
4: Ah, peraí, o Joia Rara falou que não se mete com polícia.
3: É, exatamente.
4: Esse foi o que me ganhou. Como é que é a frase, Joia?
5: Não me envolve nada que tem polícia, negócio.
3: Eu, Vini Moura, Rafinha, e uma surpresa hoje no Boteco Comedy em Canoas.
4: Alexandre Vettel.
1: Não,
2: larga fake news.
1: Não é.
3: Mas
1: não
3: pode ser, se tu quiser.
4: Ah, pode ser.
1: Não, mas é que talvez eu não
3: mas
1: possa.
3: Mas ele não quer.
1: Querer, talvez eu queira. Poder, talvez eu não possa.
3: Vamos negociar.
1: Vamos negociar. Eu vou votar também no Vini Moura. Parabéns, Vini Moura.
3: Obrigado.
1: Aquela ali da polícia pegou nós todos. Era isso por enquanto. Muito obrigado pela sua audiência. 6 da tarde, o Pretinho volta. Volte conosco.

0: Tem cheiro de América do Sul, né? Cheiro de América do Sul.
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0: E todo mundo tá ouvindo a melhor vibe do FM, sexta-feira, dia 17 de julho. Boa tarde pra você que tá aqui sintonizado na Atlântida em todo o estado. Seja muito bem-vindo. Depois do Pretinho Básico, como sempre, as Minas da Atlântida tomam conta de toda a rede pra trazer o papo que a gente gosta, tudo certo? Eu, arroba marina.soares, estou aqui diretamente da Grande Florianópolis. E hoje a gente vai falar sobre uma figura, é quase um folclórico, assim, um bicho folclórico, que tá em extinção, eu diria, tá? O galã. Porque vamos combinar, antigamente, tu tinha que ser bonito. A gente tinha os Cauã Raymond, Reinaldo Giannichini, mas hoje a lista de exigências ela é maior pra tu formar um galã. Então, quem que é o galã dessa geração? E o que que faz uma pessoa merecer esse título? Porque não basta ser bonito. Tem que ser aquela pessoa, gente fina, que mexe no Instagram de legal, que sabe ser engraçado. Odri, quem que é o teu galã dos tempos modernos, hein, amiga?
5: Ai, boa tarde, Marininha. Boa tarde, Santa Catarina. Gente fina, elegante e sincera, né? Cara, Rômulo Estrela, tá? É galã master, assim. E aí a gente quer instigar a nossa audiência. Qual a maior red flag em alguém que se acha galã? Hein, meu querido? O galã dessa geração é quem faz terapia? Quem sabe o nome dos amigos da namorada? Ou estamos exigindo demais? Hoje o Programa das Minas quer saber de você. Quem merece a faixa de galã de 2026? O bonitão continua levando vantagem ou o pacote completo virou um novo charme? Edna Ferretti, como o pessoal vai participar com a gente hoje, hein, amiga? Boa tarde pra você.
1: Boa tarde, Minas. Boa tarde, Santa Catarina. Gente, bora pros Whats de Floripa no 48991881009. Também tem Blumenau no 47992497153. Ou, se preferir, vem pro Whats também de Joinville, que é no 47992496532.
0: Dudex, começamos onde?
6: No YouTube Atlântida SC.
0: E você sabe me dizer como é que surgiu essa pauta, Duda?
6: Não, tenho medo.
0: Na nossa conversa ali que a gente tava tendo, eu, Dri, não sei se tu tava, Cacetari, Pia, a gente tava conversando sobre galãs, porque o Reinaldo Giannichini veio aqui na NSC e a gente pensou...
6: Lembrei.
0: E a gente pensou, cara, este homem é um galã.
6: Será
0: ele
6: que ele é um galã?
0: Maravilhoso. E aí a gente tava pensando, pô, hoje em dia tem uns Reinaldo Giannichini? Enfim, vamos conversar sobre isso. YouTube Atlântida SC, lembrou, né, amiga? Lembrou. Foi
5: caraca,
0: essa a conversa.
5: Que momento.
0: E aí a gente
5: épico.
0: Falou de um atual... Ai, vamos falar depois, vamos falar.
5: Vamos falar depois,
0: vamos falar depois. Moving to the Sun. Ai, que chique, Baladex. Bora pro YouTube, Atlântida SC.

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2: Tá na Atlântida, todo mundo tá ouvindo a melhor vibe do FM. Boa tarde, estamos de volta com o Programa das Minas e hoje perguntando pra nossa audiência, quem que é o galã desta geração? Manda sua participação, 489-9188-1009, no YouTube, Atlântida SC. A gente começou ali uma conversa sobre o que, que define um galã. Por quê? Duda Martins falou que o galã, pra ela, é o Pedro Calais, que pra quem não sabe, é o vocalista da banda Lagoon.
1: Beijo, Pedro.
2: Entendeu? Que ela disse que ele é um galã. Porém, eu trouxe um comentário que eu acho que é pertinente. Que ele não é o galã da geração, ele é o gatinho. Porque toda geração também tem gatinhos. Por exemplo, em 2010, o Pelanza era o gatinho da geração. Em 2000, Felipe Dillon era o gatinho. O Justin Bieber era um gatinho. Mas galã é uma coisa, assim, mais 30, né, Edna? Eu acho que ele é mais homem, assim, não é menino.
1: Mais 30, mas é que aí também tem um depende, porque o Pedro fez 30.
2: Ah, amiga, mas ele é muito garoto ainda.
3: Mas é que eu acho que hoje em dia não tem mais consenso entre galãs.
2: Não, eu acho que tem sim.
3: Eu acho que hoje em dia, tipo, porque eu não posso falar que o Pedro Calais é o gatinho da geração, porque ele é o meu gatinho, entendeu? Tipo, muita gente vai discordar dessa opinião, sabe?
2: Não, tá, beleza, tem vários gatinhos da geração. Só que o negócio é que ele não entra na categoria galã.
3: É.
2: Não, o que que tu acha, Edna?
1: Galã.
2: Não entra, né, amiga?
1: Então.
2: Galã, sim.
4: Galera, agora vamos lá que eu vou dar uma declaração bombástica nesse programa.
2: Que medo.
4: Eu vou chocar e emocionar alguns seguidores. Gente, eu honestamente acho uma baboseira esse negócio de galã. Eu acho uma chatice.
1: Sim.
4: Eu acho uma chatice porque, tipo assim, ai, sabe, homem. Eu não sei, gente.
1: Ai, sabe, homem.
4: Homem.
2: Edna acabando com o tema do programa.
4: Não, mas eu tô representando uma parcela da população, porque chega uma fase da vida que, tipo assim, eu tô nessa fase, assim, cara, pra mim, pô, não, sabe? E na verdade, eu acho que tá muito ligado, pra mim o galã, se fosse colocar num ponto, ele tá muito ligado a outras coisas que não beleza, então
1: tá.
4: As opiniões não ia caber, sabe? Então, mas eu imagino que a maioria das pessoas, elas vão envelhecendo e conforme elas vão envelhecendo, elas vão ficando mais bonitas, né? Elas vão aprendendo quais são os looks que potencializam elas, vão aprendendo a falar um pouco melhor determinados assuntos. Então, realmente, quando a gente falava de Felipe Dillon no passado, quem viveu essa era?
1: Uhum.
4: Felipe Dillon era um galã de uma geração. Agora foi desandando o Mussi. Também tem esses casos,
1: desandando,
4: entendeu?
1: Eu acho que é muito bem pontuado, Edna. Mas estamos tendo que vestir uma persona para voltar. Eu acho que o termo galã ficou muito mais no passado. Eu acho realmente que hoje em dia não existe mais essa de galã de uma geração. Eu acho que os jovens ali, o Divo nem deve usar mais isso, esse termo de galã. Eu acho que parou na gente.
2: Não,
1: sabe?
2: Pode até não usar, só que o contexto ainda existe. Só
1: o
2: que eu acho que
1: existe.
2: Assim, ó, eu entendo isso que a Edna tá falando, porém eu acho que a gente não tem que levar a vida tão a sério. É legal ter essas coisinhas de, ai, um menino ali na novela, ele é galã. Aí aquele da música, ele é um gatinho. Por exemplo, eu falei aqui, gente, Chay Suede, ele é um galã da geração.
1: Perfeito.
2: Não tem como dizer que ele não é galã. Ele tá ali sendo o principal personagem de todas as novelas das nove. Ele tem uma barba, um cabelo, um jeito, um charme. Ele é um galã da geração.
3: E ele antes era um colírio da Capricho.
2: Era.
3: Quando ele fazia Rebeldes lá. Gente, vocês não lembram do Chay Suede novinho fazendo
1: Rebeldes
3: Brasil?
1: Eu lembro de Léo Picô.
3: Do Rebeldes Brasil. Gente, eu era apaixonada por esse homem no Rebeldes Brasil. Fui no show dele aqui em Floripa, inclusive.
4: Os colírios da Capricho moldaram uma geração, né?
3: Total,
4: hoje já
3: total.
4: Não tem mais tanto, mas, cara, eu lembro de quando era criança, as meninas chegavam com revista, né? Tipo, um monte de coisa feminina, legal, conteúdo, e tinha a capa, colírio da Capricho. Como é que vocês imaginariam se fosse hoje? Tipo, seria uma parada mais, assim, Instagram e tal? Vocês acham que a revista, ela dava um preciosismo pra esse termo galã?
1: Ei, sim, total. E eu acho que tem mais, tá? Se hoje existisse ainda esse colírios da Capricho, agora a Duda vai gostar do que eu vou falar. Mas eu acho que Pedro Calais estaria nessa.
2: Sim,
1: nessa
2: total. Com certeza, amiga, com certeza.
3: Não, o Pedro já teria passado pelo Colírio da Capricho. É. Porque agora ele já tá com 30.
2: É, teria então, sido há uns 5, 6 anos atrás, ele seria um Colírio.
3: No primeiro álbum da Lagoon, ele viraria o Colírio da Capricho.
2: Mas depois passa também. Só que eu acho que hoje em dia o que tem, ainda existe os Colírios. Só que daí não é assim que é falado. É tipo os gatinhos que as meninas seguem no Instagram, entendeu? Por exemplo, o MC Pedrinho hoje em dia é um gatinho das meninas.
3: Deus me livre, mas
1: MC Pedrinho,
3: sim.
1: Calma aí, deixa eu procurar.
2: Ele é um gatinho das meninas,
3: como
2: gente?
3: Assim, tu não conhece o MC Pedrinho Driteló?
2: MC Pedrinho, gente, ele é um galã. O MC Livinho.
3: O MC Livinho é um galã.
1: O galã.
2: O MC Livinho é gato, gente,
3: total.
2: Para.
3: Total.
1: Na imaginação.
3: Tem os galãs da Copa também. Deus. Tem os galãs da Bellingham.
2: Gente, o Bellingham. É. Ele é... Mas eu acho ele gatinho, porque ele é muito novinho pra ser galã.
3: Amiga, ele é 2 anos mais novo que tu.
2: Ai, desculpa. Exatamente. Exatamente, amiga. Eu também, se eu fosse um homem, eu seria muito nova ainda pra ser galã.
3: Que
2: eu
3: nada.
2: Acho que galã é mais 30, mais 35, assim. É uma vibe tipo Rodrigo Santoro.
1: Como
3: o Rodrigo Depol da Copa, o da Argentina.
2: É outro...
1: Leão.
2: É um pessoal ali... É, o Humberto Carrão. É um pessoal
1: gente,
2: que já tem uma experiência.
1: Heriberto Leão, eu falei.
4: Curiosidade que me bateu aqui.
2: Também.
4: Para vocês, o que... Qual que é o item que Deus colocou na pessoa que deixa ela mais atraente, assim, no rosto?
2: Ai, barba. No rosto. Barba, barba é bom.
3: Barba, um bigodinho. Barba
2: é bom. Eu devo acaba dizer comigo. Que eu tenho uma quedinha por... A minha mãe também. É nariz grande. Eu acho que combina em homem. Eu acho que em homem faz sentido, sabe?
4: Esse anexo.
2: É, porque homem... Desculpa, você homem que tem o nariz delicadinho. Eu não sou muito fã. Eu não sou muito fã. Eu acho que o homem, ele tem que ser um pouquinho rústico. Pra ele ter uma...
3: Cara, tô adorando esse papo.
2: Um charme, entendeu? Ele tem que ter... Ele tem que ser um pouquinho feio pra ser bonito, entendeu? Homem que é muito perfeito pra mim ficar feio. Ele tem que
3: a
2: ser...
3: barba muito perfeita, ela fica feia?
2: Também. Exato. Ela tem que
4: mas
2: ser
4: também,
2: um pouquinho
4: também muito mal cuidada, também fica feia.
3: Mas aquela barba que, tipo assim, é rente aqui no
2: reta,
3: rosto
2: reta,
3: da pessoa.
2: Que ele passa
3: foi no barbeiro, assim, tipo, e fez com a navalha. Não.
2: Não.
3: Tem que ter o charme.
4: Mais bagunçadinha.
3: Tem que ter o bigodinho, assim.
2: Tem que ter uma coisinha fora do lugar.
3: Tem que ter uma sobrancelha meio fora do lugar.
2: É, a sobrancelha. A sobrancelha perfeita em homem já não...
4: Não dá.
2: Não, sem molho. Não dá. Ela tem que estar meio bagunçada. Tem que ter um caos ali, entendeu? Que isso faz assim, tipo, eu sou bonito naturalmente. Eu nem me esforcei.
4: Então seria um caos organizado.
2: É.
1: Olha o que o Fernando mandou aqui. Boa tarde, tudo bem, minas? Quanto maior o Pix, mais bonito nós ficamos.
2: Que
1: não
2: horror.
1: Vou ficar brava, mas é verdade. Não, não me identifica.
3: Divo, faz
4: mas
3: o seguinte.
4: Ele perdão.
3: Não, vamos dar uma dica pra nossa audiência. Vamos dar uma dica.
2: Vamos.
3: Quando você for mandar mensagem no 489-9188-1009 ou nos WhatsApps das nossas praças, o não identifica, ele tem que vir na frente.
2: É a primeira
4: início,
2: coisa,
4: não
2: tu bota
4: já era.
2: Negrito.
3: Porque assim,
2: assim
3: aqui em Floripa, até eu e a Ingrid, a gente dá uma olhada nas mensagens.
2: Dá uma ajudada.
3: A gente dá uma ajudada, mas às vezes a gente também
4: minas.
3: Vacila. E às vezes as minas vão ler a mensagem direto, ela vai direto
2: aí...
3: no WhatsApp.
2: E aí vai com Deus, né? Vai com Deus o anonimato de vocês, mas tudo bem, não falou nada demais, então tá tudo certo.
1: E tem vários com esse nome também, não tem problema.
2: É, é
3: e realmente, às vezes, a beleza do galã tá no Pix. Às vezes,
2: ai,
3: sim.
2: Não acho. Não acho, acho que não tem a ver. Claro que tem que
1: em
2: ter um
1: em qual momento, Duda?
3: Não.
1: Em qual momento?
3: Tem muitas mulheres que o gosto da pessoa ser galã tá no Pix.
2: É, tem.
3: Entendeu? É isso
4: tem,
3: que eu quero dizer.
2: Tem, muitas. Tem. E eu também não vou julgar muito as divas.
4: O da lancha aparece.
2: Eu não vou julgar
3: tipo
2: muito
3: assim,
2: as divas.
3: Eu se Adri... Um dos detalhes pra pessoa ser galã pra Dri tá no Pix um pouquinho.
2: Tá um pouquinho, ela não vai pegar um pobrezão.
4: E o teu futuro querido, tipo assim, vamos lá, uma pergunta.
3: É.
4: Um cara tipo, que tu se apaixonou muito é liso. Liso?
2: Não.
4: Liso assim, liso.
3: Não dá.
4: Vai?
3: Não
4: vai.
2: Não vai, né, Dri?
4: Hoje não vai mais.
2: Exatamente.
3: Então, um dos detalhes.
4: Já foi, exatamente. Já foi. Cara, hoje eu tive a maior prova de que não dá mais pra ser liso. Porque, tipo assim, eu acabei de... nesse fim de semana fazer algo muito legal. E a minha amiga acabou de me mandar, tipo assim, a passagem. Só vem. Entendeu?
2: Tá vendo?
4: Nossa,
3: se a tua amiga faz isso?
4: Uma amiga minha faz isso. E tu acha que você tá um liso de novo do meu lado?
2: Não, então.
4: De
2: é
4: novo?
2: Que... Por isso que, assim, eu não julgo. Eu não julgo as mulheres que dão valor
4: ao
2: Pix.
4: Cara, não.
2: Amiga, tudo certo. Eu não julgo as mulheres que dão valor, não ao Pix exatamente, mas, tipo, ao quanto o cara tem dinheiro. Porque, às vezes, elas têm uma situação boa e aí elas vão ter que, tipo, se rebaixar muito pra chegar no nível dos caras. E aí, pô... sabe? Ela lutou horrores pra estar ali, sabe?
1: Tem uma amiga minha, eu já falei isso aqui nesse programa, eu vou repetir porque agora cabe muito bem. Ela é uma advogada poderosíssima, maravilhosa, entendeu? Que ela vai atrás do dela, ela tem o dela e, tipo assim, ela é poderosa. E ela tá com um cara que... liso. Isso, querendo ou não, em nenhum momento do relacionamento começa a pesar. Porque aí, tipo assim, ela tem que bancar tudo e, além disso, ele é acomodado. É. Tu entende?
2: É, o problema é isso. Então, o problema é ser acomodado.
1: Aí não bate, porque se ele tivesse vontade de crescer com ela, de vamos, é a gente tá pegando junto, ok. Só que quando é só de um lado, a corda não aguenta.
2: Claro, amiga. Daí eu pergunto para Duda Martins.
3: Meu Deus,
2: se
3: eu
2: ó, se o... Tu acha o Alexandre Nero gatinho? Tu não gosta?
3: Jesus, adoro.
2: Ele é gato, né?
3: Que homem.
2: Ele é gato. É. Agora, se ele chegasse pra ti e falasse, eu não tenho dinheiro pra comprar uma coxinha pra ti. Pô, não. Perdeu metade do, da aura, né? Da aura ali de galã.
1: Metade do charme. Você já aceitou isso?
2: Eu já aceitei.
3: Quando ela tinha 14 anos.
2: É, eu tinha 14 anos e eu paguei 14, uma coxinha pro gatinho.
3: 14 anos, ninguém tem dinheiro, nem um lado, nem o outro.
1: Ei, mas hoje em dia, todo mundo é um pouco assim que tá aqui nessa mesa.
2: É.
1: Porque hoje em dia, a Marina também não vai aceitar a mesma coisa.
3: Sim.
2: Também não. Graças a Deus, né, gente? Uma hora a gente aprende com os erros.
3: Não, sim.
2: Pelo amor de Deus. Agora, queria perguntar um que é polêmico pra Edna. Fábio Assunção.
4: Oxi!
2: Fábio Assunção. Galão ou não?
4: Não, porque... Ai, né, galera, não preciso nem estar falando, né?
3: Não.
4: Que vou pesar o clima essas horas da tarde.
3: Poxa, vai pesar o clima.
2: É verdade. É verdade.
4: Não quero pesar clima.
2: Tadinho, mas ele já se recuperou.
3: Já se recuperou.
2: Ele tá recuperado.
3: É um exemplo de um homem que batalhou, se recuperou de um problema,
2: de um vício.
3: Estudado, foi pra faculdade depois, entendeu? E tem
4: charme. Mas pra mim continua, pra mim, sei lá, não.
2: Ai, tadinho. Eu acho legal homens que se superam, assim.
3: He is a galã. Ele é um galã.
2: Eu acho galã. Ele é galã, gente. Ah, para. Ele chega com aqueles olhos azuis e aquela voz sedutora. Ah, exatamente. Para.
3: E aquele jeito que ele fala meio tremido,
2: ele
3: assim.
2: Ele é meio tremidinho, assim. Meio doidinho do centro. Ah, gente, ele é um charme. Ele é um
3: charme. Charme total.
2: Fala sério, ele é um charme. E você, da audiência, tem algum galã atual? Porque a gente tá falando aqui de galãs, novela anos 2000. E os galãs de hoje em dia ainda existe essa espécie de homem? Manda pra gente, 489-9188-1009. Vamos com... Gente, ele é um galã. Vitor Clay.
3: Total.
2: Abalo psicológico. Uhum. Ele não é gatinho, ele é galã. Uhum.

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8: 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Estamos de volta com o Programa das Minas e hoje perguntando pra nossa audiência: quem é o galã dessa geração? Qual foi o maior galã de todas as gerações? Também tem isso. Manda pra gente, 489-9188-1009. E quem que deixou de ser galã? Porque tem uns que são galã e aí a gente descobre o comportamento e fica... Vou falar um, inclusive, já. Leonardo DiCaprio. Ai, gente, tipo, top e tal, mas só se relaciona com gurias de menos de 25 anos. Aí, assim, o homem com 60 anos que continua só com menos de 25... Pra mim já não é mais galã, entendeu? Pra mim já perdeu esse carisma. Ô Edna, tem alguém que tu conhece que perdeu esse carisma? Alguém que, passou o tempo e não deu certo, né?
3: Então, é um ponto muito delicado, né, na vida da pessoa. Mas um lado aí que eu quero trazer das histórias, tipo, tem muitas garotinhas, garotas, né, como... Aqui a gente já falou abertamente que tem opiniões sobre isso, né? Não às vezes uma pessoa de 60 anos, mas uma pessoa um pouco mais velha, né? Às vezes a tua vivência te levou pra esses lugares de entender, cara, de repente eu gosto de conversar um pouco mais de coisas mais sérias. E eu tô falando de pessoas acima dos seus 26 anos aí, tá, galera? Com muita atenção. Porque é muito difícil... Hoje em dia, pra você que tá na pista, você sabe que a pista tá salgada. O negócio tá difícil. Você sair pra um rolê, né, pra um encontro. Cara, com todas as amigas que são solteiras que eu converso, gente, é sempre uma grande fatídica história. Sim. Toda semana. Então, é muito engraçado, porque normalmente as mulheres têm dates ruins. E eu vejo os caras falando de dates bons.
8: Pois é.
3: Eu tô nos dois lados da moeda. O que é que tá acontecendo aí, hein?
8: Eu acho que eles são meio sem noção e não percebem que a mulher tá desconfortável, sabe?
18: Cara, posso falar? Ai, gente, fala. Olha só. Vou cuidar minha língua, tá? Mas é que pro homem é tão mais fácil, porque é só ir na pimbada que ele já tá feliz, entendeu?
8: É, amiga, realmente.
3: É, literalmente, mulher não é contemporânea, assim. Uma poesia, senta e cala a boca, aquele negócio, né?
18: É isso.
8: Feliz no simples, entendeu? Né? É simples.
18: Exato.
8: Deixar o homem feliz.
18: Isso. Ai, é o homem.
8: Que horrível. Cara. Vamos ouvir a nossa audiência um pouquinho.
19: Olá, que tá Buenas Aires, Minas, Leandro. Oi. De Capoeiras. Ô, que pauta doida, hein? eu acho que o galã de hoje em dia, dessa geração, é o cara que tem bastante seguidor, o cara que tem dinheiro, tem status. Luva de predeiro... Luva de pedreiro pra muitos.
8: Não.
19: É um galã hoje em dia.
8: Não tem como.
19: Tem bastante
8: não
19: seguidor,
8: dá.
19: Tem dinheiro, tá viajando, tem o status dele é bacana. Mas quando ele não tinha nada, hein? Ele era feio, ele era ridículo, ele era isso, ele era aquilo. Eu acho que a maioria vai por status, seguidor.
8: Será?
19: Vai na onda, entendeu? Mas pra minha mãe, o galã é meu pai.
8: Fofa. Cara,
18: mas assim,
8: eu nunca vi
18: pegada...
8: uma mulher achar o luva de pedreiro bonito.
18: Gente, Vini Júnior é galã pra vocês?
8: Não.
18: Pra
8: não.
18: Mim ele não é?
8: Não. Assim...
18: Não é só o dinheiro.
8: Não é só dinheiro. É, assim, histórias de traição também já quebra...
18: Exato.
8: A vibe, entendeu?
18: Total.
8: Também já não é um exemplo de beleza. Então, realmente, assim... Ah, gente, pra mim o Hendrick... Tem potencial pra ser galã. Tem potencial. Ele é fiel, ele é bonito, ele é querido. Ele tem
18: ainda
8: um potencial.
18: Ainda não tem idade, né?
8: Ainda não tem idade, ainda é muito menino. É. Gente, estamos aqui com a Angélica, tá bom? Temos uma substituição de mina. Angélica está aqui com a gente. Também para falar de galãs. O galã dela é o... Quem mesmo? O Dindy?
20: O Dindy Supernatural.
8: Que realmente é inegável. Inegável que é um homem bonito. Não dá pra dizer que não, gente. Temos aí um exemplar. Mais um áudio por aqui.
21: Oi, Minas. Vou dar minha opinião. Pra mim, galã é aquele homem que todas as mulheres, independente da idade, acham bonito.
8: É verdade.
21: Tipo, alguns anos atrás, tinha o Richard Gere, né? Todas as mulheres achavam lindo, se sentiam atraídas e tinha uma atração fora do comum com esse homem. E hoje, pra mim, o galã do momento é o Henrique, da dupla Henrique e Juliano. Pra mim, sim.
8: Ele é bonito.
21: Tem idade de mulher que tu mostra aquele homem e diga assim, não acho bonito. Toda mulher acha bonito, atraente, sexy aquele homem.
1: Não, é, ele é bonito mesmo. Ele é bonito. E ela, eu adorei que ela se empolgou, né? Ela falou, gente, ele é sexy, gostoso. Uma diva,
18: concordo,
1: né?
18: Mas concordo.
1: É, realmente. Não é o não estilo de música negar. Que eu ouço, mas quando eu vejo ele, eu penso. Realmente, Deus abençoou o ser humaninho, né? Não dá pra dizer que não. Um que eu penso aqui no Brasil também, que não tem mulher. Pode ser a menina de 15 anos, a avó, todo mundo vai achar bonito. Rodrigo Hilbert. Ah. Gente, Rodrigo Hilbert, ele é um galã, mas ele é um galã de primeira classe. Porque ele é...
18: Catarinense,
1: né? Ele é um bom marido. Ele é bonito, ele sabe fazer tudo. Ele é educado. Ai, gente, não tem como. Não tem como dizer que esse homem não é um galã. E ainda tá com a Fernanda Lima, que é maravilhosa. Então, assim, realmente esse homem tem tudo na vida. Mais uma participação aqui. Oiê, Valéria aqui de Blumenau. Meu, não consigo pensar em nenhum galã. Acho que depois dos 45, a gente vai perdendo os encantos por certas coisas e pessoas. Será que isso é um problema? Se sim, vou ter que rever meus conceitos. Ah, Minas, viajei na maionese agora. Obrigada, Valéria. Eu acho que entra muito naquilo que a Edna falou no início, né, amiga? Que pra ti, galã já não... Não te pega mais, né?
3: Não, não me pega, sabe? Eu fico olhando pra vida real, não sei, assim. Eu sou uma pessoa, eu gosto de... Eu sou pisciana, né? Eu fico no mundo, assim, no meu mundinho. Mas quando eu tô falando desse negócio, eu fico pensando, gente, tenho tanta coisa pra pensar, eu não vou pensar nisso. Mas, ao mesmo tempo, também eu acho que a gente tem que criar esse ideal de uma pessoa e procurar o nosso galã da nossa vida real, sabe? Tipo, porque, às vezes, pra pessoa que é assim como eu... Não tem um padrão exato de nada. E isso é muito interessante. Porque se você vai pro mundo aberto pras possibilidades, tu pode ser muito feliz com o que pode acontecer na tua vida. Então, às vezes, tu pode achar o teu galã. E o teu galã vai estar ali pronto pra bater um papo legal contigo. Pra fazer viagens legais. E eu acho que é legal viver o galã da sua vida, sabe?
18: Uhum.
3: Tipo, sair desse imaginário, perfeito, do ideal e tal. Porque se você for conviver com o Cauã Raymond por 10 anos da sua vida, ele vai deixar de ser um galã.
1: Vai.
3: E aí, nesse mundo de idealismo, de nossa, esse cara não sei o que lá, cara, não vai existir a pessoa perfeita, nem ele é perfeito. Todo mundo diz, né, fala e tal. Mas eu acho que a gente tem que colocar uma meta na vida, sabe? Cara, se isso é muito importante pra mim, vai atrás, busca, encontra e se abre. Eu acho que é legal viver.
18: Que cada pessoa tem o seu galã. A Edna já encontrou dela, a Marina já tem o dela. Hoje, ali, que você é solteira...
3: Você é seu próprio galã.
18: Exato, você é solteira, namora?
4: Eu sou solteira.
18: Então,
4: é um pilar da minha personalidade. Não é
18: diva. Eu entendo você, Angélica, eu entendo. Estamos no mesmo, então assim, a gente vai encontrar, eu acho, ainda o nosso galã, entendeu?
1: As
18: minas aí já tem, talvez a gente encontre o nosso.
3: E nem é uma obrigação, né?
18: Não, exato. Enquanto isso, a gente fica no colírio dos olhos, fica amando estar sozinha, amando estar solteira.
1: Na contemplação, ela é uma coisa boa, né? Gente, o pessoal do YouTube tá aqui com as melhores falas, tá bom? Pessoal aqui, galã me remete à novela da Globo. Aí tem... galã pra mim, o Felipe Tito. Tito é, ele é bonito, sim, ele é bonito.
18: Sim.
1: A mãe falando aqui, o galã tem que ter o Borogodó. Aí temos aqui também
18: molho, né?
1: O Kevin do Backstreet Boys. Molho. O Lucifer da série, o Tom Ellis.
18: Sim.
1: Ele é realmente
18: ele
1: um
18: é galã.
1: Sabor. Minha
18: galã.
1: Mãe também falou, gosto do Javier Bardem. Mas todo mundo gosta, mãe. Desculpa, ele é realmente um charme. E sabe o que eu acho que conta muito pra ser um galã? É ser um homem casado fiel. Tipo, isso conta muito. O Javier, ele é um galã porque... Gente, vocês já viram ele super defendendo a mulher dele. Fiel há décadas. Não tem como tu não olhar e pensar, Divo, tu é um anjo.
18: Total. Porque assim, você...
3: Pode ir.
18: Pode falar, amiga. Porque assim, até esqueci o que eu ia falar, amiga. Pode ir.
3: Bacana, obrigada. Boa noite, boa tarde, boa noite. Gente, não é muito engraçado porque quando... Trazendo um ponto de vista pra vocês. Quando a gente fala de homem casado, tá? A espécie homem casado. Tem homens casados que eles não gostam de ser casados e eles querem ser procurados, eles querem trair e tudo mais. Esses homens, eles têm determinados comportamentos que eles acham que eles estão arrasando. E aí, às vezes, não tem muito contato, né? Aquele contato que eles queriam, das pessoas os procurando e tal. Mas aquele homem que é casado também e ele é um cara fiel, muitas vezes ele tem mais investidas de pessoas do que o cara que tá disposto a trair. E muitas vezes a pessoa não entende que talvez o que as pessoas admirem mesmo é esse caráter, não a falha do caráter,
1: sim,
3: né?
1: Sim,
18: cara...
1: Gente, eu tô amando as mulheres participando no YouTube, por favor, venham sempre. Falaram aqui, Rodrigo Lombardi, Pierce Brosnan, eu não sei quem é. Emmanuel Macron, gente, é tanta gente. Aí eu tô adorando, por favor, mandem
18: cara,
1: muitos. Muitos galãs.
18: E é muito isso, porque assim, ó, eu acho que a pessoa pode ser a mais linda visualmente, que a maioria das pessoas concordem que é, tipo assim, o sinônimo de beleza. Só que se for mau caráter, se trai, se não tem palavra, já fica horrível, uhum. Entendeu? E não tem beleza no mundo que faça ela ser bonita.
1: Totalmente. E a mulher é muito assim, né? Eu acho que os homens, eles não têm tanto isso. É mais tipo, é gostosa, uhum. Ponto. A mulher não, né? Ela analisa. Então, se o cara, ele é perfeito, nossa, o físico maravilhoso, mas se ele fala e ele é babaca, tudo, nossa, ele perde o encanto. Tu não uhum. sente mais nenhum nível de atração, assim, porque realmente... Pô, é um saco bonito, mas é um saco de presente bonito, sem o presente dentro, sabe? Então não tem graça nenhuma.
3: Também um susto aqui, um leve susto.
1: Ô, amiga, pelo amor de Deus, mais um áudio aqui.
5: Oi, mina, de melhor e mais bonito galã no Brasil é o Fábio Assunção.
1: Diva!
5: Sempre foi e sempre será o mais bonito.
1: O Fábio Assunção é um galã. Aquela voz, a voz influencia muito num galã, gente. Ai, não tem. Vocês pensam em algum
18: gente!
1: Galã que tem a voz feia?
18: Cara! É verdade. Ei, oi, Minas. O do momento pra mim é o Haaland. Podem me julgar, mas, gente, que homem.
1: Cada
18: cara,
1: um
18: tô julgando
1: com seu gosto, né? Eu julgo, mas cada um com seu gosto, né? Realmente eu não vejo esse.
6: Que bom que diversifica. É importante.
1: É. Acho que é. Aí, cada uma gosta de um, não fica uma competição em um só. Eu acho que
18: mas
1: faz
18: assim,
1: todo sentido.
18: Mas assim, Haaland, eu achava ele horrível até começar a acompanhar ele na Copa.
1: É verdade.
18: Aí ele se mostrou um bom homem.
1: É, ele
18: entendeu?
1: É querido.
18: Ele já é pai, ele é querido, respeita muito a esposa dele. Não tem histórico de traição, de vagabundagem que a maioria tem. Entendeu?
1: Ele é dedicado
18: então, ele
1: no trabalho.
18: Exato. Ele já começa a mudar o nosso pensamento, entendeu? Ele já começa a se tornar bonito.
1: Ele já começa a ter uma certa beleza. Né?
6: Eu achei
18: isso.
6: Que eu ia dizer
18: exato.
6: Que achava horrível e acompanhando na Copa achou pior. Né? Mais
1: não.
6: Preto, mais
1: flor, é, assim, não, fisicamente não. Ele é um pouquinho prejudicado, mas...
18: Não, fisicamente não, só de rosto mesmo. Fisicamente ele é bem bonito.
1: Não, fisicamente ele é gatinho, mas de rosto ele é um pouquinho prejudicado. Mas todo o resto dá uma nota 10 pra ele. Eu concordo.
18: Exato, exatamente. Aí, né, gente? Verdade. Concordo com a nossa ouvinte.
1: É, Haaland agora eu concordei. É realmente, mudei de opinião. Ele tá pro galã.
18: Haaland é galã. É.
1: A gente cara. Muda de ideia em 2 segundos. Eu não quero nem saber. Ai, gente, olha aqui. Mas estamos aqui com a Angélica por um motivo muito especial. Porque amanhã tem algo muito legal na programação da NSC TV, né, Angélica? Conta pra gente o que vai rolar.
6: Exatamente. Invadi aqui. Pra falar que Santa Catarina, como a gente já sabe, atrai muita gente, tem muitas belezas aqui no nosso estado. E amanhã a gente uhum. tem um programa especial pra falar dessa estação
1: de
6: Conexão Inverno.
18: Então,
6: passei
18: pra convidar
6: toda a audiência amanhã, 11h45, antes do JA. Um programa especial, recheado. A gente viu agora algumas cenas em primeira mão. Garanto que minha dignidade ficará comprometida, porque me colocaram em muitos esportes e atividades que não estavam, né, previstas.
18: Viveu,
6: assim.
18: Né, Angélica?
6: Vivone vivendo, Dri.
1: Cara, e aí, qual que é a ideia? É basicamente mostrar que inverno em Santa Catarina não é só ficar sentado vendo série.
6: Exatamente.
1: Né?
6: A gente tem pra todos os gostos, na real, né?
1: Uhum.
6: Obviamente, é uma delícia. Cobertorzinho, serra, fogueirinha, enfim.
18: Vinho.
6: Bom vinho, boa apreciação da comidinha gostosa. Uhum. Mas tem também muita aventura, muito esporte, muita atividade outdoor pra gente curtir. Tem cavalgada na praia, tem atividades no mar, assim, que a gente acaba às vezes pensando que é só no verão, né? E não tem
18: Angélica.
6: Atividade. Oi.
18: Angélica, oi. É Conexão Inverno e, tipo assim, já tá nas imagens. Então eu posso falar que não é... Não tô abrindo
1: não é
18: a boca demais aqui, não. Cara, tu nadou com as tartarugas, meu!
6: Cara, no inverno, tem um cilindro aqui, é muito legal, né? No dia que eu fui gravar, a gente também tem que entender que a natureza, ela é dona de si, né? Dona de si. Então a água tava um pouco turva, então o mergulho de cilindro não rolou. Mas eu fiz snorkel... Tentei um wakeboard, assim, mas aí eu vi
1: que... Eu não sei nem o que é isso, amiga.
6: Sabe
18: eu também não.
6: De prancha que o barco te puxa?
1: Ah, sei.
18: Oh, caramba!
6: Isso aqui deixa a prancha. Só com a carne.
18: Que legal! Qual tu achou mais legal, assim, de todos?
6: Cara, esse o wakeboard foi uma surpresa, assim, porque eu achei que eu não ia me divertir tanto. Foi no último dia de gravação, foi uma semana intensa, então eu já tava um pouco comprometida, de fato. Foi muito legal descobrir também que eu sou ruim em muito mais esportes do que eu imaginava. Todas as minhas, exceto bocha, porque eu tenho que honrar, né? Eu sou de Ceará, eu sou da bocha, eu garanto.
1: Exceto bocha! Gente, que
18: seus
1: diva!
18: Os estão orgulhosos de ti, amiga.
1: Amiga, tu já viu o vídeo aqui, é Valdemar? É de bocha, depois eu te mostro. É de bocha, gente. Procurem. Não, aqui é Valdemar. É perfeito, ele jogando bocha. Mas realmente
7: posso
1: um bom...
7: desafiar ele, será?
1: Pode, pode.
7: Valdemar, você está desafiado.
1: Ele é o brabo da bocha. Ele é o brabo da bocha, hein? Vai... Vamos ver. Mas aí, repete então pro pessoal, é o servição. Quando ver, o que que vai ter? Repete aí pra gente.
7: Amanhã, então, pra todo o estado, na NSC-TV, a partir das 11h45, a gente vai ter, então, esse programa especial Conexão Inverno, trazendo muitas atividades, experiências pra galera ainda aproveitar tudo que a gente tem aqui na nossa estação, no nosso estado, turista ou da gente que é daqui mesmo, tem muita coisa pra aproveitar.
1: Ai, que delícia. E também aqui tem muito galã também em Santa Catarina, então se tu quiser ir atrás do teu galã, a gente também tem vários tipos, tem, se tu quiser tem manezinho, tem alemão, tem o quase gaúcho, tem pra todos os gostos, entendeu? Vai atrás do teu, que vai ter um galã pra ti. Muito obrigada, Angélica.
7: Muito obrigada pelo espaço, meninas. Eu fui uma mina hoje, eu
1: foi
7: amei.
1: Uma mina, que
9: arrasou demais. Mandou bem, amiga.
1: Eu amei, gente. Obrigada, Angélica. Um beijo no coração, todo mundo ligado no Conexão Inverno amanhã. Agora, acho que ainda dá tempo de a gente dar uma diquinha aí pro pessoal, bora.
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1: Olha aqui, eu já falei antes, mas eu vou te contar que o meu filme que eu vi essa semana e que me marcou foi The Drama, com Robert Pattinson e Zendaya. Gente, é um babado. Deixa eu contar pra vocês. Tem um casal que ele tá há, tipo, uma semana de se casar. E aí conta a história linda deles, que eles se conheceram num café, e aí em 2 anos eles noivaram, bababá, toda uma paixão, aquela coisa toda. Até que, em um jantar com os amigos, um amigo fala assim, cara, algo que a gente fez, eu e minha mulher, antes da gente casar, foi contar qual foi a pior coisa que a gente já fez na vida. E aí ele propõe isso pros dois. E aí, eles falam. E aí, o filme é ao redor disso. Da pior coisa que eles já fizeram na vida, que acaba chocando o outro. Então, assim, gente, vocês precisam ver esse filme. Ele é realmente muito bom. Ele tá disponível, eu acredito, foi no Prime Video que eu vi. Eu dei nota 5, tá? De 5, realmente muito bom. Eu recomendo absurdamente pra você ver nesse fim de semana. Depois de ver o filme, eu fiquei uma hora conversando com o Gustavo sobre perdoaria ou não perdoaria. Dri, o que você tem pra indicar pra gente?
23: Cara, um filme que eu assisti no fim de semana passado. É um filme de 2025, é novo. E é Mensagens para a Isabelle. É uma comédia romântica muito emocionante que você encontra na Netflix. A trama acompanha a Jill, que ela lida com o luto pela morte da irmã caçula. Aí ela começa a enviar várias mensagens de voz pro antigo número dela. Porque a Jill e a Isabelle, que é a irmã que faleceu, elas eram muito, muito, muito... muito amigas, tipo, confidentes. E aí esse número passa a ser de um desconhecido do S, que começa a receber esses desabafos. E aí começa um negócio dele ouvir os áudios, se interessar por ela, querer conhecer ela, ele vai até a cidade dela. E aí eles começam nessa de se conhecer mesmo, e aí no fim é maravilhoso. Eu sugiro vocês assistirem nesse fim de semana Cartas para a Isabelle na Netflix.
1: Que tudo, e tu, Edna?
24: Minas, a dica, então, é pra você que tá buscando algo mais leve e, ao mesmo tempo, profundo. Tá na Netflix e é o filme Nonas, de 2025. Após a perda da mãe, o Joe Scaravella decide transformar a dor numa celebração. O homem resolve abrir um restaurante italiano, onde avós italianas, as nonas, né, assumem o comando da cozinha entre pratos tradicionais e histórias de vida. O restaurante se torna um refúgio de memórias, sabores e conexões que unem gerações. E aí o filme é inspirado na trajetória do Joe Scaravella, que é uma história real, e em 2007 ele abriu um famosíssimo restaurante em Nova York chamado Enoteca Maria. E aí, basicamente, o filme lhe dá essa ideia de não focar apenas na tristeza. O filme mostra como seguir em frente, honrar o passado e manter tradições vivas e recomeçar a vida através do afeto. Então, vale muito a pena você assistir.
1: Arrasou, gente! Ai, acho que nem vamos julgar, porque a gente tá numa vibe tão boa. Bora ser só, né, meninas?
23: Beijo, Dri! Beijo, amo vocês, amo começar as tardes com vocês. Tô lá no @dritelo, @atlantidajoin. E segunda a gente volta pra toda Santa Catarina. Um excelente fim de semana, agora eu tô com vibe pra Joinville região.
1: Gente, o que foi, Gustavo?
25: Oi, Dri, oi, Edna, tudo bem?
24: Oiê.
1: Vem falar aqui com a gente, o que foi?
25: Não, só vim dar um bom final de semana pra vocês. tudo certo aí. Aproveitem.
1: Olha, ele veio aqui dar um oizinho pra vocês. Então tá, beijo, gata.
23: Eu saí e voltei. Que deu aqui que eu perdi?
1: O Gustavo resolveu mandar um beijo pra vocês.
25: É, não pode agora,
23: querido.
25: Pô.
23: Querido, Gustavo, nem vem que eu não fiz cagada aqui, hein?
25: Não, ainda não. Tu acabou de chegar, calma.
1: Nosso querido Gustavo da técnica. Eu já te dei tchau, Edna.
3: Não, mas pode dar agora.
1: Tchau, amiga.
3: Tchau, amigas. Essa energia gostosa do sextou, bora viver muito. Agora com o Vibe Atlântida aqui pro Vale do Itajaí e lá no Instagram, @EdnaFerretti. Beijo.
1: É isso, eu sou @marina.soares e volto semana que vem com mais um Programa das Minas. Um beijo no coração, tchau.
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4: 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Uma boa tarde pra você. Agora 3 horas e 4 minutos e tá começando mais um Vibe Atlântida pra todo o Vale do Itajaí, num oferecimento de Pacífico, a filial do Paraíso em Penha. 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Eu sou a Edna Ferretti e a partir de agora você vai curtir as melhores músicas possíveis para embalar nossa tarde de sexta-feira. É claro que também rola tudo que tá bombando aí nas plataformas. E é claro, se você ama uma fofoquinha, é aqui mesmo, viu? Tá na pista, o final de cada bloco. Previsão do tempo diretamente da Defesa Civil. E agora, nesse 17 de julho de 2026, aos 25 graus, a gente vai tocar um som que foi lançado há um tempinho, mas que continua tendo o mesmo impacto, principalmente para você que está vivendo em prol dos seus sonhos e tem que olhar e deixar algumas coisas para trás. Já já você vai entender. A gente curte agora Dog Days Are Over, do Florence DeMarchais.

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16: O Supla é um personagem? Quem nunca se perguntou isso, né? O cantor resolveu responder a galera que tem essa dúvida. Durante uma participação especial no programa Encontro da TV Globo, em comemoração ao Dia Mundial do Rock, o cantor colocou um fim nas especulações. Ele disse que é assim mesmo 25 horas por dia. Para o artista, o estilo, a música e a sua personalidade real caminham em perfeita sintonia. O Supla ainda reforçou que o rock não é uma vestimenta que tu tira no final do dia, mas sim um estilo de vida e o retrato real de quem ele é. Inclusive, o Supla revelou que ele mesmo que escolhe e monta os seus próprios looks. 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

0: 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Do nada, um clássico maravilhoso que é sempre uma alegria poder ouvir de novo. Guns N' Roses com Sweet Child of Mine. Também rolou Foo Fighters com Windom, Columbine Causas Naturais, Red Hot Chili Peppers, Olivia Rodrigo e Elton John. Teve toda aquela mistura que a gente gosta muito, hein? E já já você curte ainda mais com o Dreadlocks. E agora, bora de Tá na Pista com notícias dos famosos.
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0: Deixa eu te contar, já que a gente tá nessa vibe de clássicos na nossa sexta-feira, agora 4 e 3, 4

0: 2023, eles citaram de novo, viu? Após ter o hino da Inglaterra na Copa do Mundo, Wonderwall, a faixa icônica do Oasis, acaba de alcançar o topo do Spotify global com mais de 5 milhões de reproduções na plataforma. A música estava vindo aí super entoada pela torcida inglesa após algumas vitórias da seleção no Mundial de 2026 e acabou ressurgindo então nos charts ao redor do mundo. A tradição começou depois da vitória da Inglaterra sobre a Croácia por 4-2, quando o time agradeceu o apoio da torcida. Aí foi nesse momento que o Wonderwall começou a tocar pelos alto-falantes e os ingleses compraram essa ideia, tá? Cantaram demais ao lado dos jogadores dentro de campo e desde então a seleção passou a entoar o clássico a cada vitória dentro do campeonato. A Inglaterra foi eliminada da Copa do Mundo na última quarta-feira, dia 15, e após perder para a Argentina por 2-1 e ficar de fora então da final. Mas pelo jeito, o mundo ainda não cansou de ouvir essa faixa maravilhosa e muito menos a gente. Logo mais a gente volta com tudo, bora para um rápido show do intervalo e eu conto com você daqui a pouco. Fazem 25 graus agora em Blumenau. Aumente o volume.
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7: 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Mesmo assim, o torneio marcou o início de uma tradição que se transformaria em um dos maiores eventos esportivos do mundo. 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

0: Atlântida, a melhor vibe da FM, a rádio das nossas vidas. Gente, essa foi a Isabela Rocha aqui no nosso Dreadlocks. E agora se prepara porque tem mais brasilidades. Hoje o Dreadlocks é todo nosso, viu? O canto do engenho do Delon chegando. E depois se prepara pra curtir Red Hot, Charlie Brown Jr., Tame Impala, Jota Quest, Nico e Vince e The Chemical Brothers. Só pedrada nessa sexta-feira aqui no Vibe, hein?
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0: 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Por aqui é o som de Jota Quest, finalizando o nosso penúltimo bloco por aqui, Acendo Farol. Tem muita galera que não sabe, mas eu vou trazer uma explicação sobre essa canção. Acender o farol não é no sentido literal, sabe? É pra quando alguma coisa dá errado, o pneu furou, a vida tá difícil, você precisa acender o farol interno, que é conseguir olhar pro lado bom das coisas, curtir a vida e não se apegar tanto aos problemas do dia a dia. Eu acho que é uma excelente mensagem pra nossa sexta-feira. Acendeu o farol. Também rolou Drácula do Tame Impala num remix maravilhoso, Me Encontra do Charlie Brown Jr. E já já você vai ouvir as saideiras com o Top Hits do Streaming. É hora da melhor vibe na rádio das nossas vidas.
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4: Nutricionista Camila Passold. Alimentação tem influência na qualidade do nosso sono? Isso é fato ou fake?
5: Nós, seres humanos, somos feitos para comer de dia e dormir à noite. Portanto, hábitos de alimentação impactam muito na qualidade do nosso sono. Procure iniciar o dia com um bom café da manhã e distribua suas refeições ao longo do dia, evitando jantar tarde. Ideal que a última refeição seja realizada até no máximo às 20 horas. O consumo de carboidratos de baixo índice glicêmico, como a batata doce, aipim, e a diminuição dos alimentos que contêm o açúcar simples também auxiliam nesse processo.
6: Acompanhe @cardioprime no Instagram para mais informações.
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20: Ozzy no Clube do Bilhão. O Príncipe das Trevas finalmente entrou em carreira solo para o chamado Clube do Bilhão do Spotify. A faixa Crazy Train, que marca o início da carreira solo de Ozzy Osbourne, atingiu a marca de 1 bilhão de reproduções na plataforma de streaming. Disponibilizada originalmente no álbum Blizzard of Oz, de 1980, a faixa é a primeira da sua carreira solo a conquistar essa marca. Antes dela, só Paranoid, gravada com o Black Sabbath, que tinha entrado para esse clube. Crazy Train foi composta pelo Ozzy junto com o guitarrista Randy Rhoads, falecido em 82, e com o baixista Bob Daisley. 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
0: 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De volta por aqui para as saideiras do nosso Vibe Atlântida. Mais uma semana concluída por aqui praticamente. E agora eu faço um convite para você. Dá uma olhadinha, se você tiver a possibilidade, para a janela e veja este sol maravilhoso coroando a nossa sexta-feira. Já já você vai curtir o Top Hits do Streaming com Nós na Aldeia, Tipo Rowan, Ariana Grande, uma playlist cuidadosamente selecionado para você curtir tudo mesmo que não tá bombando só na sua playlist, mas do mundo todo. E aí, preparados? Acho que sim, hein? 24 graus agora em Blumenau e falando em tempo, já já você vai ficar por dentro do que vai rolar nesse final de semana aqui na nossa região com a Defesa Civil de Blumenau. 1, 2, 3,
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0: 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Por aqui, fechando o Vibe Atlântida, ao som de Nós na Aldeia, Menina do Sul. E ó, vai se preparando porque semana que vem estarei aqui de novo. Segundona já é tudo nosso, só chegar aí às 3 horas da tarde que a gente faz essa bagunça aqui nas ondas da Atlântida. Bora nessa? Com aquele tchau tradicional? Previsão do tempo, hein?
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0: 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As atualizações que chegam por aqui são da Defesa Civil de Blumenau e nessa sexta-feira, galera, a atuação de massa de ar seco seguiu mantendo o tempo firme com um predomínio de sol e a variação de nuvens no decorrer do dia. Já no sábado, sem grandes mudanças nas condições do tempo, a presença de uma massa de ar seco segue mantendo o tempo firme com o predomínio de sol e a variação de poucas nuvens no decorrer do dia. Mínima entre 15 e 17 graus e máxima entre 26 e 28 graus. Já no domingo, o ar seco segue mantendo o tempo firme também com o sol predominando em meio à variação de poucas nuvens ao longo dos dias. Mínima entre 14 e 16 graus e máxima entre 27 e 29 graus. O que significa que teremos aí um final de semana bem gostoso, ensolarado, tranquilo. E eu te desejo aí um bom descanso, um bom trabalho, independente do que você for fazer. E já fica o convite aqui para você que está escutando o Vibe Atlântida agora. Nesse domingo, o Viva BC vai estar acontecendo, comemorando 62 anos de Balneário Camboriú. Eu, Edna Ferretti, Rafa Steinbach, estaremos por lá gravando os melhores momentos do show de Alexandre Pires, com entrada gratuita em Balneário Camboriú. Então a gente quer te encontrar por lá. Se der tempo, dá um pulinho, porque vai valer muito a pena. E já deixo aqui um feliz aniversário para Balneário Camboriú. Seguimos agora com Chip Rowan, Ariana Grande, Marshmallow, tudo isso para esperar o Desprogramados com Mr. P, Porã e convidados. Valeu demais, galera. Siga online em @ednaferretti. Fui! 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
18: Para aí que eu botei a trilha errada, cara. Para aí, tá? Tá na Atlântida e todo mundo tá ouvindo, é a melhor vibe do FM na rádio das nossas vidas. Estamos chegando com Desprogramados para toda a Rede Atlântida Santa Catarina e para o mundo no nosso canal Desprogramados no YouTube. Vá ali até o canal, se inscreva, ativa o sininho, acompanhe a live. Amanhã nós teremos mais um episódio do Papo Desprogramado, exclusivamente ali no canal. Com Pedro Luiz do Pedro Luiz e a Parede, Pedro Luiz do Monobloco, grande figura, grande artista brasileiro que esteve com a gente e fez o Papo Desprogramado, que vai ao ar amanhã às 17h30. 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Vou chamar para conversa a nossa grande estrela, Mr. P de Pijama, que estava ali resolvendo assuntos pessoais.
19: É sempre assim, estava sempre.
18: Tu tem que avisar o pessoal que 5 horas tu está no ar.
19: Não, e é sempre 5 horas que resolvem chamar.
18: Resolvem te chamar. O pessoal tem que saber que tu apresenta um programa líder de audiência nesse horário.
19: Não, quem apresenta é tu. Tu é um grande apresentador. Um grande apresentador.
18: Eu sou o âncora. Talvez. Eu sou o âncora, mas sem você eu não sou nada.
19: Não, eu até acredito um pouco nisso. E é fato, mas a verdade é que tu tá, cada dia que passa,
18: não é
19: te
18: assim.
19: Torna...
18: Não.
19: Não, tu tá
18: tô
19: muito
18: me tornando,
19: bem.
18: Obrigado.
19: Porque hoje, por exemplo, hoje tu tá... Uma camiseta preta, ela é nova, ela caiu bem.
18: Dá pra notar que ela é nova.
19: Ela é nova, dá pra ver, porque não tem nada.
20: Não foi lavada ainda, não foi lavada.
19: Exatamente.
18: Não foi lavada. Nosso convidado já se manifesta.
19: Para a nossa felicidade. É importante,
18: isso.
19: Porque ele não tem que esperar
18: porque
19: nada.
18: Porque ele é da casa.
19: Ele é da casa.
18: Ele é da casa.
19: Nós podemos brigar, então.
18: É?
19: Nós podemos
18: brigar. Hoje
19: porque
18: a gente pode brigar.
19: Visita.
18: Não é visita. Já sabe que a gente briga.
20: Mas isso é tudo combinado, isso aqui.
18: Não, claro que não. Nós estávamos brigando lá embaixo até agora.
19: Nós vamos brigar contigo.
20: Pode brigar. Aqui pra brigar mesmo.
18: Veio briguento.
19: Guri.
18: Veio no clima do programa.
20: Pra mostrar que o Irie tá aqui mesmo.
19: Volta pra casa. Aê,
18: Irie! Irie na área! Sabe que a gente tava tomando nosso café hoje, até mais tarde, porque eu vou sair de férias.
20: Depois que
18: o programa acabar, eu fico uma semana de férias. Então eu tinha muitos assuntos pra acertar com o Mr. P.
20: Que vai ficar.
18: Muitos assuntos. Ele vai ficar, mas a gente vai fazer um Desprogramados mais musical na semana que vem. Porque ele sente muito a minha falta, sabe, Cléo?
19: Eu não sei o que fazer se não tiver ele.
20: Me chama que eu fico no teu lugar aí.
19: Não, eu te agradeço, é uma bela
18: mas
19: alternativa.
18: Mas a gente não tem
20: daí o grave vai ficar ao contrário, vai ser um bem agudo,
19: sim,
20: né?
19: Sim, oitava abaixo.
18: O problema é
19: assim, acima.
18: Nós não temos a vaga do contrato, nem que seja de PJ.
19: Não, na realidade, eu e o Porã, nós temos a famosa relação tóxica.
18: Isso.
19: Então, quando um se torna ausente, seja como for, da maneira que for, o outro não consegue, porque ele é tão dependente emocionalmente.
18: Isso.
19: E ele não tem força sozinho para sair.
18: Estamos
19: tratando
18: isso. Então tem que parar,
19: isso.
20: Como
18: tem que parar.
20: Uma droga, né? Como uma droga.
18: Mais ou menos isso. Às vezes dá alegria, às vezes tristeza e depressão.
19: Exatamente.
18: É? Mas é isso. 5h14, estamos
19: bem,
18: recebendo,
19: né?
18: O Irie!
19: Aê!
18: E Kyrie! Pô, ô Cléo.
20: Fala, meu querido.
18: Eu sempre que eu te vejo de óculos, eu
20: nunca me viu
18: sem óculos. Identifico que é o Cléo. Isso. Mas quando tu passa por mim sem óculos, eu não sei quem tu é.
20: Isso.
18: É impressionante.
20: Nem eu, acho que nem eu durmo de óculos.
19: O Cléo dorme, joga, toma banho, transa de óculos. Eu já vi.
18: Eu vi.
19: Tu
18: já viu o Cléo
19: claro,
18: transando?
19: No camarim um dia.
18: Ah, não. Tá brincando.
19: O camarim da banda é o filho dele, tá aí, mas fazer o quê?
20: Quando saiu o filho dele.
19: O filho dele não viu porque também tá de óculos e tava transando com outra pessoa.
18: Não, mas para. Não faz assim. Tá ruim, tá ruim. Foi muito desagradável, mesmo que o Cléo seja da casa, os meninos ali que estão junto, talvez estranhem essa tua intimidade.
20: Sim, a gente
18: inclusive
20: o
18: porque
20: a gente
18: o filho do Cléo, então não complica o pai dele.
19: Não, mas é que.
18: Não complica, porque vai que, né, o momento que tu viu
20: vai
18: o pai
20: que...
18: tava fazendo arte.
19: Não, jamais. A única arte que o Cléo faz é
18: o
19: arte
18: reggae.
19: Da música.
18: Aê. É o reggae. Ô, Cléo, quantos anos de Irie, cara?
20: Então, cara, 28 anos de Irie.
18: 28 anos.
20: A gente tá lançando agora o 8º disco, que chama
18: Legal.
20: Infinito Solar. A gente tá feliz pra caramba, assim.
19: Então a Irie começou exatamente com o Pijama, né? Em 98.
20: 98 foi quando eu te dei o Ao Vivo
19: isso,
20: na Sol, naquele show
19: lembro,
20: do
19: Lupus. Lupus.
20: A gente sempre fala esse assunto, porque tem que falar, né?
18: Mas a audiência é cíclica. Então, galera que ouviu o outro programa não tá ouvindo esse, ou vice-versa. Mas ele pagou um cachorro-quente? Não, mas isso é bom, porque ele não paga nada pra ninguém.
19: Não, mas cachorro-quente rola.
18: Então tu me convida pra comer um cachorro-quente nas minhas férias.
19: Não, é diferente. No caso deles, eu não convidei. Nos encontramos na antiga Lupus.
18: E aí tu pagou.
19: Foi ali nos conhecemos e eu paguei o cachorro.
18: Tinha recebido.
19: Ali me deu um CD, né?
20: A Renato Russo, aquele evento ali.
19: Exatamente.
20: Eu e o Rô participando de uma música com uma banda que eu não me lembro agora.
18: Exatamente. E aí ele pagou que ele tinha recebido um cachê em dinheiro.
20: Na época não tinha Pix, nada, né?
18: Não tinha. Ou era em dinheiro, pegava umas promissórias.
19: Mas ali você já me deram o CD da Irie, né?
20: Acho que aquilo ali foi em 99, eu acho.
19: Início de 99 ou outubro de 99, porque o tributo foi na morte, aniversário de morte
20: foi
19: do Renato.
20: Outubro.
19: Então eu acho que foi outubro.
20: Pode ser
19: eu
20: outubro
19: tenho
20: de 98,
19: esse cartaz
20: então,
19: ainda guardado.
20: A gente gravou, lançou antes de 98.
18: Mas continua... Cléo, e agora temos disco novo. Então fala um pouquinho sobre esse disco novo e é por isso que vocês estão aqui.
20: Isso.
18: Como é que é o nome?
20: Muito obrigado pelo espaço, primeiramente, tá?
18: Que é isso,
20: eu
18: mano.
20: Fico feliz pra caramba quando a gente vem aqui, assim, encontrar os amigos, ver o Porã, ver o Pi, é muito massa.
18: É,
20: muito legal
18: bom,
20: mesmo.
18: É bom mesmo.
20: Sempre de óculos, né?
18: Não, mas é importante manter como a galera te reconhece, né, Cléo?
20: Tá certo. E esse disco, a gente começou a produzir ele em 24.
18: Uhum.
20: Fizemos as pré-produções, a banda produziu, né?
18: Uhum.
20: E estamos lançando agora, dia 24 de julho, em todos os streams.
18: Certo.
20: Próxima
18: sexta. Tá muito alto aí o fone?
20: Baixa um pouquinho.
18: Peraí. Vê se vai baixar. Baixou.
20: Tá
18: de boa.
20: Tá lindo.
18: Beleza.
20: E esse disco, Porã, como mudou a banda, deu uma renovada legal, assim, né? Meu filho, entrou o batera novo, o Kevin, que tá aqui com a gente.
18: Certo.
20: O Isa, né? Que também...
18: Nos vocais.
20: Isso renovou bastante o som da banda, assim. O que a gente tá falando também, né? A gente tá falando
18: letras,
20: mais de amor, assim.
18: Temas.
20: Isso, estamos falando mais de amor,
16: também,
20: né?
16: Também eu e o Isa somos dois compositores também. Eu acho que isso é uma diferença, que tu era majoritariamente o compositor das músicas. Então a gente... E eu venho com uma ideia nova também, de cabeça mais nova. A gente trabalha bastante junto nesse disco e...
18: Que legal.
16: Coisa boa aí.
18: Coisa boa, legal. E o lançamento é amanhã em Floripa,
20: amanhã,
18: né?
20: É o pré-lançamento. É, no Berlim. Pra galera convidada, assim, tem pra quem quiser comprar, né? Mas basicamente a galera convidada. Vamos tocar todas as músicas do disco, pra gente testar as músicas, assim.
18: Certo.
20: E vai ser um show bem diferente.
18: Maravilha. Amanhã no Berlim, em Floripa, então a Irie faz o pré-lançamento desse novo trabalho.
20: 21h30.
18: 21h30, Berlim. Ó, já tem o que tu fazer amanhã à noite.
20: Sentadinho, pô, o bar é aconchegante.
18: Amanhã é muito legal lá.
20: Muito
18: que
20: legal.
18: Lugar legal. Legal. Abraço pro Arturo, pro Carlos Trilha, pra toda a galera do Berlim, que é um lugar incrível aqui em Floripa.
20: Quando eu falei com o Arturo, pô, na mesma hora, vamos fazer, com certeza, pra receber
18: legal
20: a gente super
18: demais,
20: bem,
18: cara.
20: Assim,
18: Muito bom. Mr. P vai estar lá me representando.
19: Não, o bom, lá, veja P. que esta é a relação tóxica. Onde o outro, que não diz para mim o que, que vai fazer, vai deixar de fazer, e diz o que eu tenho que fazer.
18: Isso.
20: Mas, P, eu sei que tu és um apreciador e tu vais... Tu já conhece o Irie há tempo, tu vai... Tem a curiosidade para saber o que está rolando agora,
19: isso,
20: né?
19: Isso, é verdade.
18: Não, ele continua sendo um velho curioso. Desculpa. Curioso sim, velho não. E conforme o nosso escritório. Aliás, hoje encontramos o nosso novo líder, né? Nosso diretor.
19: O nosso diretor,
18: do escritório.
19: Que, isso. Que me xingou, Heitor Lins. Inclusive, me xingou porque eu cheguei atrasado na reunião, mas é que eu estava acostumado.
18: Heitor Lins, que agora cuida da nossa carreira.
19: Exato.
18: Né? E disse que nós não podemos mais nos ofender, nos chamar de velhos aqui no programa. Ah, e não faremos isso. Não. Mas, desculpa,
20: mas
18: te interrompi.
20: O negócio é não ter regra, né?
19: É. Sim, mas é. Tá. Mas amanhã eu vou lá.
20: Pi, amanhã vou te botar na mesinha bem na minha frente ali, pode ser?
19: Eu fiquei com medo quando ele começou. Eu vou te botar e eu pensei...
18: Mas pode já conseguir um esquisinho pra ele, pra embalar, que aí ele vai dançar um reggae lá de boa.
19: Veja só.
20: Quer um Jack Daniels? Pode ser um Jack?
18: É isso que ele gosta. É isso.
20: Sem
18: Jack
20: gelo,
18: Daniels.
20: Né? Sem gelo, né?
19: Pra não, eu gosto de dar uma estragada.
18: É. Bota um gelinho.
20: Energético, né?
18: Não, bota.
19: Um gelo que é pra demorar mais.
18: Vamos ouvir, Irie?
20: Vamos.
19: Isso.
18: Toquem pra gente,
20: gente
18: aí. O que vocês vão tocar?
20: Toca uma nova. Podemos
18: tocar uma nova. Toca o que tu quiser, Cléo.
20: Essa música chama Equilíbrio.
18: Tá.
20: Ela foi feita assim. Eu tava na porta do meu estúdio. E tava um solzinho, pá, maroto. E eu tava ali de boa, os passarinhos cantando. Daqui a pouco começou a chover.
18: Uhum.
20: E essa loucura do sol e a chuva me veio a ideia de, pô... eu gosto de dias assim, eu gosto do equilíbrio.
18: Uhum.
20: Como a planta precisa da chuva... E o sol para florescer. Então, a natureza vem nos abençoar aí, né?
18: Ah, coisa linda.
20: Equilíbrio.
18: Equilíbrio, então, com o Irie aqui no Desprogramados de hoje, nessa sexta-feira, com a banda Irie. Vai daí, Cléo. Vai, galera. Tudo com vocês.

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0: Muito bem, Iriê, aqui no Equilíbrio. Desprogramados de hoje, Equilíbrio, essa é uma das novas que vai estar no disco que será lançado na próxima sexta. Todas
1: próxima
0: as plataformas.
1: Sexta, dia 24.
0: Em todas as plataformas. Cara,
1: todos os streams.
0: Deve ser uma parada legal, assim, tocar com o filho, né, Cléo?
2: É, eu acho que é mais legal tocar com o pai.
0: O que tem de bom de tocar com o pai e de tocar com o filho?
1: Cara, tocar com o filho é... Tu vê o crescimento, né? Cada dia que passa, tu vê a evolução, assim. Ele começou a tocar comigo, ele tinha 17. Faz 10 anos que ele tá tocando. Hoje ele tá tocando.
0: Vê como a noite estragou o guri, né?
1: Viu? A gente se pergunta quem que é o pai, né? Sacanagem.
0: É, tô brincando.
1: Então, esse crescimento, essa evolução, hoje ele tá tocando muito, assim, muito, muito, cara. Uhum. E outra, né? Tô vendo, ele tá sempre comigo, isso é bom pra caramba.
0: Isso, né? É bom, né? Não,
3: e o melhor é que a grande parte do cachê vai pra mesma casa.
0: Pra mesma casa.
1: Pô, pior que não, pior que não.
3: Ah, tá brincando.
1: Ele não mora comigo, pô.
0: Aí, ó.
3: Ah, não, então nós temos que reorganizar.
2: Já não tô mais na idade de morar com o pai. Ah, 27 aninhos já.
3: Já tá independente.
0: Independente.
1: Já faz um tempinho já.
0: Mas o que é mais legal de tocar com o pai?
2: Cara, a referência, assim, né? Pô, tipo, eu vi ele nos palcos quando eu era pequeno e hoje vê, tipo, do meu lado ali, a gente fica... Tem o Isa no meio, né? Uhum. Mas, pô, eu ia ali curtir com ele, tá ligado? Uhum. Eu tocar uma guitarrinha do lado do meu pai é sensacional, né?
0: Que maravilha. Mas tem aquele momento da briga de família também?
2: Ah, tem demais. Ai,
0: porque briga de família é diferente, né?
1: A gente fecha o tempo direto, uhum, pra decidir as coisas.
3: E assim, de quem é a culpa sempre?
1: É... Dele, né?
3: E ele tem que admitir, senão é pior.
1: Tá
3: perfeito.
1: É que também tem essa parada, né? Tem que saber dividir isso aí, né? Chega lá, nós somos parceiro de banda, assim. Tem que saber dividir o pai e filho nessas horas, assim, da banda, de escolha de repertório, escolha de música, ou algum marketing.
0: E até porque
1: da banda.
0: Tu é o chefe da banda, Cléo. Não vem.
1: Ah, mas é uma democracia, né?
0: Até porque assim, né?
1: É uma democracia.
0: É 28 anos
1: na... A democracia é burra, mas é uma democracia.
3: CEO. Eu acho que é uma melhor definição.
0: É o CEO. Tipo então... assim, né? Quando começa aquela coisa do pai e filho, ele diz, só um pouquinho que agora eu sou teu chefe. Agora tu vai fazer o que eu quero.
3: Não, ele é o CEO, tá certo. É uma definição melhor, porque aí melhor. Não dá aquela impressão.
0: CEO. É o líder. É o líder.
3: O resultado aparecendo tá tudo ótimo. Agora, alguém que vai botar a boca, se não tiver bom, é ele.
1: Uma coisa pra falar é o seguinte: meus parceiros de banda são sensacionais. Assim.
3: Olha aí, meus parceiros
1: Serginho
3: de banda.
1: Serginho tá comigo desde o começo.
0: Serginho tá desde o começo, né?
1: É, meu parceiraço de longa data. O Kevin entrou agora também, um guri que eu gravei. Ele tocava numa banda chamada René Roots, lá de Gaspar.
0: Uhum.
1: Vi o talento dele gravando, chamei ele pra cá, que deu um.
0: Sim.
1: Era o Diegão, né? O Diegão tava na bateria, saiu agora.
0: Sim.
1: E o Isa também, gravei o Isa. Pô, tem um Oscar ali, né?
0: É o troféu Super Peladinho.
3: E cadê o Isa?
0: Troféu Super Peladinho.
3: O Isa?
1: O Isa tá na banda, que não pôde vir hoje.
0: Ah, pois, o Isa hoje tava com outros compromissos mais importantes.
3: Exato. Não foi. Não deu pra entender.
0: Né? Foi uma coisa tudo
1: com
0: bem.
1: A filha dele. Mas, assim, não deu pra...
0: mas aí quando bota filho no meio, a gente... Não, essa é a melhor. Não, quando bota filho no meio, a gente aceita.
1: Não tem, né?
0: E o importante também, né, é que... Como é que começou essa parada de dividir os vocais com o Isa? Foi porque ele tinha muitos problemas familiares.
3: Com a filha.
2: Cara, na gravação desse álbum, assim, a gente... Depois do DVD ali, o DVD a gente veio ainda de releituras, né? Uhum. Então a gente vem com essa proposta agora de músicas somente inéditas.
0: Sim.
2: E aí a gente, nessa parceria de composição que a gente tem duas músicas nossas ali, a gente foi fazendo as pré-produções, foi soando uma parada meio natural, assim. Então, com o tempo, eu fui cantando junto com o Isa, passando pra ele as coisas, daí a gente foi meio que dividindo.
1: Pô, tá bem legal, hein? Eu acho que são mais 8 ou 9 músicas que ele divide o vocal, assim. Um canta a primeira parte, outro canta a outra, assim.
2: Tá bem legal, bacana. Show antes, eu já fazia a segunda voz com ele direto, assim. Então a gente já era meio quase uma dupla, assim.
3: Né? Não, mas realmente é bom, porque aí quando chega a tua parte, o Isa vai lá, cuida das coisas dele.
0: Que isso,
3: entendeu?
0: Cuida da filha, vai lá dar atenção pra mulher.
3: Exato, volta pro palco, canta a parte dele, depois sai. Assim
0: é legal.
3: É legal, uma boa ideia.
0: Otimizar os recursos humanos da banda.
3: Ainda mais nos tempos de hoje, que é assim, muita coisa.
0: Muito difícil.
3: Deu tudo ao mesmo
0: tempo
3: agora.
0: Tem que lidar com muita coisa.
3: É, eu vejo o teu
0: caso. Rede social. Tu vê, né?
3: Não,
0: tu sabe.
3: Eu te acompanho, não é fácil. A tua vida, ela tá...
0: É,
1: tem, tá, mas são, não, são a vários... vida do Porã é bastante parafina, né?
0: Bastante parafina. Hoje em dia, muita parafina.
3: Exato.
0: Muita parafina. Então, quanto mais parafina na roupa, no pelo, melhor.
3: Quanto mais parafina,
1: tu chama
3: melhor.
1: Aquele negócio lá, que não é parafina, de Astrodeck?
0: Ah, eu não uso Astrodeck.
1: É esse o nome,
0: mas
1: ainda,
0: era Astrodeck, né?
1: É,
0: na minha
1: ainda.
0: Época era, né?
1: É, na minha época também.
0: Na época de... É, que é aquele negocinho que tu bota... É um antiderrapante, né?
3: Mas pra mim era tudo a mesma coisa. Pra mim é
0: a parafina e tem um Astrodeck, mas eu não uso o Astrodeck.
1: É que o Astrodeck é colado. Né?
0: É,
3: só parafina. Definitivo ali.
0: É que a parafina, no caso do meu pranchão, que é de uma prancha de 10 pés, é aquecimento já pro braço.
1: Sim.
0: Tu tem que passar a parafina na prancha inteira.
1: Porque tu anda pela prancha, né?
0: E aí tem que passar na prancha toda, já chego aquecido na água, né? Mas é isso aí, Cléo. Vamos fazer um clássico agora?
1: Vamos.
0: Dá pra fazer um clássico?
1: Vamos de nativa?
0: Clássico é clássico e vice-versa, né?
3: Isso.
0: Então vamos lá, Irie no Desprogramados, agora 5h29. Amanhã a Irie tá no Berlim, aqui em Floripa, lançando o seu novo trabalho, fazendo pré-lançamento do seu novo trabalho. Isso, vamos aí, ouvir a rapaziada.

0: Muito bem, Iriano Desprogramados. Essa música é demais, cara.
1: É, voltei lá nos anos 2000.
2: É, essa música é de 93.
0: E essa música tem a cara de Floripa.
1: Tem.
0: Esse som e faz bem, tem meu a cara bem. De Florianópolis. É meu bem, né? Meu bem.
2: É que o refrão é... A gente tentou vender pra uma marca de picolé, mas não deu,
1: não,
2: né?
1: Rolou. Não
2: deu,
1: não
2: deu. Que bom faz bem.
0: É, mas que bom adiantou. Faz bem, faz.
2: Não deu.
0: Mas essas duas canções, elas são a cara de Floripa e me lembra sempre das primeiras vezes que eu vinha pra cá, né?
2: Tu sabe que essa música, quando a gente lançou, 98, entrou numa... Tava o forró em alta.
0: Uh-huh.
2: Entrou numa coisa lá de forró em São Paulo.
0: O Nativas ou Faz Bem?
2: Nativas.
0: Meu bem.
2: Meu bem veio depois. Meu bem veio no disco Vamos Passear.
0: Isso.
2: Que é o terceiro.
0: Boa.
2: A música começou a tocar lá nas pistas de forró. Pá.
0: Uhum.
2: O cara da Paradox ligou pra gente. Ó, a gente quer que entrar a música na coletânea. Fomos tocar lá em São Paulo com Dominguinhos.
0: Olha só.
2: Com o Edu Ribeiro, tocava numa banda de forró, que eu não lembro o nome agora, de Forró Sacana. Não me lembro o nome. Uma galera, assim, no Via Funchal, o antigo Via Funchal,
0: sim,
2: em São
0: sim.
2: Paulo. Essa música levou a gente pra lá, assim, rapidamente, assim, foi muito legal.
1: E muito diferente, né, por ser do cenário do forró, como você estava dizendo.
2: Isso, é. Era só nós de reggae, todo mundo
1: incrível,
2: de forró.
1: Incrível.
2: E ela tem um quê de forró,
1: sim,
2: assim?
1: Sim, sim, sim. Ela tem sim, um... Se pensar no Fala Mansa, dá pra fazer uma versão.
2: O forró é primo-irmão do
0: reggae,
2: né?
0: Primo-irmão, né?
2: O shot é primo-irmão, o shot.
1: É, talvez mais pra shot até do que forró, mas como eu disse, se pensar no Fala Mansa, tu enxerga o Fala Mansa tocando isso.
0: Com certeza.
2: Com aquele ukulele dele lá.
1: E tocou muito no pijama, Nativas. Muito, muito, muito. Por isso que eu falei nos anos 2000. Eu lembro quando recebi o CD, que foi pelo que a gente está imaginando, 99, a partir dali tocava sempre, sempre, sempre. E aí tem a memória afetiva aquela, né? Parece que eu estou me vendo no estúdio da Atlântida em Porto Alegre.
2: A gente foi
1: tocando
2: lá.
1: Isso. Foram. Claro, vocês foram lá.
2: Até daqui, 3 da manhã, era?
1: É.
0: Naquela época era até 3, 4 da manhã.
1: Até às 3.
0: Que coisa.
1: Mais de uma vez.
2: Sabe quem estava com a gente nos programas que a gente foi? Alemão Ronaldo.
1: Sempre.
0: Eu acho que todo mundo. Ele morava lá no estúdio da Atlântida. Ele morava lá, ele não tinha muito o que fazer, ou ele saía de shows e ia depois pro Pijama Show, né?
1: Porra, falando nisso, eu recebi uma foto de um ouvinte das antigas do Pijama. Com o Alemão Ronaldo, eu vou publicar lá hoje, eu acho. Com o Alemão Ronaldo, o Armandinho, Diego Florei, o Armandinho.
0: Olha só.
1: O Alemão Ronaldo nunca foi novo. Né?
0: Não, quando
1: então,
0: a gente conheceu ele já era
1: assim. Já era o que ele é hoje.
0: Experiente.
1: O Highlander.
0: É, exato.
1: Mas o Armandinho, muito novinho.
0: Muito jovem.
1: Muito guri, muito guri.
0: Ah, que legal.
2: Sabe que o Irie foi a primeira banda a trazer o Armandinho para Floripa?
0: Ah, é?
2: Nosso show do Translatação 2001, a gente convidou ele para participar da música Fortaleza. Cantou
0: Olha
2: com
0: só.
2: A gente.
0: Pô, e essa época do Translatação também era uma época que eu vinha, sempre vim muito para cá, né? E eu lembro de passar pelas ruas, passei uma temporada na Guarda ali, na Pinheira.
2: Oh, coisa boa.
0: E, cara, todo mundo só ouvia Pare Pra Pensar, da Iria.
2: Pare e Pense.
0: Pare e Pense, né? Eu sempre erro os nomes das músicas,
1: mas isso aí
0: ainda
1: é
0: bem
1: tranquilo.
0: Que o Cléo sabe qual é a música, que o refrão é pare pra pensar.
1: Sim, mas é que o erro é da Iria.
0: Exato, no registro da música.
1: Exato.
0: Porque se bota no registro da música o refrão...
1: Pronto.
0: Tá tudo certo.
1: Eu recomendo falar com o Porã sempre pra decidir o nome das músicas.
0: Diretor artístico,
2: fica
0: né?
2: Fica a dica, fica
0: diretor
2: a dica.
0: Artístico. Mas, cara, é impressionante. Eu tenho essa lembrança. Essas canções que a gente citou aqui antes.
1: Não fala mais.
0: É que eu não vou mais citar.
2: Meu bem.
0: O meu bem.
2: E o Pare e Pense.
0: O Pare e Pense, né? E o Nativas e meu bem lembra mais Floripa. E aí o Pare e Pense me lembra essa temporada na Guarda e na. Que, cara, tocava em tudo quanto é lugar essa música.
2: Pare e Pense foi um tempão a primeira música do show, assim.
0: Impressionante. Tempão. Ela tem uma vibe lá em cima, assim, né? Bem mais acelerada. E como é que estão as tuas outras produções? Eu sei que o papo agora tá focado aqui no novo Darie, mas tu tem produzido muita coisa de reggae, né, Cléo?
2: Pô, tenho, cara. Meu estúdio basicamente grava bandas de reggae, assim.
0: Uhum.
2: Eu tô gravando um novo do Raj Bernardo.
0: Legal.
2: Que vai ser, eu acho, o quinto disco dele, que eu gravei o quarto, né?
0: Sim.
2: Que é o chama Loteria, disco. Agora estamos gravando o quinto. Eu gravo um cara lá da Guarda, eu gravo ele, eu acho que tô na 12ª single dele, chama Bezu.
0: Ah, o Bezu, claro. Nossa, o Bezu,
2: ele tocava forró lá na Porto Alegre?
0: O Bezu, ele tocava
2: tu
0: com algumas...
2: Tu conhece o Bezu,
0: eu conheço, cara.
2: Ah,
0: eu
2: que
0: conheço.
2: Legal, cara.
0: O Bezu, ele tocava com, primeiro com umas bandas de rock, depois ele tocou com umas bandas de forró, depois a última vez que eu encontrei o Bezu, ele tava fazendo um som num restaurante.
2: Então, ele toca lá,
0: na Guarda.
2: Ele é músico residente do Big Bambu.
0: Do Big Bambu, isso aí. E aí eu olhei pra ele e disse, não, cara, para aí, tu é o Bezu, né? E aí nós nos reencontramos. Sim, é um baita músico. Puta artista.
2: É.
0: Legal.
2: Tô gravando uma banda lá do Campé, chama Da Massa.
0: Uhum.
2: Que é mais rock,
1: sim,
2: assim.
1: Pause.
0: Alô, Magnata.
2: Aham, Da Massa?
0: Da Massa. Muito bem.
2: E várias produções, cara. Agora eu não tô lembrando aqui, mas tá rolando direto lá.
3: É o Jesus, né? Sempre.
2: O Jesus que tá lançando até hoje a música. Agora é Zux o nome dele. É o nosso ragaman aqui da ilha. Curto muito o trabalho dele, a gente tem uma química massa, assim, ele manda a letra pra mim, pum, eu já faço o arranjo na mesma hora, assim, é.
0: E coisa boa disso aí também é que tu fica em contato sempre com a nova geração que tá chegando,
2: sim,
0: e trazendo,
2: sim,
0: também os outros
2: novas,
0: elementos,
2: né?
0: Assim, pra que a própria música da Iria se renove, né?
2: Poxa, com certeza, Porã, isso aí é um antídoto, não, é um... O que eu posso dizer? É um
0: bálsamo.
2: Um bálsamo.
1: Ah,
2: um bálsamo.
1: Poxa,
2: achei que
1: vida.
2: O Pia me dá esse...
1: Não, eu tava. Essa... Não, eu já tô naquela fase de deixar o cara jogar. Deixa o cara jogar. Não te atravessa. Porã me xinga. Entendeu?
0: É aquele interrompe.
2: E o volante recuado, assim, que não sobe muito, fica nos zagueiros. Assim.
1: Não, é porque o Porã faz isso muito comigo aqui, me interrompendo, atravessando, antecipando o que eu vou dizer. E aí eu. Ah, não, chega, calma, não vou fazer isso com os outros. Aí cada vez que eu faço assim aleatoriamente, ele me xinga, deixa o convidado falar. Então,
2: cara, vocês dois me lembram o meu pai com um amigo dele, que eles sempre ficavam numa, quem que era o mais velho, assim, sempre ficavam nessa briga, assim, mas era aquela, como vocês,
1: claro.
2: Saudável, né,
1: claro.
2: Saudável.
0: Os velhos saudáveis.
1: Saudáveis, sim.
0: Velhos, não.
1: Claro.
0: Mas não, assim, semana que vem, se tu quiser acender uma vela pro Pi, ele vai estar fazendo 60 anos.
1: É verdade. Você
2: sentinha, Pi? Pô, sentinha. Tá bem pra caramba, hein, cara?
0: Tá bem,
2: poxa,
0: olha aí, ó.
1: Diferente
2: tá
1: do Porã, fica
2: caramba.
1: Cagando
2: mesmo,
1: na minha
2: cara,
1: cabeça.
2: Sério mesmo, cara, parabéns.
1: Obrigado.
0: Cabeça, cara.
1: Tá vendo?
0: Não existe
1: tá vendo
0: pessoa,
1: a gentileza.
0: Não existe pessoa nesse planeta que te valorize mais do que eu.
2: Eu já quero deixar o convite aqui que janeiro do ano que vem eu faço 50.
0: Olha aí.
2: Quero convidar vocês
0: não,
2: pra 50 essa
0: 50 de
2: porra.
0: Para aí. Para aí, cara.
2: Ah, um dia vai estar. Tá,
0: um dia vai estar.
2: Vai estar tá lá. Pá.
0: 21 para 6. Vamos fazer mais uma. Bora fazer mais uma e ir pro show do intervalo.
2: Bora.
0: Quer fazer um clássico, quer fazer uma nova?
2: Vamos de clássico.
0: Então toca um clássico aí pra gente ir pro intervalo Irie no Desprogramados.
2: Fortaleza, bora. 1, 2, 3, 4...

0: Muito bem, Irie aqui no Desprogramados. Amanhã tem Irie em Floripa, no Berlim. Lugar espetacular aqui em Floripa para assistir a Irie tocando todas. Amanhã todas as novas.
1: Todas as novas. E a gente vai deixar nas mesas um QR Code para a galera fazer o pré-save do disco. Bom. Então todo mundo que for lá vai dar essa força para nós.
0: Explica por que, que é importante o pré-save para o artista.
1: Cara, o pré-save é o seguinte... O meu filho pode ficar melhor.
2: É. Sim. Tava esperando, tava esperando. Não,
3: deixa ele explicar. Deixa ele explicar.
1: Eu acho que vai ter mais engajamento, claro, para os curadores, né?
3: Isso.
1: Os curadores lá dos streams vão ver, pô, essa banda tem mil
3: pré-saves.
1: Vou olhar, vou ouvir e vou botar numa playlist.
0: Boa.
1: Porque a gente precisa de playlist, né? Estamos nesse mundo hoje aí de playlist.
0: Muito bem, muito bem. Amanhã no Berlim, a partir de que horas?
1: O show começa 21h30.
3: E como vão tocar todas, vai até as 8 da manhã de domingo.
1: Pô, mais ou menos. Na verdade, quer estender até o jogo, né? Até a final da Copa.
0: Até a final da Copa.
1: Porque daí já fica todo mundo lá, já abre um barril de chope lá, já o nosso café da manhã.
0: Certíssimo.
3: Aquecimento.
0: Muito bem. Amanhã, então, Irie no Berlim e Floripa, e na semana que vem o disco em todas as plataformas, é isso?
1: Isso, Porã, isso aí, cara, estamos muito felizes. O disco chama Infinito Solar. Infinito porque é o oitavo disco da banda, o oito deitado, e Solar porque as músicas têm essa vibe solar, assim, para iluminar as pessoas.
0: Legal, muito bem. Vamos agradecer a presença da Irie aqui.
1: Poxa, a gente que agradece sempre
0: mais uma vez.
3: Mas não dá para tocar mais uma nova?
0: Toca mais uma, então, assim, ó, Cleo, aquela versão... Curtinha pra rádio, e aí nós vamos direto pro show do intervalo.
4: Spoilerzinho.
0: Beleza? Ah,
4: será que a gente dá
3: nova,
4: um spoiler?
3: Nova. Ah, manda ver. Uma das novas, escolham.
1: Duas forças. Nunca tô
0: Bora.
1: Com essa.
0: Irie, amanhã no Berlim, Floripa. Disco novo chega nas plataformas semana que vem. Ao vivo aqui no Desprogramados, a gente vai pro show do intervalo depois dessa.
5: Olha o spoiler, hein?

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16: Uou, uá, beijo do gordo, tamo de volta. Desprogramados na Atlântida, 9 para 6. E aí, meu artista?
17: Como é que tá aí,
16: Piporã? Tá pronto pro teu fim de semana? O que, que tu vai aprontar?
17: O que, eu tô curioso pra saber quem é que vai ser o campeão do mundo.
16: Ah, é verdade.
17: Eu acho que as atenções estarão voltadas, inevitavelmente.
16: No domingo para a Copa do Mundo.
17: Exato.
16: Eu gostaria muito que a Espanha ganhasse o seu bicampeonato.
17: É mesmo?
16: Gostaria.
17: Tá ansioso pela vitória
16: da
17: Espanha?
16: Não, ansioso não. Eu, na verdade, tô cagando porque, porque eu não gostaria de torcer nem para a Argentina, nem para a Espanha.
17: É engraçado, né? Porque eu sou um simpatizante, assim, eu gosto da Argentina.
16: E não me
17: incomoda o fato deles, caso vençam, se tornarem tetra. Não me incomoda
16: isso. Me incomoda.
17: Isso. Pois
16: incomoda.
17: É. Não
16: incomoda.
17: É.
16: Mas, o torcedor argentino, ele é insuportável.
17: Entendi.
16: Ele é. Não,
17: entendi.
16: O teu genro é um caso de um argentino muito diferenciado.
17: Sim,
16: eu te entendi. Mas o torcedor argentino é quase como o torcedor do Internacional. Exportar.
17: Nós temos um colega, inclusive, que nos...
16: Que ele é internacional e ele é argentino.
17: Sim. Claro, mas temos um outro. Eu tava pensando no Gabriel dos programados.
16: Eu tava pensando no Marcelo Menezes.
17: Então são dois colorados.
16: Argentinos.
17: Um colorado argentino e outro colorado que não é argentino. Não, o Gabriel não é argentino.
16: Mas
17: o Marcelo não é um colorado argentino. Ele pensa que é argentino. Ele gostaria de ser argentino.
16: Exatamente.
17: E não combina com o colorado, porque
16: não.
17: O Inter é vermelho. Ele não pode torcer para um time, uma seleção que é azul.
16: Tem nada a ver. 7 para 6.
17: Tu tem essa frescura? Eu tenho.
16: Eu não, porque eu saí em escola de samba, que é vermelho e branco.
17: É, tu vê, eu tenho, porque, por exemplo, a escola de samba de Porto Alegre, como tu tá falando,
16: Bambas,
17: Imperadores
16: azul.
17: É vermelho, Bambas é azul.
16: Isso.
17: Quando tu desfilou na Imperadores, eu tinha dificuldade
16: de torcer
17: para
16: o vermelho e branco.
17: É vermelho.
16: Mas isso é...
17: Aí tem um clube, o clube que for, se tem dois times jogando e tem um de azul e outro de vermelho, eu vou torcer pro de azul. Eu vou torcer pro de azul.
16: Naturalmente.
17: Naturalmente. Não precisa nem dizer
16: então
17: o nome.
16: Descobrimos que em Floripa, Mr. P é Havaí.
17: Não necessariamente, porque o Figueira não é vermelho.
16: Não. Exato.
17: Ah.
16: Que é branco, preto e azul. Então dá pra torcer pros dois.
17: Exatamente. Não, e aí se ficar o clássico Havaí Figueira, é o Grêmio, né? Que tá em campo. Então, entendeu?
16: Tá bom. Agora, aliás, o Brasileirão voltou, né?
17: Voltou ontem e foi muito. Eu não sei quem comentou, mas eu vi um comentário muito rápido assim. Que realmente, né, nessas primeiras rodadas vai ter muita falha, porque muito tempo sem jogar, agora
16: isso.
17: Até pegar o ritmo, ontem nós tivemos erros bizonhos. O gol do Vitória contra o Vasco foi uma falha absurda da zaga. O Santos e Botafogo a mesma coisa. Hoje tem Mirassol e Grêmio. Mas só retomando, as seleções é o mesmo que acontece quando eu vejo seleções. Quando tem vermelho, será que eu quero torcer?
16: Então tu não vai torcer pra Espanha porque é vermelho.
17: Pois é. Aí eu...
16: Eu, se fosse tu, torceria pra Espanha.
17: Porque tu vai bater em mim?
16: Não,
17: vai me
16: claro
17: xingar,
16: que não.
17: Vai me,
16: eu não
17: vai
16: sou
17: me
16: um homem violento.
17: Não, nunca foi.
16: Não, não sou.
17: Não é. Isso
16: já
17: não
16: briguei
17: é.
16: Na rua, já briguei.
17: Não, com violência.
16: Mas não porque eu queria, porque eu tive que me defender. Já briguei na balada, já briguei, porque uma pessoa veio
17: tu
16: pra cima
17: tá
16: de mim.
17: Tá brincando, cara.
16: Já briguei
17: tá brigando, já brigou
16: vezes.
17: Na rua, já brigou na balada, já brigou em casa.
16: Não, em casa não. Em casa não
17: tá,
16: briga.
17: Mas nós estamos diferenciando as brigas essas de soco.
16: Briga de ir às vias de fato, como dizem,
17: mas
16: né?
17: Mas que coisa desagradável.
16: Muito desagradável.
17: Tu não tem vergonha disso?
16: Eu tenho. Tá. Eu acho que quando a gente chega às vias de fato é que o ser humano perdeu toda a sua capacidade, inclusive humana, né, de ser.
17: Oh, que bonito ouvir isso.
16: Porque tu não...
17: Parabéns.
16: Quando tu tem que partir pra violência é que tu não consegue lidar com as tuas emoções.
17: Exatamente.
16: Né? É, mas aconteceu.
17: Aconteceu. E,
16: geralmente acontece com o uso de álcool, da substância, né?
17: É.
16: É, porque quando eu era DJ aconteceu uma vez, o cara tava me incomodando muito. Aí ele foi desrespeitoso com a pessoa que estava comigo e aí eu dei uma bomba nele. Sai daqui. Foi mais ou menos isso. E outras vezes foram coisas de moleque,
17: não,
16: de adolescente.
17: Vezes, ou seja...
16: Não, daí era a época de molecada, de molecagem, é empurrão. A briga com o time da rua de cima.
17: Sim, joga um copo de alguma coisa.
16: Dá um chute nas canelas, vai-te embora. Nada muito assim, né? Porque realmente é lamentável a violência.
17: Ah.
16: E o discurso violento também é muito lamentável.
17: Óbvio.
16: Né? Mas o que nós vamos ouvir para fechar o programa de
17: só
16: hoje?
17: Só existem duas coisas que não voltam. A pedra atirada e a palavra maldita.
16: Exatamente. Muito bem. Parabéns. Quer voltar amanhã? Amanhã não, porque amanhã não tem programa e também não tem Mr. P na rede.
17: Não, tem hoje só.
16: É.
17: Eu vou ficar aí até as 9.
16: Fica aí. Fica aí com a turma.
17: Isso.
16: Fica aí com a
17: até
16: turma.
17: As 9.
16: Fica aí.
17: Depois a gente vai embora.
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17: Isto! Oh,
16: 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Promoção exclusiva da Atlântida. E também estarei na festa com Kátia Suma.
17: Antes
16: nossa
17: do
16: querida
17: Barão,
16: colega de Porto Alegre. No John Bull, antes do Barão, a festa Baila Comigo, dia 8. Hã?
17: Eu vou lá contigo.
16: E tu vai estar tocando quando no Guacamole?
17: Dia 14 no Guacamole, vou discotecar.
16: Dia 14 de agosto.
17: Isso.
16: Tá muito longe ainda.
17: Sim.
16: Tem que lembrar o pessoal.
17: Isso.
16: No dia 26, nos teus 60 anos, eu te mandarei um telegrama.
17: Que bonito, né, cara? A gente recebia telegrama, cara.
16: E cartas.
17: Mandava telegrama.
16: Eu adoro receber cartas e cartões ainda.
17: Pois é, mas quem vai te mandar?
16: É uma pena que eu não recebo
17: não,
16: mais.
17: Não, que não tem ninguém pra te mandar.
16: É uma pena.
17: Escreveu o quê pra ti? Até teria. Mas ia...
16: Escrevi, né? Eu lembrei da música do I Just Call to say I love you.
17: Eu já lembrei daquela outra. Escrevo-te essas mal traçadas linhas, meu amor.
16: É.
17: Porque veio a saudade... Visitar meu coração.
16: Eu quero avisar o pessoal que eu estou saindo de férias e voltarei no dia 27 para este programa. Na semana que vem teremos um Desprogramados mais musical e com os... Aí está. Vamos. Coragem aqui de Mr. P. Agradeço a todos. Agradeço a Yuri Land,
17: nosso diretor.
16: Nosso diretor que está aqui não se manifestou porque tínhamos convidado e aí ele fica calado.
17: É.
16: Mas pode dar o ar da sua graça, meu diretor.
15: Também agradeço. Vai ser um pouco triste não ter sua presença nessa semana que vai passar.
17: Que bonito!
16: Não seja mentiroso.
17: Sensível.
16: Não seja mentiroso que a nossa relação está passando por momentos de tensão.
17: Não, mas agora ele distensionou ainda.
16: Mas eu... Por quê? Porque eu já dei uma cervejinha pra ele.
17: Não.
16: E pra sua sexta-feira, pro seu fim de semana.
17: Não, tem momentos, e principalmente assim, momentos que se prevê um distanciamento, a saudade bate antecipada.
16: Ah, é verdade.
17: Entendeu? E aí é o que ele tá sentindo agora. Eu gostaria da palavra do Maicon.
16: Não, sem a palavra do Maicon, acabou o programa, sem o Feio hoje, sem a voz do povo hoje aqui no programa.
18: Bom fim de semana, né?
16: Pode dar um bom fim de semana aí, Fê. Vai, Fê.
18: Bom final de semana.
16: Aí, sextou! Sextou! Vamos ouvir o seu Jorge. Vem aí o Pretinho Básico. 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
6: Boa tarde, meu amigo Rafinha Benegas.
7: Benegas, boa tarde da pena, boa tarde, audiência do Pretinho. Na verdade, já uma baita noite de sexta-feira, ao menos em boa parte do sul do Brasil, uma sexta de verão. Temperaturas elevadas. E importante lembrar que você tem uma oportunidade de tomar uma coisinha legal, comer uma coisinha legal hoje no Boteco Comedy em Canoas, na Grande Porto Alegre. A turma do Sextou do Pretinho estará por lá, até porque alguns sairão de férias. Entre eles, este amigo aqui que vos fala. E aí voltaremos a nos encontrar no dia 3 de agosto. Uma baita noite para todo mundo, baita sexta-feira. 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Loucura, loucura, bicho. Ele está entre nós, apresento ele, Neto Fagundes.
8: Oi, Neto Fagundes.
7: Como é que tá, Neto?
8: Beleza, Rafinha?
7: Maravilha, coisa
8: boa. Tá tudo
7: boa.
8: Bem contigo? Tá
7: tudo
8: tranquilo?
7: Ótimo, Neto.
8: Tá emendando agora, você tá fazendo até,
7: não,
8: vamos
7: agora
8: até meia-noite.
7: Isso, não, mas não, até às 19, que depois 19. Nós vamos pro Boteco Comes de lá e depois
8: tá
7: nunca mais voltou. Tá lotado, coisa linda. Boa tarde, Vini Moura, boa noite.
9: Ô, Rafinha, boa noite, bom fim de tarde. De bom tudo pra galera aí, tamo junto.
7: Coisa boa, Rafael Gomes, boa noite.
10: Boa noite, Rafinha, bora pro Boteco Canoa.
7: Vamos nessa, vamos às linhas aqui, eu confesso que eu não sei, seguimos nas mesmas.
10: Abre e confia.
7: Lele Bortolassi, boa noite aqui para o Brasil.
11: Boa tarde aqui para Nova York, eu estou aqui no maior feira esportiva dos Estados Unidos, a Fanatics Fest. Em Nova York, um pavilhão gigantesco. Ele deve ter em torno de 3 a 4 vezes o tamanho dos pavilhões da Fiergs em Porto Alegre. E ele é tomado por centenas de estandes de todos os tipos de esportes. Os esportes, obviamente, mais populares com mais presença, né? E os mais populares em termos de Estados Unidos, a gente fala de basquete, beisebol, hóquei e futebol americano. Claro que o futebol também tem o seu local, até porque estamos aqui na cidade, ou pelo menos do lado da cidade que vai sediar a final da Copa do Mundo no último domingo. Então sim, tem um grande stand da FIFA, mas eu estou aqui em frente ao stand da Classic Football Shirts, que é uma loja de camisas de futebol muito clássica, que tem em Nova York, tem em Londres, enfim, tem clube de camiseta de futebol para quem se interessa. É um paraíso, é um playground para quem gosta de camisa de futebol.
7: Beleza, Lelê, obrigado pelas informações. Vamos com o Ivan, que está direto de Buenos Aires, está com gente ao lado. Vamos ver qual é a linha que ele está, é externa ou linha?
12: Externa.
7: Então tá. E aí, Ivan?
13: E aí, Rafinha, tudo bom?
7: Tudo bom, Ivan.
13: Tá me ouvindo, Rafinha?
7: Tô te ouvindo muito bem, Ivan. Boa noite, Catinho.
13: Coisa boa. Boa, que emoção. Tô num lugar histórico. Tô aqui na Plaza de Mayo, em frente à Casa Rosada, que pra quem não sabe é tipo o Palácio Piratini pra eles aqui. E o que aconteceu? Como bom membro da RBS, encontrei um gaúcho.
7: Opa!
13: Encontrei aqui o cover do Gordo Léo aqui da Argentina. Ele que faz um bico aqui, tudo bom? Vem aqui pertinho. Como é teu nome, meu amor? Fala pro tio.
14: É João Pedro.
13: Qual... João Pedro. João Pedro, tu é de onde?
14: Eu sou de Porto Alegre.
13: E o que que tá fazendo na Argentina, meu irmão?
14: Vim tirar uma semaninha aqui, acompanhar a Copa com meus irmãos aí.
13: Veio sozinho ou veio com alguém importante?
14: Vim com a minha irmã, na Alice aí, tá acompanhando comigo essa semana aí.
13: Tirou férias com a tua irmã?
14: Claro.
7: Que legal, né?
13: Não, mas assim, ó.
15: Cara,
13: olha,
15: ela deve estar pagando, ela deve estar pagando.
13: É legal, cara.
14: Não, é legal, com a família é legal.
13: Mas, mas sabe que se tu for na night, chegar com a tua irmã, e se tua irmã pegar alguém, tu é o corno da night.
14: É, não, é triste, é ruim, né? Paciência, né? O que que eu vou fazer?
13: Cara, e tu veio aqui pra secar eles ou não?
14: Ah, tô aqui, tem que torcer pra eles, né? Nós caímos fora, tem que torcer pros argentinos agora.
13: Ah, tu sai com a tua irmã, torce pra Argentina, cara, vai embora.
14: Obrigado, cara. Vamos torcer pros irmãos aí, não deu pra gente esse ano, para a próxima Copa.
13: Então tá, valeu, gordinho. Valeu, manda um beijo ao Porto Alegre.
14: Queria mandar um beijo aí pros meus amigos em Porto Alegre, aí pro Alexandre, pro Raul, pro pessoal do escritório e meus colegas aí, tamo junto.
13: Escritório o quê?
14: É de advocacia.
7: Opa! Oh,
13: é advocacia? Tu é advogado?
14: Sou advogado, sou advogado.
7: Tu é advocacia.
13: Porra, sair com a irmã é legal, cara. Porra, tá aí, sair com a irmã é incrível.
14: Valeu, obrigado.
13: Valeu, depois me liga. Tô com um problema aí, Rini. Gordo Léo se redou de manhã. Aí estamos aqui, Rafinha, pra quem tá no rádio.
7: Tá bom, Ivan.
13: Ali na tela, na imagem, monumento em homenagem às mães da Plaza de Maio. Ali a Casa Rosada.
7: Certo.
13: Agora há pouco aconteceu, mesmo onde o pessoal guarda a bandeirinha deles. Então, assim, ó, eu tô muito feliz.
7: E as veteranas da Argentina?
13: Quando me chamar, eu venho.
7: Tá.
13: Então, não,
12: peraí, Ivan. Peraí, Vini, porque eu acho que hoje é um programa histórico por vários motivos. Pô, a gente tem um cara nos Estados Unidos.
15: Que legal isso aí.
12: A gente tem um cara na Casa Rosada. E eu não me lembro de já ter visto isso, pelo menos nos últimos 5 anos. Rafinha, eu vou pedir que tu abra ou a externa 3 ou a linha 1 ou os dois ao mesmo tempo, porque hoje Alexandre Fetter será o integrante da bancada.
7: Não é possível.
15: Mentira. Muito obrigado,
7: sim.
15: Alexandre. Hein?
7: Não é possível.
15: Ah, muito mentira. Obrigado.
7: Tá, externa 3 tá aberta.
12: Ou linha 1.
7: Alô. Aí, el garotón.
16: Alô.
7: Alô.
15: Não.
16: Alô, vocês estão me ouvindo?
7: Estamos, tá estourando o teu áudio, Alexandre. Não, bom, é os problemas seguem.
16: Não, é que eu tô fazendo de propósito pra dizer que tá ruim, mas tá tribom. Pelo menos eu tô achando tribom. Tá tribom pra vocês também?
7: Tá bom, tá muito bom.
15: Tá voando, Alexandre.
16: Oh, que legal, cara. Tô testando essa linha, então, porque a partir de segunda-feira eu vou entrar de fora do estúdio com vocês, certo. Se vocês não se incomodarem,
15: por
16: né?
15: Por favor, cara, nós vamos precisar.
7: Eu fico à vontade, bom, eu não estarei
16: que legal.
7: Aí, né?
16: Tu vai estar de férias, né, garotão?
7: Isso.
16: Que coisa deliciosa.
7: Eu vou te ouvir quando der no podcast.
16: Não vai ouvir.
7: Não, eu não vou mesmo.
16: Fuso longo, fuso longuíssimo.
7: Vá longuíssimo.
16: Mas aí, meu compadre Neto Fagundes, desculpa, não quero atrapalhar o andamento do programa aí. Hoje eu vou ser bancada hoje, meu compadre. Você que nem tu na bancada hoje.
15: Que legal, hein, cara. Muito bom. Isso é uma experiência nova. Como disse o Rafão aqui, nunca aconteceu isso, né?
16: É verdade,
15: verdade. Na verdade, a gente vai perguntar pra ti qual é o teu perfume pra tu colocar aqui no estúdio, pra gente não sentir tanta saudade, assim. Presente.
16: Meu compadre, a gente só sabe que a gente não fala essas coisas, né, meu compadre? Não dá pra dizer qual é o perfume que eu uso.
15: Não dá pra entregar.
7: Mas a live tu não vai querer entrar ou
16: a live, calma aí, vamos uma coisa de cada vez, tá, eu tô certo. Tentando a live
15: som
16: aqui
15: tá
16: agora.
15: Som tá ótimo, cara.
7: Não,
15: o som
16: tô tentando a live. Tá bom. Pede pra mandar no Gomes, mandar no meu Gmail o link da live, tá. Por favor.
12: Tomara que ele enrede contigo apresentando o Rafinha.
7: Ok, fica à vontade.
16: Nada, mano. Agora fica à vontade aí, Rafinha, pra apresentar
7: sangue
16: o programa.
7: Doce.
16: Tô aqui só pra te ajudar hoje, tu vai ver.
7: Coisa linda. Então vamos trazer, se isso dá pena, tá aí os destaques da pena.
16: Tá aí da pena ou não tá, da pena? Stocks aí, meu irmão!
12: Não, ele tá de van. É, não vai fazer.
7: Não, mas não. Aí é só fazer a voz, né? É como ele fez a alma. Mas enfim, para Zagonel. Daqui, então, meu irmão. Aí, meu irmão. 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
16: Zagô, Zagonel.
15: Zagô, Zagô, Zagô. Zagô, Zagonel. A vingança chegou.
7: Cara, querido, olha só, é uma merda isso que a gente não pode cantar pra todos.
16: Cara, eu concordo, cara.
12: Hoje é de cinema.
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16: E aí, Lelezinho, desculpa, arroba... não tinha te visto ainda, Lelê.
17: Como é que tá, alemão?
15: E ele tá
16: onde é que tu tá, alemão? Tô te vendo na live aqui, tô na sala do aeroporto, Lelê.
7: Ele tá nos Estados Unidos desde o início da Copa, Fetro, Lelê.
16: Não, isso eu sei, mas é que eu não tava vendo ele aqui na live, agora tô. Uhum.
17: 40 dias hoje.
15: Pra onde desculpa tu tá indo, Alexandre?
16: Desculpa atrapalhar aí.
15: Pra onde
16: atrapalhar
15: tu tá indo, Alexandre?
16: É, não falo da minha vida pessoal, né?
7: É importante, né? Importante, né, Vini Moura? Assim, eu também não falo, né?
15: É ruim o cara expor.
16: Mas se tu quiser,
15: assim,
16: eu falo.
7: Não precisa, não precisa.
15: Melhor
7: não,
15: vai,
7: né?
15: Vai que o cara tá viajando contra a família, né?
7: Não é o nosso caso, né?
15: Não, a gente tá aqui no estúdio.
16: Fala por ti.
7: Olha aí, ó. Eu vou só dar a citação dos destaques aqui, Alexandre.
16: Tomaram na citação dos destaques aí, Rafinha Menegasso!
7: Obrigado. A Zagonel, né, Neto Fagundes? 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Ah, mas... alguém tocando uma gaita, é isso?
15: Deve,
7: cara,
15: ser o Ivan.
7: É o Ivan, eu acho, cara. É tu, Ivan? É isso, é o Ivan.
16: Meu 6 Deus. 6:17.
7: O Ivan pegou uns peruanos, eu acho, pra falar agora com a gente.
15: É, uma mulher com a camisa do Boca.
7: Pode falar, Ivan. Fica à vontade.
15: Eu acho que não.
16: Olha só!
12: Ele tá na linha 2 agora.
16: Olha
12: mudou
16: só.
12: Pra linha 2 nesse
16: olha
12: exato.
16: Só.
12: Não, mudou agora. Acabou de mudar.
7: Ah, mudou agora. Pera aí, Alexandre, que mudaram a linha aqui. Vamos pra linha 2.
16: Não é possível que mudaram a linha.
7: É, mudaram a linha, né?
12: É que um garotão entrou de fora e teve que mudar a linha do Léo.
7: E aí, Ivan, tamo no ar contigo,
16: tá,
7: aí,
16: mas
7: Ivan.
16: Eu posso eu mudar de linha aqui, não tem problema. Quer que eu mude de linha?
7: Não mexe.
18: Peter! Pessoal, é minha.
19: Peter!
18: Semana Dudi!
19: Canta!
18: Que canto?
19: Como é o teu nome?
18: Karina.
19: Oh. Karina!
18: Karina!
19: E tu é da...
18: Messi, Bastian, Plin, Tarmin.
19: Oh, a tia tá num palacito. Karina, olha pra cá, pra mim. De que tá país tu és?
18: Argentina.
19: Ah, qual cidade? Oi, tudo bom? Qual cidade?
18: É, acá, capital.
19: Solteira, solteira, casada.
18: Solteira, feliz, solteira.
19: Então, amor, Mortiga, ele é tigre gatica. Muito bonita. E quem está
16: quem
19: essa...
16: tá mais feliz, né, gente? Vamos combinar. É quem tá mais feliz, né?
19: Tá solteiro. Tá aí à procura de alguém ou não?
18: Não.
19: Vamos,
18: não.
19: Vem mais perto da câmera.
18: Solteira.
7: Eu acho que era.
18: Sair, né, Ivan? Solteira, pero estoy paseando.
19: Paseando? Ô, oh, me liga.
7: Hasta
19: liga,
7: luego. No. Hasta luego.
19: Um beijo.
7: Um beijo.
19: Um beijo na boquinha.
7: Mas que isso, Ivan?
19: Não, cara, eu tô aqui, ela gostou, viu, sentiu o cheirinho.
15: Ele gosta das veteranas.
19: E Rafinha?
7: Fala.
19: Aquele suandê que a gente gosta.
7: Como Fester? Assim a gente gosta daquele suandê?
19: Aquele suandê, alemão, aquele suandê gostoso. Aquele
16: é bom,
19: que
16: é
19: roça,
16: bom.
19: Que coça, que é delícia. Tudo bom,
16: é
19: moça?
16: Bom,
19: como é que
16: é
19: tá?
16: Bom,
19: tudo bem?
16: É bom.
19: Vem cá, guria, vem
16: tá
19: cá.
16: Assustando as pintas, tá assustando as pessoas.
19: Vem cá, guria, tudo bom? Eu vou falar com a última e devolver, tudo bom? Tudo bom? Prazer. Tu é brasileira?
18: Sim.
19: Ah, pô, aí é
7: então,
19: foda.
7: Então dá tchau.
19: Tu é da onde?
15: Aí é foda.
19: Não, mas é em Minas, tudo bem, não é Porto Alegre.
15: Aí, mineiro.
19: Mineira, fala pra mim. Adoro o pessoal de Minas Gerais.
18: Ai, que bom.
19: Eu prefiro o Fetter. Olha só, me tira uma dúvida.
18: Sim.
19: Me tira uma dúvida.
15: É o Josias.
19: Tu vem sozinha, vem acompanhada? Qual é a sua...
18: Minha família, meus filhos, meu marido.
19: Ô, oh, que legal. Já tinha vindo aqui a primeira vez?
18: Primeira vez.
19: O que tá achando
16: marido.
19: Da Argentina?
16: Ela falou marido.
18: Muito legal.
19: Eu sei, ela falou marido, eu vou cortar o assunto, eu sei como é que é. Manda um beijo pra Minas Gerais.
18: Beijo, Minas Gerais.
19: Estamos ao vivo aqui na TLTV.
18: Legal.
19: Isso é legal.
16: Legal, hein?
19: Legal, isso aí.
16: Que legal.
19: Abração.
16: TLTV.
7: Não é legal.
16: Não vou esquecer.
7: Legal, hein?
19: Fala, garotão. O que foi?
18: Foi nada.
7: O quê?
19: Então tá bom. Não, o garotão tá maluco.
16: Fala, garotão.
7: Garotão.
19: Rafinha.
7: Oi, Ivan. Obrigado, Ivan.
19: Devolvo pra Porto Alegre.
13: programa com mais gente fora. Nós estamos com mais gente que o Globo News, rapaz.
7: É, hoje está incrível, cara. Um em cada canto. Parabéns, Ivan. O operador de lives é o Zé Carona, o nosso querido José
16: Zé Carona.
7: Um abraço para o Zé Carona. E o nosso ouvinte aniversariante é o Miqueias Narciso.
15: Ah, o Mickey!
7: Ele é torneiro mecânico, motorista de aplicativo e graduado em bacharelado em sistemas de informação de Palmas, no Paraná, completando hoje 35 anos.
11: Cara, palmas pra ele, então.
7: Palmas pra ele. Lelê. Parabéns, Lelê. Um beijo. É, essa gaita é do Fetter, né, provavelmente.
16: É tipo NBA, a gente tá fazendo um teste aí, não, NBA, e, sabe?
7: Puta,
16: NBA,
7: assim. E fica bem legal, fica bem... Eu vou aproveitar aqui, Rafael Gomes, tu que é o produtor do programa, só vou estender um beijo pra minha sobrinha, a Giovana, que hoje completa 4 aninhos.
15: Ô, Giovana! Beijo pra Gigi!
13: Giovana! Parabéns pra você nessa data!
7: Meu Deus, o programa parece um...
20: Felicidades!
7: Opa! Meu Deus!
13: Argentino cantando parabéns pra tua sobrinha, outro apartamento!
7: Coisa
13: e a gaita! Parabéns! Parabéns!
7: Meu Deus! Oh,
13: vem cá,
7: do céu,
13: vem cá, vem cá! Vem cá, o mestre! Mestre!
20: Mestre!
13: Vem aqui!
20: Minhas crianças!
13: O irmão do mestre! Encontrei o irmão do mestre! Vem cá!
20: Onde está meu irmão? Meu Deus, ele está comendo muito yakisoba, Ivan!
13: Repeat, please!
15: Happy?
13: Repeat, please! Loucurage! E pilocada.
15: Loucurage. Do I supposed to repeat after you?
13: Isso. Loucurage.
15: Loucurage.
13: E pilocada.
15: E pilocar.
13: E as crianças? adoram o mestre. As crianças? Adoram.
15: Adoram.
13: O mestre. Aê! What's your name?
20: Meu familiar.
13: Oh, I'm Freud. Onde tu é?
15: I'm from San Diego, California.
13: Oh, Califa!
7: Meu Deus! É uma
13: marihuana? Kinjun, marihuana ou não?
15: Não.
13: E Red Hot Chili Peppers?
15: Red Hot Chili Pepper?
13: Isso.
15: I like Red Hot Chili Peppers.
7: E hambúrguer?
13: O taquito da canção, music. Little music. Vamos cantar uma?
15: I can't sing.
13: Can't stop. Califórnia.
7: É, essa não é Can't Stop, Ivan.
15: Não,
11: ele falou que não consegue cantar.
15: Que não consegue cantar.
11: Mas o Ivan não consegue.
13: Tu não canta?
7: Não, é.
13: Então me dá um abraço.
7: A hug, big hug, Ivan.
13: Big hug.
16: Vai, eu tô vendo esse coreano te meter a mão na cara aí, Ivan.
7: Daqui um pouco, o Kim Jong ali vai te dar um foguete.
13: Valeu. Gango Style. Afim, encontrei o primo do mestre.
20: Meu Deus, manda um abraço. O Abreu, ele é da Califórnia. Ele gosta de hambúrguer, da Severo. É bom hambúrguer.
16: Eu gostei que o gringo falou assim, ó. Repeat for you. E eles, isso.
7: Isso.
13: Isso aí. Eu falo a língua das ruas, a gente se faz entender, menino.
7: Isso, street English.
15: Sabe qual é o pior? Deu certo.
16: Não, é isso. Deu um isso e o gringo entendeu.
7: Não, é isso aí.
13: Claro, cara. O povo aqui, o povo à noite é mais legal que de manhã.
7: Ah, normal, né, Ivan? Normal, né, Ivan?
13: E hoje nós vamos ir na night hoje. Eu e o Diverio vamos permitir. Já marcamos encontro.
7: Legal, pro Diverio vai ser legal. Acabou de voltar da Copa, ele dá uma banda night em Buenos Aires.
15: Vai no maluco, beleza?
13: Hoje, Castilhano, o pessoal tá perguntando por ti aqui, meu irmão. Tu tá enredado, hein?
15: Cara, estamos em loucuras, né, cara? Estou perdendo até a voz por causa disso, cara. Eu não parei mais de gritar Messi.
7: Falando no Nego Velho, se o Nego Velho está entre nós, a gente lembra da qualidade Nego Velho.
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15: Que loucura, meu querido.
16: Deixa só, deixa uma sugestão rapidamente para não perder o embalo. Desculpa, Lelê. É uma sugestão pro Ivan e pro Diverio que vão sair hoje na noite. Tem um lugar bem legal aí chamado Rojo Tango.
7: Opa!
16: Muito legal. Fica dentro do Hotel Faena, em Puerto Madero. Sabe ali Puerto Madero, Ivan?
13: Não.
16: Porra, mas também.
15: É pertinho aí de onde tu tá.
16: Exatamente.
13: Isso, não, eu pesquiso. De velho
16: pesquisa. Hotel Faena, vai ali,
13: Hotel
16: Faena.
13: Vai
16: bem
7: mas
16: legal.
7: Vai deixar vai algum, né, Ivan? Te prepara.
13: Não, então deixa
16: não,
13: assim.
16: Mas tá legal essa conversão aí. Tá legal essa conversão aí.
13: Assim, ah, é que não tá legal, Lelê.
11: Rapidamente, como eu tô sem retorno de vídeo, eu não vejo o que tá acontecendo, só tô escutando. Tá. E tá me dando um bug no cérebro, o Rafinha coordenando e o Fetter entrando em cima, como se fosse o Rafinha fazendo o que o Fetter, né?
0: É por aí,
16: é uma inversão de papéis. Negócio, Lelê. O meu negócio é esse, Lelê. É eu ser o centro da bagunça, Lelê.
11: Cara, mas é quem tá ouvindo, quem tá ouvindo deve estar muito legal, cara, porque Marelo, o Rafinha, né, tá tentando coordenar, Marelinho, a, fazendo, né, a parte do âncora.
0: E aí vem aquele... Lelê, vem aquele, só porque amarelo Fetter, né?
16: Amarelo, por que amarelo pra mim?
0: Vai, interrompeu amarelo o Lelê, né? Interrompeu o Lelê Amarelo, Alexandre, o cara tá lá nos Estados Unidos com som, sem retorno, tu interrompeu ele, peço desculpas, Lelê.
16: Não, ele tem retorno,
0: Lelê,
16: só não tem retorno de vídeo, não sei se é burro ou se é surdo, ele não tem retorno de vídeo.
0: Alexandre, 4 minutinhos fora agora, pela agressividade.
16: Tu não pode dar cartão azul e vermelho, é só amarelo. Desculpa te lembrar isso.
0: Alexandre, tu volta daqui 4 minutos.
16: Não, vai fechar. Tu não pode dar cartão azul e vermelho, só amarelo.
0: Peço desculpas ao Lelê.
21: O anão te expulsou! Você me
16: não pode dar azul e vermelho.
0: Ai, Alexandre. Lelê, desculpa, Lelê. O que que tu tava falando, Lelê?
16: Desculpa, Lelê, te atrapalhar.
11: Não, cara, é que tá dando um bug no meu cérebro. Imagino que da grande maioria de quem tá só ouvindo, não tá vendo, cara. Porque é o fato do Rafinha estar coordenando, né, com essa postura mais âncora e tal, e seguindo o roteiro, e o Fetter dando aquele apoio, aquela falada em cima que não precisa, mas que o Rafinha faz sempre.
0: É isso, mas que tá, deixa eu só pedir pro Zé Carona, Zé Carona, amarelinho na foto do Fetter ali na live, por favor.
16: Isso, amarelinho. Amarelinho,
0: só.
21: Hoje o Lelê e o Gomes vão sentar na graxola. Hoje
16: vamos fazer o que a gente quiser. Hoje não tem pra ele.
20: Onde é louco lá, gente, louca.
16: Eu gostaria de pedir que observassem. Observem Neto Fagundes.
21: Tu não tá ancorando o programa, só um pouquinho.
16: Fagundes.
12: Ah, cara, Neto, hoje é cinema.
0: O
12: hoje
0: Neto,
12: é cinema.
0: Neto, meu parceiro, meu irmão de vida.
15: Temos coisas aí pela
0: Temos
15: frente,
0: coisas,
15: né?
11: Cara querido,
0: né?
11: Meu irmão não influencer.
0: Não é.
21: Mas tá em tempo ainda, hein?
0: Não, daqui a pouco nós estaremos juntos aí nas pubs do Rio Grande do Sul.
16: Não pode pisar na bola.
0: Não, louco! Tá na hora de abrir os destaques,
16: meu irmão! Rafinha!
0: Vamos lá!
16: Toques aí, meu irmão!
0: Servidora pública é alvo de processo após passar 17 anos sem chegar no trabalho, sem ir ao trabalho.
16: Caralho!
0: Só 17, demorou 17 anos pra entender.
16: É mais onde isso? Onde isso?
12: É em Alagoas. Alagoas.
15: Alagoas fica onde, Alexandre?
16: Alagoas para todos os lados.
12: Lá em cima, ele diria.
0: Lá em cima.
12: A Secretaria do Estado de Educação de Alagoas está sendo alvo de um processo porque...
16: Quantos anos?
12: 17 anos e 3 meses.
0: Não tá prestando atenção na manchete.
12: É o tempo, né, exato em que uma servidora pública ficou sem comparecer ao trabalho. Ela está ausente de forma ininterrupta, foi o que descobriu a Procuradoria-Geral do Estado, desde o dia 31 de março de 2009.
0: Meu Deus.
12: E aí, obviamente, então, a PGE está tentando buscar o ressarcimento do salário, visto que a própria servidora, quando procurada, admitiu que sim, que não vai ao trabalho desde 2009.
15: Mentirosa ela não é.
0: Eles não têm que bater ponto?
12: Em tese, não existia ponto eletrônico nessa época, Rafinha. Como ela foi admitida numa época pré-ponto eletrônico, ela teria se aproveitado desse fato para ver por quanto tempo ia dar sem ninguém perceber. 17 anos e 3 meses é o limite da Secretaria do Estado de Alagoas, a gente descobriu.
15: Como toda traição, cara, vai indo até descobrir.
12: Exatamente. Então, nesse momento, a Secretaria do Estado de Planejamento, Gestão e Patrimônio está sendo responsável pela demissão da funcionária.
0: Ai, que loucura.
12: Olha, pobre.
15: Ah, mas foi um período longo, né? E proveitoso.
0: 17 aninhos pingando sem ir trabalhar.
15: Tem uma caixinha, ela tem uma caixinha.
0: Tem um, ela fez um pezinho de meia.
15: Pô, 17 anos, cara, se ela não se organizou.
0: Presta atenção, Lelê.
16: Vamos ver, Lelê.
0: Alface em fast food provoca diarreia em cadeia nos Estados Unidos, Lelê.
15: A salada é um problema.
11: Tô ligado, tá acontecendo no estado de Ohio, acho que é, né?
0: Ohio que o...
21: Ah, e ninguém tem fome lá, né?
0: Cara, alguém puxou a descarga, mas aí é uma várzea, né?
12: É uma várzea, é uma várzea.
0: Aí o Peter tá fazendo o programa do banheiro, aí é sacanagem.
12: É uma várzea.
0: Não, aí é várzea.
12: Ah, não, aí...
0: Aí, ô, meu.
21: Aí é o tapa na cara da sociedade.
0: É, Ivan, porra. E o mendigo é tu, né, Ivan?
16: Eu li a notícia aqui, cara, e a diarreia é essa que as ganha mesmo.
12: É, ô, meu, eu coloquei justamente pra avisar vocês aí, Lelê, porque tá saindo já de Ohio e indo pra outros 4 estados.
16: A diarreia?
12: 12 Estados Unidos, isso.
21: 6,5.
0: Essa virose,
12: ela
0: né?
12: Não é uma virose, é justamente virose. Isso.
0: É, não é uma virose.
16: É uma bactéria.
12: O Centro de Controle e Prevenção de Doenças e a Administração de Alimentos e Medicamentos, o CDC e o FDA...
0: CDC.
12: Eles... Não, o CDC.
0: Ei, CDC é a
21: banda. Baita banda de rock.
12: Não tem whey.
16: Ah, tá, tá.
0: É, mas é bom pra saúde o whey, né?
12: Eu não tô falando do whey protein.
15: Whey é pra reforçar.
21: Se o cara toma whey, não fica ruim, Rafinha.
0: É verdade, agora come alface.
12: Os órgãos alface de saúde dos Estados Unidos identificaram que a alface picada do Taco Bell, um dos mais tradicionais fast foods dos Estados Unidos,
16: de tacos, né?
12: Está com...
0: Não,
12: eles têm um...
21: Ele vende sopa.
0: Isso.
12: Não, mas nesse sopa. Caso, o Rafinha, que eu tô acostumado a
0: falar. O chato do teu lado, Vini, não é eu hoje.
12: O Vini tá correto, porque aí, neste cara.
0: Não. Amarelo pra ti, Ivan.
15: Não é o show do Pretinho isso aqui.
0: É, não, peraí. Tu não tá no sexto.
15: A chinelagem tem hora,
0: o Fetter tem razão.
21: Inclusive hoje no Boteco em Canoas, últimos ingressos.
16: Esse barulho de privada que rolou agora aí, o que foi
0: isso?
16: É
0: o teu, né, cara? Só pode ser tu.
16: Era
0: o Ivan tá na frente, tá em Buenos Aires. O Lelê tá numa loja. O único que tá em casa é tu.
16: Eu não tô numa loja, né? Eu não tô em pavilhão.
12: O Federer tá no aeroporto.
0: Ah, Lelê, vai merda também, Lelê. Tá num pavilhão, tá vendendo o bagulho aí.
16: Eu posso deixar a live mais caótica, se vocês quiserem. Eu posso virar, em vez de ficar com o fundo de uma loja de camisa de futebol, eu posso ficar com aqui o octógono do UFC.
0: É melhor.
16: Os caras ficam dando soco ali pra medir a força
12: tu
16: deles.
12: Tu consegue dar um soco, Lelê?
21: Porra, é muito mais legal, cara.
12: Tu consegue dar um soco, Lelê? Vai lá dar um soco.
16: Olha lá, o Magrão. Toft. Pronto, é. Tem uma fila ali, cara. Tem uma fila do caralho.
0: Não,
16: ali.
0: Vai
16: sai dando soco na fila.
12: Entra com o microfone que ninguém te para. Vai,
21: exatamente. Pois isso aí, Gomes.
12: É a minha tática e do Léo.
0: É, no Brasil, acho que sim. Lá é perigo de ser preso.
16: É, basicamente. É. Né? Tem que ficar esperto. Eu vou botar a câmera mais perto aqui pra vocês ficarem vendo.
12: Não, tá. Então, Lelê...
16: A câmera é teu telefone, Lelê? Só pra saber.
12: É.
16: Oi?
12: A tua câmera
16: é a câmera do equipamento. É do equipamento Super que a RBS vídeo. Me disponibilizou, né?
0: Sim, mas é do telefone ou não, Lelê?
16: Mas é um telefone,
0: tá boa
16: a imagem? Lelê, ou o que que é? Não, é o telefone.
0: Ah, tá.
16: Tá ótima a imagem, Lelê. Tá excelente.
1: Muito boa. Olha, os caras guindando ali. Ó.
0: Muito bom o telefone, Lelê. E acabou a notícia, Gomes.
12: Não, era justamente isso que eu tava dizendo. Os órgãos de saúde dos Estados Unidos descobriram que é uma bactéria oriunda de alface picada do Taco Bell. Não necessariamente.
15: Alface oculta.
16: Não é possível, cara.
12: Só dos tacos, mas também dos hambúrgueres e de todos os alimentos que tem, porque poxa essa vida. É uma alface processada em grandíssima
16: quantidade.
12: Não, ela é processada no sentido de preparo. Não no sentido de direito, de jurisprudência. Isso,
0: a alface foi processada, ela vai para um júri agora.
15: Pois é, vai ver, ela
12: então,
15: vai sendo muito
12: é uma quantidade muito alta de alface
0: certo.
12: Que foi distribuída entre vários estados, por isso pelo menos 5. E aí as pessoas que adquiriram, o nome da doença é bem complicado e eu tinha anotado...
16: Diarreia.
12: Não é que diarreia é um dos,
16: sintomas.
12: Estolopocópolos. Não é.
21: Estolopocópolos.
12: Ciclosporíase.
21: Meio parecido.
15: Ah, isso é terrível.
12: Ciclosporíase. Ela pode dar febre, ela pode dar mal-estar, enjoo.
21: Isso aí é bom pra emagrecer.
0: Mas isso é verdade.
12: São pelo menos 180 hospitalizações por conta de diarreia.
21: Como é que é o nome
12: severa. Da
21: doença?
12: Também ciclosporíase.
21: É, o cara chega na farmácia, pediu o remédio e se cagou já, não dá tempo.
12: Isso também pode dar hemorroida e tem pelo menos 7 mal, mil hein? Casos confirmados.
0: Olha aí.
12: E tá exponencial, isso é dos últimos 3 dias pra cá. Então, cuidado, Lelê, onde tu vai te alimentar até domingo.
16: É, Lelê.
0: Segura o Taco Bell, né, Lelê?
15: Sem alface, né, Lelê?
16: É, mas não, o cara vai no Taco Bell, que é um restaurante conhecidíssimo, né? Com todas as credenciais. Pede um taco clássico lá, de um carnito com feijão, com alface dupla. Achando que, porra, tô comendo um troço legalzinho, é aí, né? É alface dupla, daí, pô, é alface, legal. O problema.
2: Nem todos têm a qualidade da Sever, negou.
16: Aí não, é que muitas vezes, cara, tu nem percebe o que acontece, cara. Uma bactéria, ela vem e se instala, tu não viu, aí só vai descobrir que ela se instala, porque é uma bactéria invisível, né, cara? Não tem como ver, né, cara?
3: Não tem, só vai entender quando
22: bater
3: o estômago começar a embrulhar.
16: 20 mil clientes no dia seguinte reclamarem.
3: É isso aí. E as coisas estão conectadas aqui, ó. Pesquisa afirma...
16: Aonde estão, Rafinha, conectadas?
3: Tu vai entender agora. Pesquisa afirma que toque anal pode potencializar o orgasmo feminino. É que sai por algum...
16: Não, só um pouquinho. Não.
22: Essa notícia aí, achei um pouco baixaria.
16: Não, eu acho que não era o momento, não é, não. Eu acho que como âncora, bom, não posso querer ter exigido.
21: Eu achei legal, vamos falar disso.
16: Eu fiquei interessado também.
3: Deixa eu só te corrigir, Alexandre. Esta é a produção...
16: Ele manda o link pra nós no grupo.
3: Esta é a produção chancelada por você.
22: Olha quem gostou. O Ivan e o Lelê Tarado.
3: É, olha aí.
21: Mas é no boca murcha de quem o prazer?
3: Não. Aí agora tu tá sendo...
22: Tu já tem amarelo.
3: Já tem amarelo.
16: Gente, só um pouquinho. Qualquer informação que a produção traga que aumente o prazer feminino, eu acho que ela é muito bem-vinda, as mulheres devem gostar.
22: Não só o feminino, né? O masculino também.
16: Mas, Lelê, deixa eu te falar uma coisa, Lelê. Imagina nesse momento, Lelê. Imagina nesse momento.
3: As crianças do cara,
16: isso é verdade. Não dá, Lelê. A gente tem uma responsabilidade social que vai além do fazer rir.
21: Ô, mãe, o que que é?
22: Voltou o âncora. Voltou.
16: Pô, mas é que na ausência de um âncora, alguém tem que ser.
21: Eu tô contigo, Alejandro, isso aí, ó.
22: Tu apoiou a notícia.
16: Tu tá com todo mundo, né, Ivan? Tu apoiou a notícia.
21: Diz que aqui na Argentina...
16: Falso.
21: Diz que aqui na Argentina... Eu tenho amigos argentinos agora que eu fiz. Diz que as mulheres aqui, elas gostam muito, Rafinha.
16: De quê?
21: De fazer a selada.
3: Ah, a selada é o Karate Kid.
21: Aqui elas gostam, elas têm prazer nisso.
3: É.
21: Informação. Um amigo meu me contou... Não vou dizer o nome dele, mas começa com Maurício e termina com Trilha.
3: Tá.
21: Ele me contou que as argentinas gostam de vir lavrando.
16: Tá, agora, neste momento, eu me coloco no lugar do papai Lelê. O papai Leandro. Leandro, Lelê, qual é a idade
3: tá
16: da
3: dando
16: Juju,
3: uma banda
16: da Ju, Leandro, por favor?
23: A Juliana tem 12 anos.
16: Tem 12 anos, né? Ela não é nenhuma adolescente ainda, porque adolescente é a partir dos 13. Então imagina a Juliana agora perguntando para sua mãe, ou para sua avó, ou para sua Dinda, perguntando o que é a selada, mamãe?
21: É o bife.
16: O que é vir lavrando?
22: Mas aí lavrando é agricultura, né?
21: Tem uma vinheta.
16: Tem uma vinheta antes do programa ali, não tem?
21: Agora eu vou ter que, assim, nesse momento, papai e mamãe baixaram um pouquinho o volume do rádio, depois voltam a subir o volume.
22: É, tem uma vinheta.
21: O programa a seguir...
16: Ó, roda a vinheta aí.
21: O programa a seguir não é recomendado para menores de 14 anos, meu irmão.
22: A jogada ensaiada.
16: Ninguém dá bola pra isso. Ninguém dá bola pra isso. Isso é um protocolo que a emissora de rádio tem que cumprir pra se isentar de qualquer
21: situação.
16: É a lei!
22: Alô, maionese?
3: Nossa. É esquizofrênico a parada. Mas, Gomes, abre a notícia pra nós.
22: É um assunto técnico, tá?
3: Lelê, quando tu não for falar, fecha o microfone.
16: Peraí. Uma porrada, vinha.
22: Que isso.
3: Tá, Lelê. Isso, Lelê, porque o teu som ambiente é uma loucura. Parece que nós estamos no estádio.
16: Double surround som.
3: Isso, é 17 anos, Feto, que a mulher não vai ao trabalho. Teve diarreia
22: É uma pesquisa de coloproctologista. É uma especialidade que fala sobre
21: o rabo.
22: A porta dos fundos feminina.
16: Olha o cuidado.
3: O ânus, né?
22: Isso, tá?
24: Pô, o cara ficou meia hora enrolando.
22: Por incrível que pareça, há mais estudos falando sobre a proctologia masculina do que sobre a coloproctologia feminina.
16: O que aconteceu contigo hoje de tarde quando tu pegou essa notícia, Gomes? Na boa. Não.
22: Me disseram que tu não vinha.
4: Ele é teu produtor, cara.
16: Disseram que eu não ia, então quer dizer que tu faz coisas escondidas, asas escondidas.
22: Claro que não, tô aqui na tua frente fazendo.
11: Disseram que ele não vinha.
22: Então, olha, foi destacado que a região tem uma sensibilidade muito grande, por vezes pouco explorada por conta de tabus, pois ainda é muito difícil que a ciência comprove cientificamente a existência de uma sensibilidade que dê prazer e não só a mentalidade. Além disso, nada, isso tem que ser, obviamente...
15: Cara, o Charlie Garcia tá com...
22: Tem que ser, obviamente...
4: É a mulher do Colin Hay, do Man at Work do show.
16: Ah, pera aí um pouquinho, cara.
22: O Sergei não morreu.
16: Eu não sei do que vocês estão falando.
22: É que é inacreditável.
16: Eu tô ouvindo atentamente o que tá dizendo Rafael Gomes.
4: Mas nós estamos com o Ivan em Buenos Aires na live, né?
16: Bom, então vamos cancelar o assunto e vamos focar no Ivan.
4: Mas e aí, Gomes, era isso, então...
22: Era isso.
15: Tá, mas é sobre o que a notícia?
4: Era sobre
22: prazer feminino.
4: Prazer feminino, exatamente.
22: Pode ser maximizado.
16: Não era apropriado pro momento. Quem é que tá ali? É o Sergei junto com o Ivan?
4: Não sabemos.
22: É uma moça.
21: Canta a música, cantante, vá!
5: 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Depois vengo e te sigo bailando.
21: Fumou pouco. Vem cá, agora que vem, vem cá.
4: Ela tá sem o Messi na frente ali, o meio campo, ó, nos dentes.
15: A gente já chega desfalcada pra final, né?
21: Não vai jogar o zagueiro. Tchau, Sergei. Assim, ó, ficou aqui um tempão.
22: Falou na cara da guria.
21: Na hora que ela... Ninguém entende o que eu falo, Rafaelzinho. Fica tranquilo.
4: Vai nessa. Até tomar um foguete.
22: É que tu falou tchau, Sergei. São duas palavras que dá pra entender. É.
21: Cara, assim, ó, no pique que ela tá, Rafaelzinho, ela vai perceber amanhã.
15: Virou cocota do nada.
4: Foi bem, assim...
21: Mas eu tentei cortar o assunto que baixo astral pra criançada é ruim. É. Vou falar de coisa da criançada. Vamos falar da Barbie, do Super Mario World.
15: Tá bêbado, Ivan. Tá,
21: vamos
15: Ivan.
21: Mudar de assunto.
16: Tá bêbado. Toy Story novo, né? O que tu bebeu, Ivan? O que tu bebeu só pra gente saber?
4: Filme dos Minions, que tá em Fernê. Cartaz.
16: Purinho ou com refri?
21: Fernê com Fernê.
15: Puro.
16: Fernê com Fernê.
21: Ah, é o Fernê ao quadrado, né?
16: Ó, Lelê, chama quem é que tá aí, Lelê? É um astro da NBA aí contigo, Lelê?
4: Não, mas tu tá com um delay absurdo, né? Já passou faz horas.
16: É verdade, desculpa, é verdade.
15: Isso aí ficou de louco. Esse papo ficou de louco.
4: Esse papo foi muito de louco, cara.
22: Não, meu, isso é muito uma coisa que tu faria.
4: Não, eu não.
22: Ele tá te emulando com perfeição.
4: Não, ele tá viajando e ele não tá respeitando o Neto Fagundes. Ouviremos o Neto Fagundes.
16: Observem, Neto Fagundes, genial, Gomes. Tu é genial. Genial, Gomes.
4: Do produtor que trouxe essa notícia pro gênio. É meteórica as coisas aqui no programa, cara.
16: É inacreditável.
4: Obrigado, Nego Ernesto.
15: Não, no assunto anterior era caganeira, né? Disse que isso. Nego velho chegou. Nego velho entrou na farmácia e pediu pro cara: meu, consegue aí um remédio pra caganeira? Tá mal, trouxe. Comeu os alfaces. Meti os alfaces, agora eu tô mal. O louco foi pra dentro, trouxe o remédio, deu pro Nego velho. Nego velho saiu, foi embora. Ele olhou e disse: putz. Dei um calmante pro nego velho. Não dei o remédio pra caganeira. No outro dia, volta o nego velho. Entrou assim, disse: aí, nego velho, tudo bem contigo? Eu disse: tudo, meu querido. Eu tô todo cagado, mas tranquilo.
22: Mas tranquilo.
16: E tu, Vini Mora, quem é que derrubou? Desculpa.
4: Ah, não, mas daí aí é patifaria também, né?
15: É o hábito, né?
4: É o hábito, né?
15: Betfaria. Desculpa.
4: Mas vamos lá, né, Vini Mora?
15: Ah, tem uma aqui. Essa aqui tem que prestar atenção.
4: Ah, essa tem.
15: Essa. É que não, porque às vezes...
4: Vai ser difícil. O Lelê, olha onde é que tá. Olha o Ivan. O garotão tá no banheiro com uma gaita. Vai ser fácil.
15: Vamos ver. Tá.
22: O garotão
4: tá no banheiro com uma gaita e o Axis. Aí tá de
15: Ele
4: sacanagem.
15: Tá no banheiro com uma gaita e o Axis.
4: Exato, olha aí, ó.
15: E a mão limpa.
4: Ele acha que é o Kid Rock, que ele vai
15: Um americano, um brasileiro e um alemão, eles entram num bar. E aí eles chegam no balcão do bar e... Garçonete, me vê um uísque. Daí ela, não, ó, toma aqui teu uísque, mas quero dizer uma coisa pra vocês, tá? Quando entra um brasileiro, um americano e um alemão, é piada. E tem aqui uma placa aqui no bar. Proibido piada. Aí os caras, pô, vamos embora então. É. Pegaram e foram embora. Passou meia hora, entrou um cavalo no bar.
4: Mas sempre tem um cavalo nas tuas piadas.
15: Aí o cavalo entra no bar, senta na mesa. Me vê uma dose de vodka.
22: Tá cavalo, velho.
6: Aí a garçonete foi lá e deu a dose de vodka e falou, ó, sempre que entra um cavalo no bar, é piada, mas tem a placa aqui, ó. Proibido piada. Cavalo relincha e vai embora. E aí entra a galinha, meia hora depois. A galinha entra no bar e diz, vê uma dosinha de uísque também? O garçonete dá uísque, mas falou, ó aqui, ó. Sempre esse papo de galinha do bar é piada. Tá vendo a placa aqui, ó? Proibido piada nesse bar. Daí a galinha olha pra ela e pergunta, tá, mas tem algum bar que eu possa, garçonete? É só atravessar a rua.
4: Tá merda, cara.
22: Ah, não é possível, velho.
4: Não, ô maionese. Não, daí é viagem total, mano.
21: Buenas noites.
4: Oi, maionese.
21: Tudo
22: baixou
21: bem?
22: Baixou. Se vocês... Olha o apresentador que odeia o maionese.
4: Mas por que que tu tá com a camiseta?
6: Não, ele tá de maionese, Fred.
4: E tu tá com a... Tu fez um top na camiseta, maionese?
21: Muito calor na Argentina.
4: E aí nós temos que ver a tua barriga?
21: Eu posso ficar de costas, não tem problema.
6: Sabe que tem muita festa gay na Argentina, né, Maranhão?
21: Depois me manda o endereço das que tu ia.
6: Tá, pode ser.
4: Mas essa voz não foi do maionese.
22: Pois é, perdeu o personagem.
6: Perdeu o personagem pra caralho.
4: Ficou bravo.
21: Se você está feliz, pegue o meu nariz.
22: Ele perdeu o personagem.
4: Então depois tu me diz as que tu foi.
22: O maionese. Não foi nem o artista Jefferson.
4: Ô, maionese, vou pedir licença pra ti só pra lembrar. Sabe aquele churrascão de domingo em que a família finalmente consegue se reunir?
22: Graças a Deus. Aí aquela quebradeira, né, Rafinha?
4: Ah, coisa linda. Meu Deus do céu. A mesa de carteado com os amigos, nego velho. O almoço na casa dos avós.
22: Roubando do cunhado.
4: Ou uma conversa que atravessa a noite toda. 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
22: 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É uma família que batalha por essa história e é gigante, né? 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
4: Coisa linda.
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4: O Fetter tem algum e-mail, produção?
16: Não, infelizmente, a produção me ignorou completamente no programa hoje.
4: Tinha até piada do Joãozinho aqui, que o
21: Puta merda!
4: E o Lelê tem material, Lelê?
21: Tu é o Midas do rádio, não precisa de material.
16: Não. Obrigado, a gente tá orientado a não ter material pra gente falar das coisas que estamos vivendo aqui, né?
4: Ah, então tá certo. Então eu vou ler um e-mail para o Fetter, que tá direcionado a ele aqui. Uma observação sobre...
16: Por favor, Rafinha.
4: ...de hoje. Olá, Alexandre Fetter. Meu nome é Fernando... Olá. Falo de Apucarana, no Paraná. Venho por meio e deixo informá-lo, com todo respeito, que você está equivocado. E eu vou explicar o porquê. No programa de hoje, dia 17, na edição das 13 horas, você comentou com o Gordo Léo que era inadmissível ele estar sem vídeo, já que estava na Argentina, enquanto o Lelê, do outro lado do oceano, aparecia normalmente. Mas convenhamos, vocês vão ter que concordar comigo. Se já tá difícil acertar um áudio de um estado pro outro aqui no Brasil, então a comunicação entre você e o Poranda é bem pior do que com o Léo na Argentina e com o Lelê do outro lado do oceano. E pra muito acabar, obrigado. Né?
22: Boa.
4: Um abraço pra toda a equipe do Pretinho. Continue fazendo a gente sorrir todos os dias. O Fernando do
0: Paraná.
16: Mas deixa eu só falar um negócio pro Fernando, é importante. Fala, isso, cara. A percepção da audiência é muito legal mesmo, né, cara? Mas é que assim, Fernando, a gente tem que lidar com a tecnologia disponível em cada lugar. Né, tu imagina, o cara que está nos Estados Unidos, ele tem uma super internet. Geralmente, todo o sinal do Lelê, do Adams, da galera pro Bola, pro Pretinho, até pra Rádio Gaúcha, o sinal é maravilhoso, porque lá tem uma rede de internet espetacular. Diferente da rede que a gente tem disponível na Argentina, até porque... acredito que o Lelê... Bom, acho que o Lelê também tá com Wi-Fi nesse momento lá. Ou tu tá com cabo ou Ethernet?
8: Não, eu tô com o modemzinho no áudio e Wi-Fi. o 5. Não, não. É tudo sinal da internet mesmo.
16: Tá, mas é Wi-Fi realmente... ou é cabo?
8: Não, Alexandre. 4G. É o 4G. O 4G e o 5G que eu tô usando. Wi-Fi, usando Wi-Fi eu não tô usando rede interna. Não, não tem cabo nenhum. Certo. É tudo por... E eu acredito, né? Acredito aí, é uma conclusão minha. Como esse aqui é um centro de eventos extremamente grande, né? Na beira do Rio Hudson, do lado de Hudson Yards, e acredito que pelo tamanho desse evento que a gente está vendo aqui, a rede de internet aqui nessa área deve ser das melhores possíveis.
16: Com certeza, Lelê, era aí que eu queria chegar. Diferente de onde está o Ivan, ou passou boa parte do dia o Ivan, lá no bairro onde está o estádio do Boca Juniors, lá Bombonera.
8: Perfeito.
16: E lá a internet não é o bicho, né? Até eu vou te dar com o Wi-Fi local lá, entendeu? Então por isso que
8: eu vou te dar um depoimento. Eu vou te dar um depoimento.
21: A gente estava usando o Wi-Fi da lojinha que vendia sanduíches. Ah, é muito pior. É muito pior, Alexandre.
8: Eu vou dar um depoimento para vocês, tá? Nesta live que a gente transmite aqui com o aparelho de celular, a gente tem aqui na tela, obviamente que isso não vai para live, mas a gente tem aqui a qualidade do sinal que está subindo, tá? Quando o sinal está 2.0, ele já está maravilhoso, tá? Certo. Então, por exemplo, eu fiz esses tempos uma transmissão lá do Rockefeller Center, que é um lugar extremamente famoso no meio de uma área, né, muito valiosa, valorizada de Nova York, numa área de extremos edifícios altíssimos, escritório, comércio, enfim. E lá o sinal oscilava o tempo inteiro, tanto que a gente chegou a cair com a transmissão. Aqui eu tô olhando
16: agora
8: a tela.
16: Começou a oscilar o teu, Lelê.
8: Esse 2.0 aqui, ele não mexe, cara. E acredito que por causa disso, a gente não tenha nenhuma queda na minha transmissão de vídeo no programa de hoje.
16: Não tem, mas eventualmente dá uma falhadinha de neve. Mas é inevitável que dê uma falhadinha de neve, porque é muita gente usando essa mesma rede aí.
0: All right. Sim,
8: sem dúvida. Right. Bem, acredito que tem uma galera usando.
16: Para o nosso ouvinte aí, que a gente não é só a nossa boa vontade, tem toda uma questão técnica que não está na nossa mão.
0: Isso, Fernando, tá explicado. Vamos aos classificados do Pretinho. Não, mas quem mandou foi o Fernando, Alexandre, para ti.
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0: 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Acabamos de dar um recado aqui dos nossos parceiros. Venderemos o quê, Rafael Gomes?
10: Fala, Pretinhos! Tô ajudando a divulgar o sítio da minha irmã.
21: Quê? Que gaita bem ruim.
10: Vendo casa com 100 metros quadrados, olha área aí. Recém-construída. Aí, cozinha e sala, uma suíte, um quarto e um BWC, mais fogão a lenha. Área externa, churrasqueira. Várias árvores frutíferas e dois açudes. Terreno com 4.750 metros quadrados.
0: Ô, louco!
23: Deixa um pouquinho que eu tô anotando.
10: Luz e água no terreno.
23: Luz e água no terreno.
10: Sítio com contrato de compra e venda. Não financia. Aceito proposta. Valor: R$390 mil.
23: Cara, tem certeza?
10: Fica em Alfredo Wagner. 16 quilômetros, 19 quilômetros de asfalto, mais 6 quilômetros de estrada de chão do centro da cidade de Alfredo Wagner, Santa Catarina.
0: Ah. Alfredo Wagner!
16: Pergunta! Eu tenho uma pergunta. Me chamou a atenção uma expressão que tu usou aí nesse anúncio, Gomes.
10: Ah.
16: Você sabe o que significa BWC?
0: Banheiro fora de casa.
16: Errou! Próximo.
23: BWC...
21: A marca de carro,
16: BWC, castelhano. BWC.
21: A marca de automóveis.
16: Banheiro com chuveiro. Vem do inglês Bathroom Water Closet.
22: Eu adoro quando ele fala inglês.
16: Informação nova, falou BWC. Nem todo mundo sabe que BWC é um banheiro com chuveiro.
22: Ó, ali na live, a gente botou a foto que o Fetter mandou ali, ó. Tá ele com a gaita no banheiro ali, ó.
4: Que legal.
22: Se quiser
4: não,
22: botar,
4: ele não tá no banheiro, cara.
22: Tá sim. Bota aquela cheia.
4: Assim, ele tá no aeroporto,
16: cara. O cabelo não tá assim, eu não tô com essa cara cheia, de abobado tá aí nesse momento.
4: Não, mas essa tá cara, né? Não tem o que fazer, né?
22: Banheiro do aeroporto tem de correr ali, ó.
9: Ah, não. Quer me dizer que a gente achou uma foto tua com uma gaita no aeroporto?
22: É. Da onde que nós ia achar?
4: Barbaridade. Mas e aí, Gomes?
22: Não financia, aceito proposta. Valor 390 mil.
16: Onde é que fica?
22: Não, Rafinha, não Alegre. Tem cemitério lá perto de Alfredo Wagner. É só...
9: Isso é um problema.
16: Alfredo Wagner fica no Alegrete, compadre.
4: Cemitério, não, fica em Santa Catarina.
9: Santa Catarina, cara.
22: Amo todos vocês, fazem parte dos meus dias mais felizes e quando estou num dia eu respiro e coloco vocês no Spotify. Além de escutar quando estou dirigindo. Nunca nos abandone. Beijos da manezinha Mi.
4: Ô, Mi.
22: E-mail para contato é pretinhosítio@gmail.com. pretinhosítio@gmail.com.
4: Muito bom.
9: Que lance, cara.
4: Que lance. Vamos ao show do intervalo, né, cara?
16: Essa foto.
4: Que foto de mangolão.
22: Valeu, Tedi.
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12: Estamos de volta com o Pretinho Básico para finalizar essa edição de sexta-feira, 7:02. Obrigado pela sua audiência. Tá na hora de eleger o craque do programa. Deixa eu só abrir todos os canais aqui. São vários canais. Gente de todos os lugares aqui agora.
13: Boate.
12: Opa, opa.
13: Eu chamo como rio.
12: Meu Deus.
13: Pera
12: aí, Lelê.
13: O... E quando não, olha pra... canta,
12: o Ivan botou agora o cara cantar. Oi, Ivan.
13: Deixa eu dar um olhãozinho. Meu Deus.
14: Porteio, porteio, porteio. La música de Maradona.
13: Dale, Diego. Vai calentar a Maradona. Vai calentarlo hasta la muerte. Porque yo al Diego lo quiero, porque yo soy un botero, lo llevo en el
12: corazón. Maravilha, Ivan, que coisa linda.
14: Valeu,
12: valeu, um abraço pro meu irmão.
13: Não importa o que digam, esse puto...
14: Calma, calma, não, calma.
12: Não, não, não, não.
14: Calma, calma, calma.
12: Fala, Lelê, fala, Lelê.
15: Antes da gente entrar na votação, eu só fiz uma mudança aqui do intervalo, vocês podem ver na live.
12: Tá.
15: Esse aqui é um stand do hóquei sobre gelo, né, cara?
12: Ah,
15: e aí, olha
12: hóquei.
15: Aqui, ó, os caras ali, né, tem as crianças, os jovens, as pessoas têm a possibilidade de entrar aqui e dar algumas tacadas ali com... Claro que não é sobre o gelo, né, cara? É um piso que se assemelha,
12: certo.
15: Mas esse aqui é o nível da feira que a gente tá aqui, então eu trouxe pra vocês verem. Aqui, ó, tu vira aqui pro outro lado, já tem um stand da NBA ali, ó, uma tremenda fila de aficionados do basquete. Esta é a Fanatics Fest Nova York, onde eu estou me despedindo do programa de hoje.
12: E o teu voto de craque do programa, Lelê?
15: Ah, o meu voto do programa de hoje vai pro Alexandre Fetter, né, cara? Porque essa postura dele aí de número um do programa, né? Mas no caso hoje de número dois, número três, zoando e tal, eu gostei muito, né? Pode render mais isso aí.
12: Tá certo, Lelê. Obrigado pelo teu voto e...
15: Tu não abriu o meu canal,
12: o
15: rapaz.
12: Teu canal está aberto, Alexandre, era só
15: não,
12: te falar.
15: Calma lá, meu canal não está aberto.
12: Está aberto, tanto é que estamos todos te ouvindo aqui.
15: Eu queria mandar um recado pro Lelê.
12: Fica à vontade.
15: Tá me ouvindo, Lelê?
16: Tá te ouvindo? Of course.
15: Lelê?
12: Of course.
15: Acabou a lenha.
12: Aí, Lelê, ó, bem feito pra ti, ó.
16: Tu merece.
12: Bem feito pra ti, Lelê.
16: Pariu,
12: bem, é, bem feito pra ti.
16: Lustrou, bem lustrado.
12: É, foi lá em Cebu e tomou-lhe essa aí.
15: Deixa eu te falar, eu não podia perder a chance, mas é pra te dar um elogio, Lelê, pra dizer que tu tá matando a pau, Lelê. Falava hoje com um importante...

0: importante membro do conselho editorial da empresa e este membro próprio citou o teu nome como um destaque na cobertura da RBS na Copa 2026, Lelê. Parabéns.
1: Poxa, obrigado, cara. Agradeço aos envolvidos, agradeço a quem apostou em mim para estar aqui, agradeço ao público que está consumindo os conteúdos e tomara que a gente consiga entregar mais coisas até semana que vem, porque a Copa termina domingo, mas a gente faz programas ao vivo ainda aqui de segunda para na terça-feira começar coisa o deslocamento de volta, né? Coisa até linda, porque os programas de segunda, obviamente, que vão debater a final da Copa do Mundo, que é o que tudo indica vai acontecer domingo, né?
0: Não, vai acontecer domingo, né?
1: Tá combinado. Certo. Não, é que tá. Parabéns, esse negócio, né, da fumaça tá sério aqui, Feta.
0: Tá sério.
2: Fumaça
1: tá pegando. Tá bem sério.
2: É, o bicho tá pegando.
0: Bem
2: sério.
0: Tá bem, Lelezinho. Boa noite aí, Lele. Até.
2: Jogou muito, Lele. Teu voto, Alexandre.
0: Meu voto vai em ti, Rafinha, que foi muito resiliente.
2: Obrigado.
0: Segurou, Alexandre, a onda, matou no peito toda e qualquer chacota que eu possa ter desferido contra a tua pessoa na intenção de me vingar do teu comportamento comigo no programa.
2: Isso foi muito bom. Bom, cara.
0: Meu voto é teu, meu. Boas férias, meu bruxo.
2: Valeu, meu bruxo.
0: Contato, tá?
2: Obrigado aí. Obrigado. Neto, teu voto, querido.
3: Cara, eu quero mandar um baita abraço pro Lelê também, né? Esse trabalho que está sendo feito pela gurizada, pelo Adams, por ele. Não, pro pessoal que tá lá na Copa, né?
0: Mas eu tô na cozinha,
3: não, do lado. Não, mandar esse abraço pra eles e elogiar mesmo, porque muita gente me fala bacana, assim, do trabalho feito por eles. Eu tenho acompanhado e tenho, assim, um baita orgulho desse amigo desses caras. E porque eles estão vivendo um momento que vai ser pra sempre.
2: Histórico, né,
3: cara? A vida deles vai ter sempre essa história para ser contada. Então, parabéns aí pro Lelê. E o meu voto vai pra Rafinha Menegas.
2: Pô, obrigado, né?
1: Obrigado, Neto.
2: Muito obrigado. Obrigado. Né? Teu voto, Vini Moura.
4: Eu sou o último, né?
2: Não, tu não é, né? Não. Que pariu, mano.
0: Mas eu tô dizendo, a gente dá asa pra esses moleques nos dão tapão na cara, rapaz.
2: Não, nós vamos apanhar, amigo. Olha o Galvão. Que isso? Teu voto, mano,
0: eu sou o último, tá louco.
2: Tem outro programa que a gente tem que entregar, mano.
4: Eu tô na dúvida.
2: Dá o teu voto.
4: Eu tô na dúvida. Eu tô na dúvida entre tu e o Feta.
2: Tá. É mesmo, que dúvida cruel essa.
0: Tá, dá pro Rafinha logo.
4: Ah! Vai ele. Não, vou votar no Fetter, né?
0: Obrigado.
4: Porque foi inédito. Não, é inédito ele na bancada. Tu apresenta toda semana, né, Rafinha?
2: Não, eventualmente, quando ele não
4: toda semana
2: tá,
4: né? Não, toda semana tu apresenta.
2: Não, tá ótimo. Então vota no Fetter. Maravilha, olha. Chegou até o... Ivan, qual o teu voto, Ivan?
5: Olha só, eu vou votar... Eu vou votar em você...
2: Obrigado,
5: vou
2: Ivan.
5: Vou votar em você.
4: Na Casa Rosada, inacreditável.
5: Meu Deus, vou votar em você.
0: Sabe que ele tá na frente da Casa Rosada.
4: É isso. Esse é o mais inacreditável. Não faz nenhum
3: sentido. Eu mendigo na frente da Casa Rosada. O que o pretinho básico vai acontecer?
2: Fala, Ivan.
5: Eu vou votar. Vou votar aqui e mandar um abraço pro Portei, meu amigo.
2: Tá.
5: Grande sujeito.
2: Que manguaça que ele tava, cara.
5: Porra. Se fosse só isso...
2: Tá ótimo, Ivan. Parabéns pelo teu trabalho também, Ivan.
0: Mas aí não é liberado, aí não é Nova York, Ivan. É.
5: Não, mas não é isso que ele usa. O que ele usa, o cara fica, depois fica triste.
2: Tá, entendeu? Entendi. Ele tá lá no estado aquele. E tu, Rafa Gomes?
4: Eu vou botar no Fetter pra ver se a gente... Uma vez no mês tem o Fetter na bancada. Uma vez na semana acho que é muito. Mas uma vez no mês essa loucura assim é legal.
2: Tá bem.
0: Obrigado do teu voto.
2: Eu já me perdi nos votos aqui.
3: Não, cara. Já deu, cara. Agora é tu que vota.
0: Eu total mesmo.
2: Eu vou votar no Ivan, cara.
5: Ah,
2: o Ivan em Buenos Aires, ali na Casa Rosada. Cara,
5: vou nadar e morrer. Vou nadar e morrer na beira da praia.
2: Tá, ô meu, são 7:09.
0: Vamos lá.
2: A gente tem que entregar o programa.
0: Tchau.
2: Grande abraço pra todo mundo. Obrigado,
5: Ivan. Eu vou tomar um Tadala.
2: Eu não sei onde desligar o Ivan.
5: Eu vou tomar um Tadala.
2: Tchau, Ivan. Obrigado, gente. Grande abraço. Entramos em modo férias. Este amigo aqui... amigo aqui tá entrando em modo férias, mas estaremos logo mais no Boteco Comedy em Canoas.
4: Bora, Canoas!
2: Neto, grande abraço, abraço. Fetter, Lelê, Ivan, Léo, Vini Moura, beijo pra todo mundo. Um abraço!
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1: Opa! Chegamos por aqui. Depois do Pretinho Básico, vamos com o Mr. P na rede até as 9 da noite. 7h15, sexta-feira, sextou, 17 de julho de 2026. Música, música, música é o que importa a partir de agora. Já vamos direto para a primeira.
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0: Teve fim, Buddy Gill, lá dos anos 90. Missing. Ainda ouvimos Jota Quest ao vivo no Atlântida Celebration, na moral. Adrenalizou Vitor Clay, Ed Sheeran e Lagoon também ao vivo no Atlântida Celebration. Mr. P na rede, volta. 27 para as 8, calma aí.
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6: 23 para as 8, Atlântida, rádio das nossas vidas. Tem Jason Ross.

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1: Sim, 8 e 4, vão pro intervalo.
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5: Hoje a maior competição de futebol do planeta mobiliza torcedores em todos os continentes e atrai a atenção de bilhões de pessoas. Mas o início foi bem mais modesto. A primeira edição, realizada em 1930, no Uruguai, contou com a participação de apenas 13 seleções. Na época, viajar entre os continentes era um desafio. Muitas equipes europeias precisavam enfrentar longas jornadas de navio e outras decidiram nem participar. Mesmo assim, o torneio marcou o início de uma tradição que se transformaria em um dos maiores eventos esportivos do mundo. Uma história que começou

0: pequena e ganhou dimensões gigantescas ao longo das décadas. 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

0: outra meia hora que encerramos nesta noite, neste noite de sexta-feira, Luke Combs. Antes, ouvimos Samuel Rosa e Seu Jorge. Vão para o intervalo aqui na Atlântida, 8h29, e já voltamos com mais. Mr. P na rede, volta já.
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0: Atlântida, 27 para as 9 no Acarrão.

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das Aranha, guarda. Antes ouvimos Foo Fighters, Natty Hoods. Vamos encerrar com Somber. 9 para as 9, depois tem a Voz do Brasil, mas siga com a programação da Atlântida, é claro, não só na noite desta sexta, mas o final de semana inteiro. Falando nisso, um ótimo final de semana aí, Mr. P na rede.

0: Opa! Que a sequência da noite contemple as suas expectativas positivas. Encerramos aqui, Mr. P na rede. Aí está. Atlântida!
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3: E olha só a dúvida do Luiz. Doutor, minha esposa teve uma infecção intestinal muito forte, que durou quase meio mês, e acabou tendo uma alimentação muito fraca, baseada apenas em arroz e purê de batata. Será que isso pode ter atrasado a menstruação dela no mês seguinte? A gente não teve nenhuma relação sexual nesse período. Sim, o que que acontece? A mulher tem o seu ciclo menstrual, que pode ser de alguma forma impactado por diversas questões. Então, um problema de saúde como esse que você está contando pra gente, uma infecção intestinal muito forte que durou quase 15 dias, isso pode, de alguma forma, sim, interferir no ciclo menstrual. Outras questões, né? Preocupação, nervosismo, angústia, uma nutrição inadequada, tudo isso pode estar cercando esse quadro infeccioso, também podem contribuir para esse atraso menstrual. Eu sugiro que vocês esperem mais alguns dias e, se essa menstruação não chegar, aí sim que ela possa procurar o seu ginecologista para fazer uma avaliação mais completa.
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0: Está no ar a Voz do Brasil. As notícias do governo federal que movimentaram o país no dia de hoje.
1: Olá, boa noite.
2: Boa noite para você que nos acompanha em todo o país.
1: Sexta-feira, 17 de julho de 2026.
2: E vamos aos destaques do dia na Voz do Brasil.
1: Empresas afetadas por tarifas impostas pelos Estados Unidos terão apoio do governo.
2: A Apex prepara plano de abertura de novos mercados para exportadores afetados pelas tarifas. Luciana Colares, de Holanda.
3: No início de agosto, a Apex Brasil deve apresentar um plano de diversificação de mercados, especialmente para os exportadores impactados pelo tarifaço.
1: E ainda, Banco Nacional de Antígenos integra a Estratégia Brasileira de Defesa Agropecuária contra a aftosa.
2: A estrutura permite a produção emergencial de vacinas em prazo reduzido em caso de necessidade sanitária. Thaís de Araújo.
4: O banco integra a Estratégia Nacional de Preparação para Emergências Sanitárias, juntamente com ações permanentes de vigilância e monitoramento da sanidade animal.
1: E vamos falar também sobre o El Niño, que traz fortes chuvas no sul do país, ondas de calor e seca no norte.
2: Risco também de incêndios florestais, especialmente